três minutos. Quem mais participa aqui do programa? Vamos dar uma olhadita. É esses mesmo. Vamos trazendo então um Baitaca Cabelos Brancos. Boa noite.

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1: Por aqui eu sigo te fazendo companhia na melhor estação, 21 horas e 9 minutos.

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3: Muito bem, moçada, 21:10. Beleza, moçada, então vamos atender aqui nossos ouvintes. Tem áudio, vamos lá. Alô, boa noite. Boa noite.
4: Boa noite, Cláudio. Tudo bem? Tudo animadão? Tudo animado. Estamos na escuta do programa. Estamos aqui no bar do Var Divino.
3: Var Divino?
4: Piazada tomando nós lá e nós batendo uma bilharzinha. Peço possível rodar a música com Antônio Oliveira, defendendo a classe pobre. E fez para todos que estão na escuta do programa. Se for atendido, muito obrigado.
3: Valeu, vamos atender sim. Muito bem. E aqui temos quem? Alô, boa noite.
5: Boa noite, Claudinho Cordeiro. É o Sabel, tô curtindo o programa, pedi uma música no Rodô, a música do só por telefone, mandar pro Dário Bueno lá no Invernal.
3: Ah, então.
5: Valeu, Claudinho, tô curtindo o programa.
3: Valeu, meu amigo Sabiazinha, vai tocar agora, viu? Vai tocar agora do André e Andrade, só por telefone. É depois do Teodoro e Sampaio. Beleza, companheiro? Deixa eu ver quem mais aqui. Vamos atender esses aqui primeiro. Defendendo a classe pobre, canta quem? É o Antônio Oliveira. Boa noite.

0: E a gente segue juntinhos. Eu de cá, você de lá, na sua estação, às 21 horas e 21 minutos agora.
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5: Beleza, moçada, agora são 20:23. Um abraço lá para o meu amigo João Yurko. Seu João Yurko, tá ligadinho nosso programa aqui, confirmando ao dia. Que beleza!
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5: agora são 20:23. Você já conhece lá o bar e mercearia do meu amigo Dionísio? É, rapaz, agora é nosso companheiro, nosso parceiro aqui, anunciando aqui no programa. Muito bem, um abraço lá pro seu Antônio Tenibe e toda a família.

Bem, gente, agora são 20 horas e 25 minutos. A gente vai tocando aqui a canção da Maiara e Maraísa. Quem sente saudade sou eu. É a canção que elas cantam. E eu vou me retirando, porque amanhã tem mais, né? Vou deixar tocando aqui essas rodas. E vou me retirando, amanhã tem mais, das 20 às 21h30. Por falar em amanhã, gente, amanhã é quinta-feira. Depois amanhã é sexta-feira, dia de Gaitaço. E ninguém aí confirmou a presença aqui para fazer o Gaitaço ao vivo. Então, se não tiver ninguém para fazer o Gaitaço ao vivo na sexta-feira, a gente vai fazer no Conexão Gaitaço. Conexão Gaitaço é o gaiteiro toca a canção, grava uma música aí na sua casa e manda aqui para o programa aqui. No 999-1997-52, para sexta-feira. Conexão Gaitaço. Porque assim, quando não tem música ao vivo aqui com cantores, gaiteiros, músicos da região, nós fazemos gravado. E quando não tem nem ao vivo e nem gravado, nós fazemos o Conexão Gaitaço, que é pelo WhatsApp, né? Você toca o modão aí e manda ver aqui no programa. Alô, vocês aí que são fãs de alguns grupos musicais, diz assim pra eles, ó, ligue lá pro Cláudio, mande música lá pro Cláudio na sexta-feira, que nós queremos ouvir você tocando. Cobre, cobre que ele toca pra vocês e oferece pra vocês, tá certo? Então, alô, pessoal de Balé, alô, pessoal de Rebouças, mande seu áudio amanhã pra cá, viu? Amanhã não, sexta-feira. Sexta-feira que é o dia do Gaitaço. Abraço, gente. Um abraço, uma boa noite, bom sono, bons sonhos. Bom dia de trabalho para amanhã. E a gente se encontra à noite aqui, viu? Combinado assim? Abraço, até amanhã. Tchau, tchau.

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1: Olha a hora, 21:31 agora.
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0: Boa noite, faltando 15 minutinhos para as 22 horas.
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0: Boa noite a você. Agora 22 horas na sua estação.
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3: Opa, cheguei eu mesmo, seu amigo Jorginho Amaral, em mais um Conexão Sertaneja. Bora se conectar com a gente aqui na sua rádio preferida. As melhores músicas sertanejas a partir de agora pra você dançar, curtir e aproveitar de montão esta quarta-feira super gostosa. Então vem pra cá que tá começando.
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1: Ah, daqui a pouco tem mais, hein, gente? Não saia daí que o Conexão volta já.
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2: Olá, boa noite, 22:17.
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3: É, e por aqui a música não para, turminha, a gente segue. É o Conexão Sertaneja no ar, tem mais.
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1: Daqui a pouco eu sigo com você por aqui com muito mais música no nosso Conexão Sertaneja.
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2: Na sua rádio, 22:33.
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1: Já de volta, Conexão Sertaneja e as melhores músicas, tem mais sucesso.
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1: Gente, não saia daí que daqui a pouquinho tem muito mais pra você aqui no Conexão.
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2: Na sua rádio, 23:07.
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1: Aqui no Conexão é assim, você se gruda, né? Com certeza, fica juntinho, se conecta e não desgruda. Bora de muito mais sucesso!
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0: Rio Paravadura! Obrigado ao convite. Deus abençoe vocês, parabéns pelo DVD. Fiquem com Deus.
1: Obrigado a vocês por terem aceitado o convite.
0: Tchau, gente! Show,

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2: Não saia daí que já já eu volto com muito mais pra você.
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3: Tá tudo igual na hora, 23:23.
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5: 3 da madruga, a gente trouxe.

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4: E aí, tá curtindo, tá gostando? Bora continuar com o nosso Conexão? Vem mais música por aí, vem. Então bora cantar.

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1: Fechando por aqui mais um Conexão Sertanejo. E aí, curtiu bastante? Cantou muito com o nosso Conexão? Fica triste não, porque amanhã, quinta, tem mais, viu? Abraço, bom resto de quarta-feira e até amanhã. Tchau, gente!
2: Excelente noite pra você com o rádio ligado, 23:43.
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1: Meia-noite e um minuto.
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1: Meia-noite e 21 minutos.
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1: Meia-noite e 43 minutos.
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1: Uma hora e um minuto.
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1: 1:24.
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1: 1:41.
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1: 2 horas.
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0: Já, já. 2:18.
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1: 2:38.
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5: Oi, tudo bem? Tudo que a gente faz com boa música parece que flui melhor, né? É por isso que eu estou chegando com o Super Hits mais uma vez junto com você nessa quarta-feira. Te desejo uma quarta-feira muito bacana. Você que já está aí se preparando para o fim de semana, o tempo está passando muito rápido, né? Mas com boa música a gente vai levando. É o Super Hits no ar.

0: Pessoal, vou dar uma paradinha na programação, vamos ouvir as mensagens dos nossos parceiros, mas é super rápido e eu já volto com muito mais música. Já já estamos de volta, não saia daí.
1: 2:50.
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0: Deu tempo de tomar aquela aguinha? Muito bem, já estamos de volta com a nossa programação e eu sei que você vai adorar mais essa parte, com grandes sucessos aqui na sua rádio.

0: na hora do intervalo, mas é super rápido. É, aqui a gente gosta de ouvir mais música. Então fique por aí porque eu já volto trazendo mais sucesso. Até já.
1: 3:02.
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2: Deu tempo de tomar aquela aguinha? Muito bem, já estamos de volta com a nossa programação e eu sei que você vai adorar mais essa parte, com grandes sucessos aqui na sua rádio.
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0: Aqui os intervalos são sempre muito rápidos, então não saia daí, é rapidinho e a gente volta com muito mais música. Até já.
1: 3:14.
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0: 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Muito bem, já estamos de volta aqui na sua rádio com a melhor programação. Foi um intervalo super rápido e já trazemos mais sucessos pra você. 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

0: Pessoal, vou dar uma paradinha na programação, vamos ouvir as mensagens dos nossos parceiros, mas é super rápido e eu já volto com muito mais música. Já já estamos de volta, não saia daí.
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2: 3 horas e 25 minutos.
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0: Oi, eu falei que era rapidinho, já estamos de volta e agora tem mais sucesso na melhor programação do seu rádio. Escuta essa aí.

0: Aqui os intervalos são sempre muito rápidos, então não saia daí, é rapidinho e a gente volta com muito mais música. Até já.
1: 3:36.
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0: Muito bem, já estamos de volta aqui na sua rádio com a melhor programação. Foi um intervalo super rápido e já trazemos mais sucessos para você.

0: Aqui os intervalos são sempre muito rápidos, então não saia daí, é rapidinho e a gente volta com muito mais música. Até já. 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
1: 3:47.
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2: Muito bem, já estamos de volta aqui na sua rádio com a melhor programação. Foi um intervalo super rápido e já trazemos mais sucessos pra você.

0: Aqui os intervalos são sempre muito rápidos, então não saia daí, é rapidinho e a gente volta com muito mais música. Até já. 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
1: Hits. 3:59.
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0: Você sabe que eu não minto pra você, né? Eu falei que seria um intervalo rapidinho pra você não perder tempo. Combinado? Já voltamos com a melhor programação.

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0: Aqui os intervalos são sempre muito rápidos, então não saia daí, é rapidinho e a gente volta com muito mais música. Até já.
1: 4:11.
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0: Oi, eu falei que era rapidinho, já estamos de volta e agora tem mais sucesso na melhor programação do seu rádio. Escuta essa aí.

0: onde que nessa é tão gostoso. Eu não queria ir embora, viu? Mas a gente vai se encontrar de novo logo, logo. Muito obrigado pela sua audiência, pelo seu carinho, pela sua energia boa. Valeu demais da conta. Até a próxima.
1: 4:22.
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1: 4:22.
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4: 3 da madruga, a gente trocou.

0: Bruno e Enzo.
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0: 4:47.
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0: 5:02.
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0: 10:16.
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0: 5:30.
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Essa é pra você que não vê os momentos mais simples passando na sua vida, viu? Presta atenção.

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1: 5:45.
2: Olá, meu amigo, minha amiga, pedimos licença para chegar mais uma vez na sua casa, no seu trabalho, né? Onde você estiver, trazendo para você, para sua família, para todo mundo que tá por aí, mais uma nova edição do programa O Homem e a Terra, Serviço de Comunicação do IDR Paraná, que é o Instituto de Desenvolvimento Rural do Paraná e a Par Emater.

Aqui na produção e apresentação estão eu, Amarildo Alba, conversando com você nesta quinta-feira de Lua Nova, 21 de maio de 2026, Dia Mundial da Diversidade Cultural para o Diálogo e o Desenvolvimento, Dia da Língua Nacional, Dia do Afiliado e Dia Internacional do Chá também. Pois é, neste final de semana acontece em Paranavaí a edição regional da Feira Sabores do Paraná. Já contamos isso para você, vai ser lá no Centro de Eventos da cidade. E entre os dias 20 e 23 de agosto teremos então a edição estadual, né, em Curitiba. Então você que está interessado em participar desse evento na capital do estado, tem até o próximo dia 17 deste mês de junho, né, para fazer a sua inscrição. O regulamento e também aí o formulário para esta inscrição, você pode conseguir acessando o site do nosso instituto, que é, anote aí, www.idrparaná.pr.gov.br.

0: agora a gente chama aqui a participação do repórter Gustavo Vaz, que vai falar aí de um trabalho, né, que a Dapar e o Tecpar vão fazer na região metropolitana de Curitiba para monitorar o uso de agrotóxicos em cultivos hidropônicos. Vamos ouvir então o recado do Gustavo Vaz.
1: O Tecpar será parceiro da ADAPAR em um estudo voltado à qualificação da produção hidropônica no Paraná. O intuito é monitorar o uso de agrotóxicos nesse tipo de cultivo e assim gerar informações técnicas para aperfeiçoar a produção, orientar agricultores e direcionar políticas públicas. A execução será custeada por 3 empresas autuadas em decorrência de um inquérito civil do Ministério Público do Paraná. Nesta terça-feira, na sede do MP, os envolvidos assinaram 2 acordos de não persecução penal e um termo de compromisso de ajustamento de conduta que formalizam esse acordo. O termo é um instrumento jurídico no qual o infrator se responsabiliza por ajustar a conduta às exigências legais, assumindo responsabilidade financeira por custos de reparação de danos causados. E os acordos são uma alternativa à ação penal para crimes de menor gravidade. O diretor de tecnologia e inovação do Tecpar, Lanis Randall Prates Marques, enfatiza que o projeto de monitoramento é um compromisso com a saúde da população e a sustentabilidade no campo.
2: O Ministério Público do Paraná buscou o Tecpar para transformar um cenário de conflito em uma entrega técnica de excelência para a sociedade. Esse projeto é um compromisso com a saúde da nossa população e a sustentabilidade do campo. Estamos iniciando esse projeto piloto na região metropolitana de Curitiba, validando uma tecnologia que pretendemos expandir para todo o estado do Paraná. O Tecpar, em conjunto com a ADAPAR e o Ministério Público, provando que a técnica, quando aliada à vontade política, é um motor para a obtenção de alimentos seguros e uma agricultura sustentável.
1: Como laboratório público de referência em análise, o Tecpar e a ADAPAR já trabalham juntos em diversas ações que visam o controle e o monitoramento no uso de agrotóxicos no estado. Nesse projeto piloto, o objetivo é monitorar a presença de resíduos de agrotóxicos em diferentes espécies vegetais produzidas pelo sistema hidropônico na região metropolitana de Curitiba. O chefe do Departamento de Sanidade Vegetal da ADAPAR, Paulo Roberto de Paula Brandão, explica que atualmente não existem dados regionais sobre este uso e o programa visa suprir essa lacuna.
3: A ausência de dados regionais consolidados sobre a presença de resíduos de agrotóxicos em cultivos hidropônicos propiciou o projeto piloto articulado entre o Ministério Público do Paraná, o Tecpar e a ADAPAR, com o objetivo de monitorar a presença de resíduos de agrotóxicos em diferentes espécies vegetais produzidas sob o sistema hidropônico na região metropolitana de Curitiba, gerando informações técnicas capazes de direcionar a capacitação, a conscientização dos produtores, além de orientar as políticas públicas para a obtenção de alimentos seguros com a sustentabilidade ambiental.
1: O Tecpar será responsável pela prestação de serviços tecnológicos e por analisar os níveis de resíduos de agrotóxicos nesses produtos por meio das técnicas de cromatografia a líquido e a gás. Os custos vão ser pagos pelas empresas autuadas. A hidroponia é uma técnica de cultivo em uma solução de água com nutrientes sem a presença de terra. Nessa modalidade, os agrotóxicos são permitidos, mas em quantidade muito menor do que no cultivo convencional em solo.

E agora vamos saber como está o mercado dos principais produtos de nossa agricultura, de nossa pecuária, acessando o relatório com pesquisa de preços que o Departamento de Economia Rural, que é o DERAL, lá da Secretaria da Agricultura, divulgou nesta última segunda-feira, 19 de maio. Vamos passar para você, então, os valores médios praticados nesta mesma segunda-feira nas diversas regiões aqui do nosso estado, aqui do Paraná. Vamos lá, arroz agulhinha em casca, com mercado estável, produto vendido por R$ 78 a saca de 60 quilos. Café beneficiado, bebida dura tipo 6, com esta classificação, R$ 1.515, também a saca de 60 quilos, com queda de 8% nesta última semana, né? Com certeza aí, queda motivada pelo início da colheita, da nova safra. Erva mate em folha, colocada lá na indústria, né? Pelo produtor, R$ 18 a arroba. Feijão carioca, olha só, R$ 405. E o feijão preto, R$ 212 a saca de 60 quilos, né? Então o carioca com 12% de valorização em uma semana e o preto, desta vez, também subindo, né? 21% em 7 dias, né? Aumento então desde o último dia 11 de maio, agora que passou. Milho amarelo, R$ 54,80 a saca de 60 quilos. A mandioca padrão de amido, 580 gramas, 522 a tonelada. Soja, 112 a saca. Trigo para pão, pH 78, pH de referência, 67 a saca. Boi em pé, 343 a arroba. Vaca em pé com padrão de corte, 305. E o suíno tipo carne em pé, para o criador independente, aquele criador que não é integrado à indústria, 5,29 o quilo. Olha só, com queda de 37% em 3 meses, né? Desde o último dia 19 de janeiro, quando estava cotado a R$ 8,36 o quilo. Como disse, né? Esses foram os preços médios praticados nesta última segunda-feira, dia 19 de maio, aqui no nosso estado, com valores pesquisados e divulgados pelo Departamento de Economia Rural, que é o DERAL, lá da Secretaria da Agricultura.

neste último final de semana, caminhada que sai às 7h30 da manhã da comunidade Mergulhão lá de São José dos Pinhais. Esse, né, o recado que a gente tinha para hoje. Vamos ficando por aqui, desejando a todos vocês, né, uma ótima quinta-feira e até amanhã, quando estaremos aqui de volta, né, para conversar com você, trazer para você e para todo mundo mais uma nova edição do programa O Homem e a Terra. Forte abraço, fiquem com Deus e até lá. Música.

O Senhor é meu pastor, nada me falta. Ele me faz deitar em verdes pastagens. As águas do repouso me conduz. Ele me reanima. Pelos bons caminhos me conduz, para a honra do seu nome. Mesmo se eu andar por um vale de sombra e de morte, não receio mal algum, pois estás comigo. Teu bastão e teu cajado me dão segurança. Diante de mim, fazes servir uma mesa em face dos meus adversários. Perfumas a minha cabeça com óleo. Minha taça é inebriante. Sim, felicidade e fidelidade me acompanham todos os dias da minha vida, e retornarei à casa do Senhor para longos dias.

Em nome do Pai, do Filho e do Espírito Santo. E com licença, patrão celestial, vou chegando despacito, enquanto servo amargo de minhas confidências, porque o romper da madrugada e o descambar do sol, tomara que todo mundo seja com o irmão. Eu pensei que qualquer guasca, bem pilchado, de faca, rebenque e esporas, não se afirma nos arrais da vida, se não se estriba na proteção do céu. Ouve, patrão celeste, a oração que te faço. Ao romper da madrugada e ao descambar do sol, tomara que todo mundo seja com meu irmão. Ajuda a perdoar as afrontas e não fazer aos outros o que eu não quero para mim. Perdoa, meu Senhor, porque rengueando pelas canhadas da fraqueza humana, de quando em vez, quase sem querer, eu me solto por ter afora. Eita, putrilho chucro, renegado e caborteiro. Mas eu te garanto, meu Senhor, quero ser bom e direito. Ajuda-me, Virgem Maria, primeira prenda do céu. Socorre-me, São Pedro, capataz da estância gaúcha. 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
3: Eita nós! Bom dia, bom dia, bom dia, bom dia! Tô chegando aí, rapaziada! Programa Alma de Campo no ar a partir de agora aqui pelas ondas da Talento FM da 97.9. Vem pra cá você também, vamos junto! É quinta-feira, rapaziada, 21 de maio de 2026. Hoje é dia de Santo Hospício. Hoje é dia nacional da língua. Hoje é dia mundial do desenvolvimento da cultura. Estamos chegando por aqui, claro, feliz e contente nessa manhã fria na cidade de Rio Azul. 999-199752, WhatsApp, www.radiotalentofm.com.br, Facebook e aplicativo no seu celular. Bom dia, meu amigo agricultor, produtor rural, meu amigo e minha amiga do campo e da cidade. Pessoal aí que tá pelhando já, né? Tomando seu chimarrão, seu mate. Você que tá se encaminhando pro trabalho, retornando. Você que amanheceu de plantão, trocou de turno aí, pessoal das indústrias, das firmas de toda a região. Pessoal mexendo com as mimosas, hein? Com as vacas de leite, mexendo com a cavalhada, já cedo, né? É, mexendo com o corpo já pra esquentar, rapaziada. Barbaridade, né? O vizinho chegou novamente na cidade de Rosa, né? Meus amigos caminhoneiros, aquele abraço, rapaziada dos brutos cortando trecho pelas BRs da nossa região, pessoal do transporte escolar, das vans, dos ônibus, os estudantes, bom dia! Tá todo mundo ligado! Alô, meus amigos padeiros, como é que tá, rapaziada? Firme nos arreios aí, firme, forte, rígido e corado.

0: 6:12.
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0: tranquilo, aqui é o nosso Chibro Portuares. Hoje queria pedir a música Não Sou Convencido, hein, do Júlio de Freitas, e oferecer para toda a minha família Fichibes e também a família Rosário, e mandar um forte abraço para todos meus amigos aí do Porto Soares que estão na escuta aí. Obrigado.
1: E 6:15 da manhã, hein, gurizada?
2: Bom dia, o Nelson Pichibes está na sintonia, está na audiência. Valeu, parceiro velho.

0: Boa tarde, estamos ouvindo Arado e tomando um chimarrão.
1: Alô, Paulo Frontin. Alô, família Prácer. Estão lá ligadaço, curtindo a programação. Vem mais por aqui, bom dia, André. Tô ouvindo o teu programa. Tá muito bom. É o Sabiá da Vila Feliz. Alô, Sabiá, alô, Vila Feliz. Bom dia, meu amigo, velho. Tudo de bom, tudo de bom. Bom dia, meu amigo Malojo Frio. Alô, Abel. Como é que tá, Abel? Frio, né, velho? Frio de endurecer os dedos. Só tá começando, né? Mas amanhã tem frente fria chegando no Paraná, né? Amanhã tem frente fria chegando. E o potencial de chuva é muito grande para amanhã, sexta-feira. Aqui eu vou atualizar o tempo e temperatura. Hoje segue assim o tempo, com máximas não passando os 16 graus, bastante frio, né? Mas a partir de amanhã tem a virada do tempo aí, né? Amanhã é esperado em nossa região cerca de 40 milímetros de chuva, que deve se estender ao longo de todo o final de semana, né?

Malé! Alô, povão de Malé! Meus amigos de Malé, sempre ligados comigo. Valeu, Malé, ouve Talento FM, bom dia! Tem mais por aqui? Alô, minha amiga, minha querida Juliana, como é que tá você?

0: 6:31.
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10: Elixa Cavalo Reis, 6:35 da manhã, olha a hora aí, bom dia meu povo. 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

0: Lajeado, bom dia! Tem mais por aqui, bom dia, música criada em galpão. É o Mauro Borges, Vila Jimbaroski. Minha mãe Maria da Luz, alô dona Maria da Luz, alô Mauro Borges, alô rapaziada da Vila Jimbaroski, bom dia gurizada, tem mais, bom dia.
1: Bom dia, seu Mauro. Aí, que é o Trumo das Paulas aí, o Bruzé Ferreira, tá bom, tamo aí, escutando uma loja, bem de burro, tamo lá, vou dar casa de moda, né, dar coleitinho, bom samba, senhor, uma loja.
0: Aí é bonito, valeu, valeu, tem mais por aqui, bom dia.
2: Bom dia, André, tudo bom?
0: Bom dia, parceiro.
2: Toca a música Lembrança do Porca Véia, só pra ouvir o João Francis da Pista Rei. Tomar tchan, sintonizado na Tarada do Talento.
0: Parceiraço, velho. Programei uma do grupo Cordiona no estilo Porca Véia, daqui a pouquinho já programou outra também, do grande Porca Véia. Ô, Leozão, bom dia!
1: Nossa, mano.

0: 6:52.
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0: Olha só a previsão do tempo para hoje para Rio Azul, quinta-feira, 21, hoje dia de sol. As nuvens aumentam no decorrer da tarde, mas não há previsão de indícios de chuva para hoje. As máximas não devem ultrapassar os 16 graus. Bastante frio na cidade de Rio Azul. Amanhã, uma chegada de frente fria traz bastante chuva para a nossa cidade para todo o final de semana. Maiores informações ao longo da programação 6h58.
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0: 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Sábado, aquela feijoada, né, de patrão. Quero falar aqui com meus amigos lá de Rebouças, estão curtindo a programação. Alô, João! Meu amigo João Paulo, curtindo em Rebouças, Rebouças, ouve Talento FM. Bom dia, meu amigo. Bom dia, Maloja, estou ouvindo o programa, é o Ricardo Robasqueves, Marumbi dos Elias. Alô, Marumbi dos Elias. Alô, Ângela, como é que tá, minha querida? Bom dia pra você, tudo de bom. O Sérgio tá ligado comigo. Alô, Sérgio, bom dia.
1: Valeu, Sérgio. Bom dia, meu amigo André, tudo beleza? Sérgio em encosta na escuta do programa.
0: Graças a Deus.
1: E André, hoje eu quero deixar aí...
0: Meu parceiro, caiu aqui, meu sábado, daqui a pouco vamos tentar abrir de novo. Enquanto isso... Pico no computador. Bom dia, Maloja, tudo bem? Pode abandonar, quero ouvir no teu programa. É Lídia Santos, Rio Azul. Alô, Lídia Santos. Valeu, minha querida.

0: 7:10.
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10: Bom dia, Padre Matheus!
11: Bom dia, André. Bom dia, queridos ouvintes da Rádio Talento FM que estão sintonizando. Bom dia, querido amado povo de Deus. Iniciamos este novo dia, ouvir e meditar a palavra de Deus. Em nome do Pai, do Filho e do Espírito Santo. Amém. O Senhor esteja convosco. Ele está no meio de nós. Proclamação do Evangelho de Jesus Cristo segundo João. Glória a vós, Senhor. Capítulo 17, versículos 20 até 26. Naquele tempo, Jesus se ergueu os olhos ao céu e rezou, dizendo: Pai Santo, eu não te rogo somente por eles, mas também por aqueles que vão crer em mim pela sua palavra, para que todos sejam um como tu, Pai, estás em mim e eu em ti, e para que eles estejam em nós, a fim de que o mundo creia que tu me enviaste. Eu dei-lhes a glória que tu me deste, para que eles sejam um, como nós somos um. Eu neles e tu em mim, para que assim eles cheguem à unidade perfeita e o mundo reconheça que tu me enviaste e os amaste como me amaste a mim. Pai, aqueles que me deste, quero que estejam comigo onde eu estiver, para que eles contemplem a minha glória, glória que tu me deste porque me amaste antes da fundação do universo. Pai justo, o mundo não te conheceu, mas eu te conheci, e esses também conheceram que tu me enviaste. Eu lhes fiz conhecer o teu nome, e o tornarei conhecido ainda mais, para que o amor com que me amaste esteja neles e eu mesmo esteja neles. Palavra da salvação. Glória a vós, Senhor. Caríssimos irmãos e irmãs em Cristo, o evangelho desta manhã nos convida a refletir sobre um dos maiores desejos de Jesus para os seus discípulos: a unidade. Não se trata apenas de um simples espírito de cooperação ou convivência, mas de uma profunda comunhão que nasce da nossa identidade como filhos e filhas amados de Deus. A unidade que Jesus deseja para a igreja tem sua origem na própria comunhão do Pai com o Filho, para que eles estejam um como nós somos um, e eu neles e tu em mim. Desde a criação do mundo, Deus sonhou com essa união. Quando criou o ser humano à sua imagem e semelhança, desejou que vivêssemos em comunhão com Ele e entre nós. Porém, pelo pecado e pela infidelidade, o homem se afastou do caminho de Deus. Mesmo assim, Deus nunca desistiu da humanidade. Pelo contrário, revelou continuamente seu amor e sua misericórdia para reconduzir o ser humano à comunhão consigo. Em Jesus Cristo, especialmente no mistério da cruz, esse amor alcança sua plena realização. Jesus entrega sua vida para que haja salvação para todos. Sua oração fortalece nossa esperança e firmeza. Mesmo quando enfrentamos dificuldades, sofrimentos, angústias, solidão, rejeição e perseguições, Ele nos chama a permanecer confiantes e fiéis, certos de que nunca estamos sozinhos. Somos diferentes em muitas coisas, pensamos, agimos e até expressamos nossa fé de modo distintos. Porém, essas diferenças não devem ser motivo de divisão, mas riqueza que fortalece a comunidade. Toda desunião empobrece a fé, enfraquece o testemunho cristão. Uma fé fragmentada, marcada pela intolerância e pelo desrespeito, não corresponde ao projeto de Deus. Nessa semana de oração pela unidade dos cristãos, somos convidados a refletir sobre a união em nossas famílias, comunidades e na convivência cotidiana. A união fortalece, anima e encoraja. Quando caminhamos juntos, conseguimos enfrentar melhor os desafios da vida e testemunhar com mais autenticidade o amor de Deus. Por isso precisamos cultivar diariamente a união, o respeito, a solidariedade e divisões que ferem nossa convivência. E vivendo a unidade que revelamos nossa verdadeira identidade, pertencemos a Deus, somos seus filhos e nele colocamos nossa fé e esperança. Essa semana de oração pela unidade dos cristãos fortalece em nós o amor fraterno e o compromisso de construir pontes de comunhão e paz. E que as palavras de Jesus renovem nossa esperança. Pai, aqueles que me deste, quero que estejam comigo onde eu estiver. Oremos. O vosso Espírito, Senhor, infunda em nós a riqueza dos seus dons e nos dê um coração que vos agrade, tornando-nos em sua misericórdia sempre mais dóceis à vossa vontade. Por nosso Senhor Jesus Cristo, vosso Filho, que Deus e convosco, vive e reina na unidade do Espírito Santo, por todos os séculos dos séculos. Amém. O Senhor esteja convosco, Ele está no meio de nós. Que desça sobre vós, vossas famílias, trabalho e compromisso nesse dia, a bênção e a proteção de Deus Todo-Poderoso, Pai, Filho e Espírito Santo. Amém. A todos um bom dia abençoado e viva o coração de Jesus em nossos corações e nos corações de todas as pessoas.
12: 7:24. 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
4: 7:27 da manhã, olha a hora aí, rapaziada. Bom dia, meu povo. Solzão brilhando lá fora, né? Olha que benção, né? Amanhã o tempo muda na cidade de Rio Azul, né? Em toda a região é aguardado bastante chuva em toda a nossa região. Deve se estender ao longo de todo o final de semana, né? Vamos ver como é que fica o tempo, né? Mas hoje tá assim, hoje vai ficar assim, não deve passar os 16 graus hoje, né? Dia Pia Velho, corpo esgualepado pra nós curtir. O BA, alô BA! E ontem o Shop Center tava com atendimento humanizado ali, rapaz. Pensa um atendimento de patrão que tava no Shop Center. Meu patrão do céu, tem fundamento. Bom dia, na graça de Deus, toque a música, não encosta a barriguinha. Cosmonarcas para curtir a Sandra Cachoeira dos Paulistas. Alô Sandra, alô Cachoeira dos Paulistas, bom dia. Tem mais por aqui, o Márcio Tanaka, grande Tanaka, parceiraço. Valeu Tanaka, bom dia. Tem mais por aqui, o Lauro Bueno. Alô Lauro Bueno, bom dia meu amigo velho. Tudo de bom, valeu Lauro. O Dário Ferreira Bueno tá ligado comigo, bom dia. Tem mais por aqui, a Cristiane tá ligado comigo. Alô Cris, como é que tá? Tudo bem com você? Obrigado pela companhia. Tá sempre ligadaça comigo, né? Ô, compadre Rui, bom dia. Como é que tá, Rui? Um pionzinho na chapa vai bem, né, Rui? Um chimarrãozinho, daqui a pouco um café preto por cima. Aí é bonito, aí é bonito. Amanhã é sexta-feira, né, meu amigo velho? Tá tudo dominado. Barbaridade, né? 7:29 da manhã.

0: 7:36.
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0: Bem, meus amigos, só me resta agradecer mais uma manhã junto com vocês. Estaremos aqui novamente, se assim nos permitir, o patrão velho lá de cima. Que Deus abençoe, ilumine, derrame bênção e glória, saúde e paz. O resto a gente corre atrás. Vou deixar minha saideira.

0: 7:44.
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0: Manhã gelada de quinta-feira. Muito bom dia para você de Rio Azul e região. Hoje é dia 21 de maio. Iniciamos agora mais uma edição do Talento Notícias. E olha, entre os destaques da edição de hoje, mais uma residência foi arrombada e objetos furtados no bairro Cristo Rei, aqui em Rio Azul. Já é a segunda situação de furto registrada na Cristo Rei, gente, em menos de uma semana. E também golpistas usaram o número desativado de um chip empresarial para tentar um estelionato através do WhatsApp. Isso também foi registrado aqui em Rio Azul. Tudo isso e muito mais você confere ao longo da nossa edição, a primeira edição do Talento Notícias desta quinta. Sete horas 48 minutos, você pode enviar sua mensagem, participar aqui com a gente durante o programa, durante a programação. Bom dia para você que está tomando o seu café da manhã, o seu companheiro, cafezinho é sempre bom, né, gente, para iniciar o dia. Quem está tomando também o chimarrão, que é um dos companheiros inseparáveis de muita gente, principalmente no nosso frio, né? No frio paranaense tem que ter o chimarrão. Olha, gente, neste momento 5 graus a temperatura em Rio Azul, a máxima hoje deve ficar na casa dos 17. Mas apesar do frio, a gente tem sol hoje, tá? Tempo firme e ensolarado para Rio Azul hoje, a previsão do CIMEPAR. não tem previsão de chuva, mas amanhã o tempo já muda, tá, gente? Amanhã já temos aí previsão de pancadas, no sábado também, isso vai até domingo, segunda e a possibilidade de pancadas rápidas na terça-feira, tá? Essa é a previsão atualizada, pode ainda mudar, e as atualizações eu vou trazendo para você ao longo da programação.
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9: 7:50.
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9: 7:53.
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1: Vamos agora até Curitiba com Jomar Valença, que traz informações, destaques do nosso Paraná. Jomar, bom dia.
2: Alô, alô, Thaís Vieira, bom dia, bom dia. Já tomou o seu cafezinho? Ah, que delícia. Bom dia a toda a equipe e a você que sempre prestigia o Talento Notícias, primeira edição. Não esqueça, mais tarde tem a segunda edição, hein? Todo mundo ligado. Quinta-feira.

0: O governo do Paraná prevê reduzir em até 55% os valores cobrados nos exames para obtenção da CNH. A proposta inclui diminuição nos custos de exames médicos, psicológicos e práticos realizados pelos candidatos. A medida busca tornar o processo mais acessível, especialmente para pessoas de baixa renda e jovens que buscam a primeira habilitação. O projeto ainda depende de tramitação e regulamentação para então entrar em vigor. Com previsão de 15 graus para a tarde de hoje em Curitiba, Jomar Valença com as informações da rede AERP. A todos, uma ótima quinta-feira.
1: Muito obrigada, Jomar, para você também uma excelente quinta. Eu já tomei meu café da manhã, viu, Jomar? Não dá para ficar sem, né? Para começar bem o dia, com aquela energia, não dá para faltar o café da manhã. Bom dia para você. Daqui a pouquinho, ao meio-dia, a gente se encontra na segunda edição e Jomar Valença traz mais destaques do que acontece no nosso Paraná. E falando em café da manhã, a gente recebeu aqui a participação do nosso ouvinte, Sérgio Jankowski. Ele mandou foto aqui e disse assim, ó, tomando meu cafezinho, comendo pão com banha, que é bom demais. Excelente café para você aqui. Obrigada pela companhia. Eu vou trazendo as informações, as notícias da região daqui, Sérgio, e você, daí me fazendo companhia enquanto você toma o seu café da manhã, para começar bem o dia, né, com aquele café reforçado para dar energia. Música.

E olha só, gente, mais uma residência foi arrombada e objetos furtados no bairro Cristo Rei, cidade aqui de Rio Azul, tá? Mais uma residência foi arrombada, já é a segunda situação registrada pela Polícia Militar em menos de uma semana. Nessa situação, gente, é uma residência, então, que fica localizada na Cristo Rei, foi alvo de furto durante o dia de ontem, tá? Então, nessa última quarta-feira. O proprietário da casa relatou à Polícia Militar que se ausentou do imóvel por volta das 7:30 da manhã para ir trabalhar e, ao voltar às 11:30 da manhã, constatou que um vitrô da casa havia sido arrombado, né? Ou seja, gente, as pessoas saem para trabalhar, né? Saem cedinho, a vítima desse furto, o morador, né? Proprietário do imóvel, saiu cedinho de casa, 7:30 da manhã, para ir trabalhar, e aí, quando voltou às 11:30, encontrou o vitrô da sua casa arrombado. Ou seja, as pessoas saem para trabalhar, né? Para conquistar as suas coisas, comprar as suas coisas, conseguir o pão de cada dia. Enquanto isso, né, os criminosos se aproveitam, os vagabundos se aproveitam para roubar, né, arrombar as casas e levar os objetos. Olha, do interior dessa casa foi levada uma esmerilhadeira grande, tá? De acordo com o relato da vítima, então, é uma esmerilhadeira grande da marca Bosch, de cor azul escura. E também uma caixa de som preta, que não foi informado marca e nem modelo dessa caixa de som. A Polícia Militar lavrou o boletim de ocorrência, prestou orientações à vítima e repassou o caso à Polícia Civil. A Polícia Militar também fez buscas nos bairros vizinhos, mas nenhum suspeito ou objeto foi localizado até o momento. Gente, essa já é a segunda situação de arrombamento e furto, tá? Já é a segunda casa que foi arrombada no bairro Cristo Rei em menos de uma semana. No último domingo, dia 17, uma proprietária de uma casa do bairro Cristo Rei também acionou a Polícia Militar. Segundo o relato da vítima nessa situação, ela se ausentou da casa durante o dia, né? Era domingo, ela se ausentou da casa durante o dia. E quando ela voltou, ela encontrou a porta de entrada da casa arrombada. E do interior da casa foram levados um aparelho celular da marca Samsung e uma garrafa térmica. Então, relembrando essa situação de furto que aconteceu no último domingo, então foram levados um celular da marca Samsung e também uma garrafa térmica dessa casa

no bairro Cristo Rei. E aí ontem, mais uma situação de arrombamento e furto foi registrado no bairro Cristo Rei, então já é o segundo registrado pela Polícia Militar em menos de uma semana, tá, gente? Nessa situação agora, foi levada uma esmerilhadeira da marca Bosch e uma caixa de som preta. E aqui, quando tem situação de furto, gente, eu sempre gosto de lembrar, atenção você que compra objetos, né, coisas usadas, objetos aí, seja em rede social ou, né, pessoalmente, tome cuidado para você não adquirir produto de furto, tá? Porque muitos indivíduos furtam esses objetos para vender, né? Com o objetivo de vender. E aí você tem que tomar cuidado para você não acabar adquirindo produto de furto, tá? Então, nessa situação, é uma esmerilhadeira grande da marca Bosch e uma caixa de som preta. Inclusive, se alguém te oferecer produtos com essas características, tá? Procure a Polícia Militar, informe a Polícia Militar sobre isso, tá? Você pode acabar, né, ajudando o trabalho da Polícia Militar na localização desses objetos. E é importantíssimo a gente ficar em alerta, né, quando vai comprar alguma coisa usada, para não acabar adquirindo produto de furto, né, gente, saindo também no prejuízo, acabar se complicando. Então, mais uma situação foi registrada no bairro Cristo Rei, essa residência que também foi arrombada e objetos foram furtados. Também aqui em Rio Azul, gente, uma tentativa de estelionato foi registrada no destacamento da PM. A solicitante informou que havia cancelado o número de um chip celular empresarial devido à falta de inserção de créditos já há algum tempo. No entanto, no dia 19 de maio, o referido número enviou mensagens através do WhatsApp, utilizando a foto de perfil da solicitante, fingindo ser ela. O criminoso solicitou a um funcionário da empresa que realizasse o pagamento de uma conta, alegando que o aplicativo bancário da titular estava fora do ar. O golpe não se concretizou porque o funcionário já havia sido alertado previamente e se recusou a efetuar a transferência. A vítima afirmou não ter conhecimento de outras tentativas de golpe envolvendo seu nome. O caso foi registrado e as devidas orientações foram repassadas. Então, essa situação, essa tentativa aí de estelionato também aconteceu aqui em Rio Azul.

0: 8:03 agora. Manda um abraço para os ouvintes que estão participando com a gente aqui no WhatsApp. Dessa vez, o nosso ouvinte, o José Valenga. José, muito bom dia. Obrigada pela sintonia e a companhia aqui no Talento Notícias. E você também pode enviar sua mensagem, 999199752.
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1: 8:05.
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1: 8:08.

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3: Muito bem, de volta. Daqui a pouquinho nós conversamos com o prefeito de Rio Azul, Leandro Jasinski, que está em Brasília, na Marcha dos Prefeitos. Inclusive hoje é o último dia do evento, e daqui a pouquinho a gente conversa então com o prefeito Leandro Jasinski, que fala um pouquinho sobre o evento, como que está, né, acontecendo a programação lá em Brasília. Olha, em Irati, uma moradora da rua Ipanema, no bairro Jardim Planalto, acionou a Patrulha Maria da Penha, da 8ª Companhia, por volta das 3 horas da tarde de ontem, para denunciar o próprio filho. A solicitante relatou que, por volta das 9 horas da noite do dia anterior, o homem estourou o cadeado do quarto onde ela guarda os alimentos da casa, medida tomada justamente para evitar que o filho os furte para trocar por entorpecente. Gente, olha essa situação. A mãe tem que tomar essa medida drástica, né, de colocar ali um cadeado no quarto onde ela guarda os alimentos, como medida para evitar que o filho furte os alimentos para trocar por entorpecentes. Olha que ponto chega, gente, que ponto chega. Isso vem de encontro com o que nós falávamos ontem sobre drogas, né? Porque nós tivemos apreensão de drogas em Rio Azul. E aí eu trouxe essa notícia, né? A gente falava sobre essa questão das drogas. E aí, gente, isso vem de encontro, porque olha a que ponto chega. A mãe tem que trancar, cadear os alimentos dentro de um quarto para impedir que o filho furte os alimentos para trocar por drogas. Ele conseguiu levar uma cesta básica de alimentos. A vítima, que já teve medida protetiva deferida no passado e não havia renovado, manifestou o interesse em solicitar urgentemente um novo documento. Ela foi encaminhada pela equipe policial até a 41ª Delegacia de Polícia para formalizar o pedido e receber também orientações sobre a rede de apoio e canais de emergência. Então, gente, as drogas, como eu falava ontem, destroem vidas e também famílias, né? Porque olha que situação, a mãe tem que fazer medida protetiva, tem que trancar os alimentos da casa no cadeado para que o filho não pegue os alimentos e troque por entorpecentes, por drogas, gente. Olha que situação a gente chega. Essa situação, lembrando, aconteceu em Irati, foi registrada em Irati pela Polícia Militar.

0: E às 10 horas e 45 minutos da noite de ontem, a polícia militar de Irati foi atender uma ocorrência de violência doméstica e vias de fato. A solicitante disse que seu irmão, após consumir bebidas alcoólicas, tentou agredi-la. A convivente do autor tentou intervir e acabou sendo empurrada por ele, que também desferiu um soco em direção à irmã, sem contudo acertá-la. A vítima revelou possuir uma medida protetiva contra o irmão, mas que ambos haviam reatado o convívio há cerca de um mês, passando a morar na mesma rua. A discussão teria começado por ciúmes, pelo fato de que a vítima, pelo fato da vítima ter saído à tarde com a cunhada, irmã do autor. Após a briga inicial na residência deles, o homem foi até a casa da irmã, onde ocorreram as agressões físicas. A polícia militar fez buscas, mas o autor não foi encontrado. E as vítimas foram orientadas. 8 horas 14 minutos agora. E a Polícia Militar do Paraná prendeu 26 pessoas em uma operação contra a organização criminosa contra uma organização criminosa no Paraná. Confira agora a reportagem.
1: A Polícia Civil do Paraná prendeu 26 pessoas durante uma operação nas primeiras horas desta quarta-feira, com o apoio da Polícia Militar e da Polícia Penal. A ação visava a desarticulação de uma organização criminosa que atuava no tráfico de drogas em cidades do sudoeste do estado. Foram usados um helicóptero e cães de faro da Polícia Civil. Além das prisões, que incluíram um flagrante por posse ilegal de arma de fogo, os policiais cumpriram 27 mandados de busca em Pato Branco, Palmas, Francisco Beltrão, em dois vizinhos, além de Santa Teresa do Oeste, União da Vitória, Planaltina do Paraná e ainda em São José dos Pinhais. Entre os crimes investigados estão o tráfico de drogas, organização criminosa e associação para o tráfico. A operação é resultado de uma investigação que acontece desde 2023. Em novembro daquele ano, foi deflagrada uma ação criminal contra a organização. A delegada Aline Simadon explicou que parceiras dos presos nessa primeira intervenção deram prosseguimento à administração da organização.
2: Os maridos, né, os companheiros estão presos. Nós tivemos alguns mandados de prisões cumpridas dentro da penitenciária, né, e da cadeia de Francisco Beltrão. Então, o que acontece? Vocês lembram da operação que a gente teve em Palmas, né, no 2023, 2024? E aí as investigações continuaram, muitos maridos, né, companheiros foram presos. E o que aconteceu? As mulheres continuaram a comandar ali não só o tráfico de drogas, como o Dr. Kelvin muito bem mencionou. Nós, agora, nessa fase da operação, a gente quis mesmo desarticular a organização criminosa.
1: O delegado Kelvin Bressan contou que essas pessoas serviam como articuladoras dos grupos do tráfico.
3: Não necessariamente envolvimento no tráfico de drogas, mas como membros articuladores da organização, né? Passando informações na disciplina, como eles gostam de colocar, né, dentro do Tribunal do Crime. Então, vários aspectos ali dessa dinâmica criminosa envolvendo o PCC.
1: A investigação, que teve início em Palmas e se seguiu após a operação em 2023, identificou a presença de uma célula regional de uma organização criminosa de atuação nacional e relacionada a diversas práticas ilícitas envolvendo armamentos e drogas. A Polícia Civil segue em investigação a partir das provas obtidas durante a operação desta quarta. Os presos já foram encaminhados ao sistema penitenciário. Repórter Gustavo Vaz.
0: Tem mais participações dos nossos ouvintes aqui no WhatsApp. Muito bom dia para você que nos faz companhia.
4: Bom dia, Thaís. Parece que tá vendo tomar café com banho com pão aí passado dos dois lados, quase. E um cafezinho bem quente, pensa de bom que é. Um abençoado dia.
0: Amém, é bom demais, né? O nosso ouvinte Miguel na sintonia, a gente, agora há pouco, né? Eu trazia aqui as participações e o nosso ouvinte Sérgio mandou foto dizendo que tá tomando seu cafezinho da manhã e comendo pão com banha, e o Miguel também se identificou, mandou para cá o seu áudio dizendo que também tá fazendo o mesmo lá na casa dele. Pois é, gente, muita gente tem esse costume, né? Já é um costume que vem lá de antigamente, é passado de geração em geração, muita gente gosta, é bom demais. Ó, meu beijo para você que tá aí tomando seu cafezinho da manhã e aproveitando para ficar bem informado.

0: Olha, mantendo o seu status de único laboratório público brasileiro fornecedor de vacina antirrábica veterinária ao Ministério da Saúde, o Tecpar foi contratado novamente pelo órgão para fornecer o imunizante que é usado nas campanhas de vacinação de cães e gatos em todo o Brasil. No total, o contrato prevê o fornecimento de 28 milhões de doses para serem entregues neste semestre. O Tecpar é o único laboratório público a fornecer o imunizante desde 1971, quando o Instituto iniciou a produção dessa vacina. O diretor-presidente do Tecpar, Eduardo Marafon, ressalta que o contrato reforça a posição do Instituto como laboratório público oficial no país e a contribuição da instituição em diversas frentes.
1: Vai fornecer mais de 28 milhões de doses de vacina antirrábica veterinária ao Ministério da Saúde, reforçando o papel do Instituto como o único laboratório público brasileiro responsável por essa produção e campanha nacional de vacinação de cães e gatos. Uma atuação histórica do Tecpar, que produz vacina desde 1971, contribuindo diretamente para o controle da raiva animal e humana no Brasil. Graças ao trabalho contínuo, esse trabalho todo do Tecpar, o país conseguiu reduzir drasticamente os casos de doença nas últimas décadas. Esse avanço também conta com o nosso apoio do nosso governador Carlos Massa Ratinho Júnior e do governo do estado, que já investiu cerca de 23 milhões de reais por meio do nosso Fundo Paraná na modernização do laboratório de imunológicos do Tecpar. Com isso, a gente consegue ampliar a capacidade de produção e fortalecer a pesquisa e inovação na saúde pública. Nós seguimos trabalhando em favor da ciência, da saúde e da proteção da população brasileira.

0: E para modernizar o laboratório produtivo, o Tecpar recebe um aporte do governo do estado de cerca de 23 milhões de reais por meio do Fundo Paraná, dotação orçamentária administrada pela Secretaria da Ciência, Tecnologia e Ensino Superior. O projeto de pesquisa e desenvolvimento de métodos para controle da qualidade do processo produtivo e ampliação da escala de produção da vacina antirrábica no Centro de Desenvolvimento e Produção de Imunobiológicos do Tecpar iniciou em 2024 e deve ser finalizado no ano que vem, quando o Tecpar vai ter um laboratório voltado à pesquisa. E Colégio Agrícola do Paraná investiga aliança produtiva entre apicultura e plantação de soja.
1: Sustentabilidade, inovação e aprendizado prático no campo caminham juntos na Rede Estadual de Ensino do Paraná. No Centro Estadual de Educação Profissional Assis Brasil, em Clevelândia, no sudoeste do estado, um projeto inovador que une apicultura ao cultivo de soja tem demonstrado como a presença das abelhas pode contribuir para o aumento na produtividade agrícola. A iniciativa ocorre em parceria com o Serviço Nacional de Aprendizagem Rural. O projeto ajuda a desmistificar a ideia de que a cultura da soja prejudica as abelhas. No colégio, os estudantes acompanharam todas as etapas do processo produtivo e observaram, na prática, os benefícios da polinização para a lavoura. Durante o desenvolvimento das atividades, os alunos têm contato com tecnologias utilizadas atualmente no campo, como GPS agrícola, pulverização de alta precisão, aplicação de micro-organismos no suco de plantio e drones de pulverização, ferramentas que ampliam a eficiência produtiva e reduzem perdas na lavoura. Segundo o estudante José Augusto, de 17 anos, o projeto ampliou sua visão sobre agricultura moderna e sustentável.
2: Na questão ambiental, observa que temos que ter certos cuidados nas aplicações com inseticidas, para não ter um alto índice de mortalidade das abelhas, pelo contato com o produto que foi utilizado.
1: Para o aluno Gustavo Prestes, de 18 anos, a iniciativa também trouxe aprendizado técnico e consciência ambiental.
3: Foi uma experiência muito interessante, pois mostrou na prática como a tecnologia está presente no campo. Também o uso de drones e GPS permite maior precisão nas aplicações, reduzindo custos e impactos ambientais.
1: O projeto desenvolvido no colégio ganha ainda mais relevância no Dia Mundial da Abelha, celebrado nesta quarta-feira. Repórter Vitor Luiz.
4: Indicadores Agropecuários, com Diego Brião. Soja.
5: Os contratos futuros de soja com vencimento em julho registraram queda nos Estados Unidos na quarta-feira. Na Bolsa de Chicago, a cotação era de US$ 11,99 por bushel ao final do dia. Valor no mercado físico no Brasil por saca de 60 quilos. Estado do Mato Grosso, cidade de Rondonópolis, R$ 114,70. Paraná, Marechal Cândido Rondon, R$ 111. Bahia, Luiz Eduardo Magalhães, R$ 113. E Rio Grande do Sul, não me toque, também R$ 113 por saca de 60 quilos.
4: Milho.
5: Valores no mercado físico, por saca de 60 quilos. Paraná, Marechal Cândido Rondon, R$ 54,00, valor em estabilidade na comparação com a cotação anterior. Mato Grosso Rondonópolis, R$ 52,10, também em estabilidade. E Goiás Jataí, R$ 56,00, em estabilidade.
4: Boi gordo.
5: Em São Paulo, na B3, os contratos com vencimento em maio eram negociados ao final da quarta-feira, a R$ 344,35 por arroba. Houve queda de 0,01% no dia. Boi à vista, Mato Grosso, Rondonópolis, R$ 339 por arroba.
4: Café.
5: Os contratos futuros de café arábica com entrega prevista para julho terminaram a quarta-feira em Nova York, nos Estados Unidos, em queda. A cotação era, ao final do dia, de R$ 1.778,09 por saca de 60 quilos. No Brasil, na B3, os contratos futuros de café arábica com entrega prevista para julho apresentaram elevação, com cotação de US$ 335,50 por saca de 60 quilos. Valor no mercado físico do café arábica tipo 6 por saca de 60 quilos. Minas Gerais Varginha, R$ 1.720. Bahia Região Oeste, R$ 1.577,50. E São Paulo Franca, R$ 1.700.
4: Algodão.
5: Valor do algodão em pluma por arroba, Mato Grosso Sorriso, R$ 129,99, valor em queda na comparação com a cotação anterior, e Bahia Região Oeste, R$ 137,33, em estabilidade.
4: Trigo.
5: Valor no mercado físico do trigo por saca de 60 quilos. Paraná, Marechal Cândido Rondon, R$ 68,00, em estabilidade. E Rio Grande do Sul, Nonoais, R$ 65,50, também em estabilidade.
4: Arroz.
5: Valores no mercado físico. Bahia, região oeste, R$ 75,00 por saca de 60 quilos, em queda. E Rio Grande do Sul, média estadual, R$ 60,00 por saca de 50 quilos, em estabilidade.
4: Indicadores agropecuários com Diego Brião. Produção, Agência Rádio Web.
0: A agricultura familiar ainda encara a falta de investimento em assistência por parte do governo federal. Confira agora a reportagem com Bruno Moreira.
6: Ao mesmo tempo em que é pouco conhecida da população brasileira, a assistência técnica e extensão rural, também chamada pela sigla ATER, é estratégica para a produção de alimentos no país. A atividade orienta agricultores sobre técnicas de produção, acesso a crédito, novas tecnologias e práticas mais sustentáveis. Apesar disso, um estudo do Instituto Escolhas aponta que o governo federal ainda investe pouco nessa área. Em 2024, foram R$ 254 milhões. Isso é menos do que alguns estados investem sozinhos. No mesmo ano, Santa Catarina investiu mais de R$ 557 milhões e Minas Gerais, R$ 429 milhões. O diretor executivo do Instituto, Sérgio Leitão, destaca a importância desse trabalho.
7: A assistência técnica foi fundamental para que o Brasil se tornasse um dos maiores produtores mundiais de alimentos. E ela será fundamental para fazer com que o Brasil consiga enfrentar o drama da mudança climática, da emergência do clima. Por isso é importante a gente saber que apenas 18% dos agricultores familiares no Brasil recebem assistência técnica. Isso demonstra o tamanho do esforço que precisa ser feito para que esse serviço, que foi fundamental para o Brasil ser líder na produção mundial de alimentos, agora chegue a todos os agricultores do Brasil.
6: O estudo também reforça o papel da assistência técnica para ampliar práticas agrícolas mais resilientes e sustentáveis.
7: A gente precisa aumentar o volume de recursos que são destinados, porque o governo federal hoje, né, está gastando muito menos do que deveria e poderia para fazer com que a assistência técnica prepare o Brasil para uma agricultura que seja resiliente, forte, para o enfrentamento da mudança climática, da emergência do clima.
6: O executivo ainda chama a atenção para a importância do projeto de lei que cria o Sistema Unificado de Assistência Técnica e Extensão Rural, o SUATER. Da mesma forma, cobra agilidade para que a proposta chegue ao Congresso Nacional. 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Produção e reportagem, Bruno Moreira.
0: E manda um abraço carinhoso para os nossos ouvintes em Malé. Um abraço para o Antônio Jorge, e também para a esposa dele, a Eliane Pastiuk, pessoal lá em Malé. Então, Eliane, Antônio, um abraço para vocês. Obrigada pelo carinho da audiência. Todos os nossos ouvintes em Malé, eles disseram que estão ouvindo e tomando um chimarrão. Pois é, gente, chimarrão vai bem, ainda mais que a temperatura, né? Neste momento, 7 graus, tá frio e o chimarrão é um bom companheiro. Faço mais um intervalo, daqui a pouco a gente conversa com o prefeito Leandro Jasinski, prefeito de Rio Azul, que está lá em Brasília, na Marcha dos Prefeitos. Hoje é o último dia do evento e ele fala daqui a pouquinho com a gente.
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13: 8:32.
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2: Agora conversamos com o prefeito de Rio Azul, Leandro Jasinski, que está no último dia de evento da 27ª Marcha dos Prefeitos em Brasília. Prefeito, então, muito bom dia. Seja bem-vindo mais uma vez ao Talento Notícias. Conta pra gente um pouquinho, prefeito, aí da programação, como que está acontecendo o evento. Bom dia.
3: Bom dia, Thaís. Bom dia a todos os ouvintes da Rádio Talento. Uma ótima quinta-feira a todos. Isso mesmo, Thaís. Eu estou ainda aqui em Brasília. Hoje é o último dia aqui da grande marcha dos prefeitos a Brasília em defesa dos municípios. Já é a 27ª edição. Eu sempre que posso venho participar, porque eu acho que é um momento muito importante. Esse evento, Thaís, ele é organizado pela CNM, que é a Confederação Nacional dos Municípios. É uma grande associação em que a grande maioria dos municípios do Brasil são associados, fazem parte. E essa associação, essa confederação, ela tem uma importância enorme, porque é um braço direito, é uma grande força que os municípios têm aqui em Brasília, né? Então, além de em cada município ter o seu deputado que representa, que defende, que busca os recursos, a confederação ela faz um trabalho aqui de defesa dos municípios, assim, os interesses, as pautas bombas, como eles chamam aqui, quando o Congresso e a Câmara se reúne para de repente votar algum projeto de lei que venha trazer mais custo, onerar os municípios, tirar algum direito, enfim, faz uma defesa grande, está sempre atuando. Eu acho que é muito importante, já durante somente esses anos aí que eu estou de prefeito no município de Rio Azul, desde 2021, várias ações aí da CNM resultaram aí em muito positivamente para o município de Rio Azul e também para todos do Brasil, né? E agora essa marcha veio justamente nesse momento em que agora começa a baixar a arrecadação dos municípios, né? Entrando aí quase já logo num período eleitoral. Então, muitos assuntos importantes estão sendo aí tratados aí nessa marcha. Hoje agora é o último dia, até meio-dia encerra esse evento e depois já retorno para Rio Azul. Se Deus quiser, tardinha tô em casa já, na boca da noite aí, né? Mas além do evento aqui da marcha, claro que também eu já venho com vários pedidos aí para os nossos deputados, visitei todos os deputados aí que representam o município de Rio Azul, os deputados federais, né, que estão aqui em Brasília. Tive uma longa conversa ontem com o deputado Aliel Machado, trouxe mais alguns pedidos para ele e ele me entregou ontem o requerimento, o protocolo de um recurso de R$1 milhão para custeio de saúde. É aquele recurso que vai nos ajudar a dar um andamento aí nas filas, nos exames, nas consultas, enfim, no que a gente gasta até com o consórcio de saúde, enfim, para dar um bom andamento na saúde aí como um todo, os procedimentos odontológicos, enfim, é um recurso que ajuda bastante, não aparece, mas ajuda bastante aí a gestão. Então, obrigado, deputado Aliel Machado, já logo vai começar a construção das 25 casas que nós vamos fazer lá na Vila Beira Linha. Já estamos só aguardando a liberação ambiental, é recurso do deputado Aliel Machado, recurso para a PAI também, e várias outros aí, recursos aí para outras áreas também que o deputado Aliel tem nos ajudado. Também passei no deputado Leandre, a deputada Leandre, inclusive, vai estar junto comigo aí no sábado, no programa da rádio, para falar sobre os recursos. Ela vai estar pessoalmente lá, eu já convidei ela para participar junto. E também deputado Sandro Alex, deputado Beto Preto, enfim, vários deputados aí que estão sempre colaborando com o nosso município de Rio Azul.
2: Muito bem, prefeito. Também teve a associação, teve a reunião da Associação dos Municípios Produtores de Tabaco, né? Parece que teve até uma boneca de fumo aí em Brasília. Conta pra gente como que aconteceu. Se puder comentar um pouquinho sobre isso.
3: Isso, Thaís, nós tivemos também a reunião da Ampro Tabaco. O que é a Ampro Tabaco? Associação dos Municípios Produtores de Tabaco do Brasil. Inclusive, mais uma vez, viajou aqui para Brasília, quer dizer, acredito que pela primeira vez, talvez, viajou aqui para Brasília uma boneca de fumo, uma boneca de BO1. Até eu tirei uma foto ontem, postei nas minhas redes sociais. Essa em especial veio lá do Rio Grande do Sul, de um amigo prefeito nosso lá também que participa, um município que é produtor de tabaco também. Essa reunião reuniu ontem todos os prefeitos aí do Rio Grande do Sul, Santa Catarina, Paraná, alguns prefeitos da Bahia também que fazem parte dessa associação que produzem tabaco. E as localidades que são produzidas o tabaco no Brasil. Por que, Thaís? Porque hoje todos estão acompanhando o produtor de tabaco, produtor de fumo, está vivendo um momento meio complicado, porque depois de tanto esforço para conseguir produzir o tabaco, produzir o fumo, agora chega no momento da comercialização, as empresas não estão dando a devida valorização que o produtor merecia no seu produto. Né? Hoje, eu sempre digo aqui, nós estávamos até ontem conversando com os prefeitos, o produtor tabaco é muito obediente, o produtor tabaco faz tudo direitinho como as empresas orientam, né? É o produtor que usa, hoje a grande maioria usa somente a lenha que é liberada por lei, que é orientada pelas empresas. Hoje todos os filhos dos produtores rurais estão matriculados nas escolas, enfim, o produtor faz tudo certinho ao seu dever de casa, a sua parte, mas na hora de vender, hoje não está tendo uma negociação de acordo com o que merecia, né? E qual é a intenção de trazer o tabaco aqui para Brasília, de trazer essa reunião da associação aqui na capital federal? É justamente para isso, né? Para levar a voz do produtor para que seja ouvida aqui em Brasília. É impressionante de ver como que foi ontem ali, Thaís, nós andando ali em Brasília, ali na marcha dos prefeitos, com aquela boneca de BO1 e vários outros prefeitos, deputados, perguntando, parando a gente e perguntando o que é isso, que coisa que é essa, né? Não sabia o que é, que não conhecem o que é uma folha de tabaco, né? Então, por isso é essa importância da gente demonstrar o que a gente está produzindo lá nos nossos municípios, a importância que tem essa produção para inúmeras, milhares de famílias, né? Veja a importância que tem para Rio Azul e para todos os outros municípios. E a riqueza que é gerada através deste produto, que o governo federal não está enxergando, né? Estão aí se beneficiando das riquezas, dos impostos que são gerados pelo tabaco, mas não estão dando o devido valor a essa produção que movimenta milhões de reais e traz o sustento para milhares de famílias, né? Então nós temos essa obrigação, enquanto prefeitos, políticos, de trazer, mostrar a importância que tem essa cultura aí para os nossos municípios, estados e também para o país, né? Porque eu vejo assim que muitos políticos aqui de Brasília não dão aquela importância que o produtor de tabaco deveria. Então foi uma reunião importante, tenho certeza que vai surtir efeitos positivos aí com essa mobilização que foi gerada pela Ampro Tabaco e também para que a gente possa, de uma maneira ou de outra, contribuir com o produtor rural. Eu não tenho vergonha nenhuma, Thaís, de chegar aqui em Brasília, né, e dizer que o nosso município é o segundo maior produtor de tabaco do estado do Paraná, o quinto maior produtor de fumo do Brasil, né? Porque tem uma importância muito grande, por mais que aqui ninguém conheça, né? Você fala em fumo aqui em Brasília, Thaís, o pessoal pensa que é outro tipo de fumo, né? Então você tem que estar explicando o que é, mas eu não tenho vergonha, explico com muito orgulho, porque é o produto que fez muitos produtores rurais aí conseguir pagar a universidade, a faculdade para os seus filhos, compra um carro novo, seminovo, constroem casas confortáveis para viver, com, né, propriedades maravilhosas que nós temos aí em Rio Azul, e é através do tabaco, do fumo, que movimenta a nossa cidade. Então nós temos que, sem vergonha alguma, defender esse produto e levar aonde for possível. Pela primeira vez, já lá na Assembleia Legislativa do Paraná, eu pude levar uma boneca de tabaco e mostrar para os deputados estaduais o que era o fumo, e agora aqui em Brasília. Então é um orgulho muito grande poder estar participando desse momento, defendendo o que é nosso, né? Defendendo o que faz os nossos produtores aí ter uma qualidade de vida muito digna, né? E tá desenvolvendo aí todas as cidades e o nosso Brasil com a força do trabalho do nosso agricultor. Tá bom, Thaís? Hoje eu retorno para casa tarde, à noite tô em casa, e amanhã a gente vai ter mais informações aí para passar, e sábado, né, mais uma vez no programa do Informativo do Executivo, estaremos lá ao vivo aí na Rádio Talento, tá bom? Grande abraço. Obrigado.
2: Excelente, muito obrigada pela sua participação aqui no Talento Notícias, senhor prefeito Leandro, prefeito aqui de Rio Azul. Pois é, gente, o nome disso é representatividade, por isso que é tão importante, né, que os nossos representantes lutem, dando mais voz à classe produtora de tabaco, né? Então, o prefeito comentou sobre essa reunião, né? Contou um pouquinho como que foi aí a programação em Brasília. O prefeito está participando do último dia de evento da Marcha dos Prefeitos a Brasília. E muito bem colocado, né, gente, pelo prefeito Leandro. O produtor de tabaco capricha tanto na sua produção, né? Tão cuidadoso. A gente sabe do serviço que dá para produzir o tabaco, gente. É um serviço manual, é um serviço pesado, né? Que gera, inclusive, às vezes, tantos problemas de saúde para o produtor. Não é fácil produzir, ele é caprichoso, o produtor capricha na sua produção, do início ao fim, né? Ali da safra, da produção, e ele faz de tudo para seguir as leis, mas aí na hora de vender o produto, infelizmente, não é satisfatório o preço. Para o produtor na hora de vender o produto não é satisfatório, isso é lamentável. Então, por isso que é importante que o poder público, né, os nossos representantes lutem, dando mais voz, falando sobre esse assunto, né, sobre a produção do tabaco, o produto e da classe produtora do tabaco, que é tão importante, falando especialmente aqui da nossa região, do nosso município, que é um dos grandes produtores de tabaco. Então, um abraço, bom retorno ao prefeito Leandro, que está voltando ainda hoje, então, de Brasília. 8:48 agora, mais um intervalo e eu volto já já.
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2: De volta, sempre contando com a sua participação, a sua audiência. Olha, inclusive tem ouvinte aqui, moradora do bairro Cristo Rei. Ela tá falando pra gente que tá indignada, gente, com esses casos de furtos que estão acontecendo frequentemente no bairro, tá? Ela é moradora de lá, ela diz que sente medo, porque precisa sair para trabalhar o dia todo, e aí tem o medo de quando volta para casa, encontrar a casa, né, arrombada e seus pertences furtados. Ela tá se referindo, gente, hoje no comecinho da edição eu trouxe mais uma situação que aconteceu, uma situação de arrombamento de uma casa no bairro Cristo Rei, onde objetos foram furtados. No início da semana, no domingo, já aconteceu uma situação, uma casa foi arrombada, e na situação do domingo, um celular Samsung e uma garrafa térmica foram furtados, tá? E aí, então, nessa situação que foi registrada ontem, o proprietário do imóvel se ausentou por volta das 7:30 da manhã, e quando voltou do trabalho às 11:30 da manhã, um vitrô da casa estava arrombado e foi furtado, dessa vez, uma esmerilhadeira grande da marca Bosch e também uma caixa de som preta, tá? Então ela está se referindo a essas situações constantes, né, que estão acontecendo no bairro Cristo Rei. Ela é ouvinte, nossa ouvinte, e diz que mora lá e está sentindo medo, né, de quando voltar para casa não encontrar mais os seus pertences. Temos ouvintes também hoje em Aracaju, Sergipe. É o Léo que está com a gente na sintonia. Um abraço para você, Léo. Ele diz que está escutando o programa e está mandando saudações para a Priscila Vieira e o Fernando da Agrovieira. Então está entregue o abraço para a Priscila e para o Fernando, nosso ouvinte, o Léo, que está lá em Aracaju, Sergipe. É um prazer, uma honra tê-lo aqui com a gente na programação, viu, Léo? 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Você pode baixar na sua loja de aplicativos ou ainda pode nos ouvir através do site.

Eu quero lembrar os moradores das comunidades do interior do município em relação ao próximo dia de coleta do lixo reciclável, tá? Nas comunidades. Então, atenção aos moradores do Rio Vinagre, do Marumbi dos Elias, do Marumbi dos Ribeiros, do Taquari, do Faxinal dos Mouras, da Areia Branca, Faxinal dos Limas e Faxinal dos Elias. A próxima data de coleta do lixo reciclável aí será, atenção, no dia 30 de maio, tá? É um sábado, a próxima data, então, da coleta de lixo reciclável. Nas comunidades de Palmeirinha, Rio Azul do Soares, Charqueada, Invernada, Salto Braço do Potinga, Braço do Potinga, Porto Soares e Vila Nova, a próxima data de coleta será no dia 6 de junho. Nas comunidades de Faxinal dos Paulas, Faxinal de São Pedro, Barra do Rio

0: Mais uma participação aqui do ouvinte, dessa vez da nossa ouvinte, a Joana. Ela disse aqui que é aqui de Rio Azul, está na sintonia, aproveitando o sol para iniciar uma faxina. Pois é, a gente tem que aproveitar, quem vai lavar roupa, quem vai fazer faxina, porque hoje tem sol, mas amanhã já temos mudança no tempo, tá? Para amanhã tem previsão de chuva, no sábado e no domingo também. Então tem que aproveitar, porque daí vem essa combinação do frio e da chuva. Tem que aproveitar o solzinho que temos ainda hoje. A edição do Talento Notícias desta manhã fica por aqui. Se você perder algum detalhe, te aguardo na edição do meio-dia. E daqui a pouquinho a gente se encontra também no Interligados.
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Um rato foi colocando no topo de um frasco cheio de grãos. E ele estava tão feliz, porque ele estava encontrando tanta comida ao seu redor que já não sentia a necessidade de correr por aí à procura de comida. E agora ele podia viver feliz a vida. Depois de alguns dias que ele estava desfrutando dos grãos, ele chegou ao fundo do pote e, para seu espanto, agora estava preso e não conseguia mais sair dali. Sim, ele foi aproveitando, comendo todos os grãos que ele havia encontrado, foi desfrutando, aproveitando, e agora ele estava lá, preso. E a verdade nessa história, querido ouvinte, é que nada vem facilmente na vida, e se vier fácil, talvez não vale a pena. Você já ouviu essa frase? E a mais pura verdade. Nada vem fácil na vida, e se vem fácil demais, talvez não vale a pena. A armadilha do rato não foi o frasco, foi a ilusão de conforto. Foi a ilusão de que o conforto é o mesmo que progresso. Quando tudo vem fácil, nosso instinto de caça adormece. O rato trocou a liberdade de escolher pelo alívio de não precisar procurar. No início, parece vitória, comida garantida, zero esforço. Mas cada grão comido sem desafio era também um degrau a menos para sair. Sem perceber, ele terceirizou a própria sobrevivência. E isso também acontece com a gente o tempo todo. O salário que cai todo mês sem crescimento, emprego que não exige mais nada de você, relacionamento em que você para de evoluir, algoritmos que escolhem tudo por você, que ditam o que você vai consumir. E o nome disso é a tal zona de conforto. Mas o sobrenome é dependência. E dependência cobra caro. Cobra com ansiedade, cobra com a fonte seca, cobra com arrependimento quando você percebe que esqueceu como correr atrás. Sabe, as habilidades são como músculos. Se você não usa, atrofia. Sim, você precisa construir músculos e precisa usá-los, botar em movimento. E se você não usa, vai atrofiando. Por isso que os profissionais da saúde recomendam que a gente sempre pratique exercícios, principalmente ali durante a terceira idade, durante o início do nosso envelhecimento, e que a gente pratique para o resto da nossa vida. Porque se a gente não usa o nosso corpo, se a gente não coloca ele em movimento, ele vai atrofiando. E as nossas habilidades é a mesma coisa, acontece do mesmo jeito. Se a gente não usa, atrofia. E junto com elas vão embora duas coisas que não têm preço: escolha e liberdade. E aí, você passa a aceitar migalhas de qualquer pessoa e qualquer hora também. Não porque quer, mas porque precisa. E liberdade dá trabalho, porque ela exige que você continue afiado, mesmo quando está tudo calmo. Exige que você saia do topo do frasco de vez em quando, só para lembrar como se escala. Vez ou outra você vai precisar lembrar como que escala. Exige desconforto voluntário hoje para evitar o desespero obrigatório amanhã. Sabe quando você repara que está quase no fundo do frasco? Você percebe que não aprende nada novo há meses? Você está estagnado, não aprende nada, não sai do lugar, não desenvolve nada. Se sua fonte principal de renda sumisse hoje, você não teria plano B? Você evita riscos não porque calculou, mas porque desaprendeu a lidar com eles.
Suas conversas são mais sobre reclamar do que sobre construir. Se você reconheceu alguns desses itens em você mesmo, saiba que ainda dá tempo, viu? Sempre dá tempo. O rato só percebeu quando bateu no fundo. Mas você pode perceber agora. Lembre-se disso. O fácil vicia. O difícil forja. Então, prefira o desconforto que te liberta em vez do conforto que te prende. Aprenda uma habilidade nova antes de precisar dela. Diga não para o grão de hoje se ele te impedir de caçar amanhã. Suba e desça do frasco por vontade própria, para nunca esquecer que a saída ainda existe. Isso é decisão. A vida cobra pedágio para quem quer dirigir o próprio caminho, viu? Pague com o seu esforço agora, não com liberdade perdida depois. Você não nasceu para viver esperando alguém colocar grão no seu pote. Você nasceu para descobrir que você consegue escalar a sua própria trajetória de sucesso. Por isso, querido ouvinte, o meu recado para você hoje, o meu conselho é: levanta. Sim, levanta. O topo do frasco não é o seu topo. Pense sobre isso. Reflita. E que você tenha uma ótima quinta-feira.

tá lindão, hein, gente? Tem sol lá fora, tá bonito, tem sol, mas tem que aproveitar porque a partir de amanhã é chuvinha, viu, gente? E aí, tá felizando a vida? Espero que sim. Se não tá calma, as coisas vão melhorar porque tudo passa. Meu bom dia especial pra você, mais uma edição do Interligados, começando felizes da vida ou não, a gente segue, hein? Segue, você manda pra cá, participa através do 999199752, envia sua mensagem, me conta o que você anda fazendo por aí do outro lado do rádio, manda seu áudio, não fica com vergonha não, quero ouvir a sua voz, manda pra cá e participa. Não esquece que hoje é o dia mais feliz por aqui, você sabe por quê? Quem é ouvinte de todos os dias sabe, hein? Quinta-feira é dia do quê, hein? Quinta-feira é dia de matar saudade, é dia de TBT musical, dia que a gente viaja lá pro passado, dá uma remexida no fundo do baú, curte as mais antigas do seu tempo de juventude, tempo de adolescência, de infância, e eu quero saber qual é esse sucesso. Inclusive, hoje, a gente já começa nesse clima, ó. Bom dia, ótima quinta-feira pra você com Check My Brother Way.

0: Ei, pra você curtir diretamente lá de 1986. Ah, eu amo a quinta-feira, gente, pra matar saudades, pra relembrar. É bom demais. Inclusive, já tem indicação aqui, muita indicação pro TBT de hoje, mas a gente vai fazer um intervalo rapidinho e eu volto já com o seu sucesso pro TBT de hoje. Aguenta aí.
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2: Simbora, gente, simbora, que hoje é dia de matar a saudade e eu tô ansiosa. Nós já fizemos um aquecimento no início do programa, mas vamos começar de forma oficial agora o TBT musical. E eu quero saber o que que você quer curtir, qual você quer relembrar hoje. Tem indicação, gente, pra Ivete Sangalo. A ouvinte pediu aqui pra relembrar das mais antigas. Ivete Sangalo tem muita música boa, né, gente? Tem aquelas músicas dançantes. Daqui a pouquinho a gente mata a saudade, então, de algum sucesso com Ivete Sangalo. Quem tá com a gente aqui na sintonia é a Sandra Cordeiro. Na escuta sempre. Que bom, Sandra, que bom saber que você tá sempre aí na escuta com a gente. Meu beijão carinhoso pra você. Mas hoje, gente, começamos então oficialmente o nosso TBT musical com indicação, olha, da Cris Castilho, do Terra Nova. Oi, Cris! Cris, bom dia pra você, pessoal do Terra Nova, como que vocês estão? Tudo bem por aí? Olha só, gente, está no ar o nosso TBT musical e hoje a gente vai, né, ir lá pro fundo do baú pra resgatar um dos maiores hinos de amizade e companheirismo de toda a história da música. A nossa viagem começa originalmente em 1961, ano em que o genial Benny King lançou a emocionante Stand By Me, com aquela introdução de linha de baixo clássica que todo mundo reconhece nos primeiros 2 segundos. A música se tornou um sucesso instantâneo de público e crítica. Mas o fenômeno não parou por aí, viu? 25 anos depois, em 1986, a canção voltou com força total ao topo das paradas mundiais ao dar nome e virar o tema principal do filme Conta Comigo, Stand By Me, aquele clássico inesquecível do cinema sobre a transição para a juventude. Ela já foi regravada por John Lennon, Lady Gaga e centenas de outros artistas. Mas a alma e a voz de Benny King continuam imbatíveis. Então aumenta o volume, fecha os olhos e canta junto. De 1961, o clássico dos clássicos, Stand By Me.

Que delícia de viagem, hein, gente? Nós pegamos o nosso caminhão e fomos direto lá pro ano de 1989 com Christian Ralph, Nova York, um clássico. E, gente, quem pediu o Christian Ralph aqui pra gente foi a Selma da Cristo Rei. Oi, Selminha, beijão pra você. Ela disse que ama o programa. Que bom, Selma. Tudo é feito com muito carinho pra você, ouvinte querido aí do outro lado. E ela pediu qualquer música com Christian Ralph. Então a gente fez essa viagem lá pra 1989. Abração também pra Emily Maria, a Emily Maria Pajeski, que é de Rio Azul do Soares, interior do município. Ela que pediu a música Flores em Vida, que nós curtimos com Zezé de Camargo, aqui na programação, no TBT Musical, Zezé de Camargo e Luciano, Flores em Vida. Tem mais indicação chegando por aqui daqui a pouquinho. Tem mais TBT, tem mais música pra matar saudade. Tem muita coisa ainda pra gente curtir. Abraço pra quem tá fazendo pão, viu? A Solange Lelac lá em Colônia Dulcio tá fazendo aquele pãozinho, gente. Pão caseiro é tudo de bom. Aquele pão saído do forno, quentinho. Já tô sentindo o cheirinho, viu? Sentindo o cheirinho daqui. Um abraço pra você, Solange. Muito obrigada pela sintonia de sempre. Nossos ouvintes aí na Colônia Dúcio. Mais um intervalo e já sabe, né? Daqui a pouco tem mais TBT.

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9: Três da madruga,

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2: Já tem indicação aqui da Júlia. Oi, Júlia. Ela pediu Banda Bros pra relembrar, pra matar a saudade. Já, já tem pra você curtir, viu, Júlia? Também lá pro Rafael Schneider, a gente manda um abraço. Ele pediu a música Retrato de Mãe com Mato Grosso e Matias. Tem áudio também do ouvinte. Bom dia.
3: Oi, Thaís. Bom dia. Tudo bem? Tudo animado?
2: Tudo.
3: É muito legal essa mensagem tua aí.
2: Que bom.
3: México. Da unha do pé até o último fio de cabelo. É muito bem planejado, sabe muito bem dialogar essas mensagens.
2: Que bom.
3: Então é isso que acontece mesmo. Então eu já pergunto nas peleias, então nas peleias também.
2: Sempre,
3: a
2: né?
3: A gente não é só fica escutando o rádio, que alguns dizem assim, que eu tenho tanto tempo, que eu faço tempo pra qualquer coisa, meu, tem que partir pra essas coisas que é bom também, né?
2: Sim.
3: Lutando, trabalhando, escutando o programa, tá muito legal. E peço por rodar uma música com a Lana Tavares. Qualquer uma das músicas dela, muito bonita. Tudo de bom. Um abraço. Até.
2: Até, valeu. Obrigadão, viu, Dário, pelas suas palavras, o seu feedback. Que bom que você gosta do nosso momento de reflexão. É pra pensar, viu, gente? Todo dia um tema pra gente viajar também no pensamento. Porque pensar faz bem, refletir, né? Tentar mudar, às vezes, o rumo das coisas. Pensar qual a melhor forma de fazer as coisas. Às vezes aquela mensagem, aquele toque que faltava pra você tomar uma decisão. Algo que você tava em dúvida. Então, pensar faz bem. Fico muito feliz que vocês gostam, curtem o nosso momento de reflexão. E agora, gente, prepara o lenço, viu? Prepara o lencinho, porque tá chegando aqui no TBT Musical uma canção que não é apenas um sucesso, viu, gente? Eu acho que essa aqui você já conhece, né? É uma verdadeira poesia em forma de oração para todas as mamães do Brasil. A nossa viagem no tempo vai para 1985, ano em que os reis do sertanejo, Chitãozinho e Chororó, emocionaram o país inteiro com o lançamento de Fogão de Lenha. A letra é uma carta aberta de um filho arrependido e cansado da vida agitada, pedindo para voltar para o aconchego do colo da mãe. E se você também sente saudade daquele abraço que cura tudo, fecha os olhos e vem com a gente. De 1985, Chitãozinho e Chororó com Fogão de Lenha no TBT Musical.
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gente finalizar o TBT de hoje, prometida no TBT musical. E aí, gostou? Gostou de matar a saudade, de relembrar os sucessos mais antigos? Sabe, né? Toda quinta a gente viaja pro passado. E você que comanda o TBT, você vai me contando, vai indicando aqui no WhatsApp quais são os sucessos lá de trás que você quer matar a saudade, que você sente falta, sente saudade. É tão bom, né, gente? Relembrar os clássicos, aquela música de uma época, o que marcou algum momento especial da sua vida, tá? Seja o relacionamento, a fase do namoro, né? O casamento, ou uma fase profissional, algum momento importante aí da sua vida. 10h01, Padre Reginaldo Manzotti está chegando, agradeço a companhia de sempre, eu volto após o programa do padre com o nosso momento de orações. Ligados.

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das causas impossíveis. Quarto dia, isso mesmo. Santa Rita, das causas impossíveis, rogai por nós. Filhos amados, povo querido de Deus, eu quero saudar a todos, a partir da Rádio Evangelizar, de onde tudo começa, as rádios irmãs, cujos nomes cito neste momento. Quero saudar a todos, a partir da TV Evangelizar, sinal digital em todo o país, em várias cidades, canal aberto, pelo YouTube Padre Manzotti Oficial, aplicativo da Associação Evangelizar Preciso e todas as plataformas digitais. Bom, queridos irmãos e irmãs, nós estamos, eu disse, em plena novena de Santa Rita de Cássia, mas nós estamos em plena semana da unidade dos cristãos. E dentro dessa semana estamos fazendo uma catequese, catequese do Espírito Santo, e hoje será sobre os dons do Espírito Santo. Filhos amados, povo querido, vamos juntos na Trindade Santa. Pai, Filho e Espírito Santo. Amém. Senhor Deus, eu o proclamo como presença real na Eucaristia e digo de todo o coração: eu vos amo, eu vos adoro, eu vos louvo. Manda teu Espírito, Senhor, sobre nós. Nesta semana de oração de unidade dos cristãos, numa preparação para Pentecostes, um novo Pentecostes que acontecerá neste domingo, com teu Espírito, Senhor, nos debruçamos sobre a palavra de Deus de hoje, que assim nos fala. Naquele tempo, Jesus ergueu os olhos e disse: Pai Santo, eu não rogo somente por eles, mas por aqueles que vão crer em mim por sua palavra. Faço uma pausa. Jesus não reza só para os 12 apóstolos no tempo, mas a sua oração abrange todos os discípulos que futuramente viriam, e somos nós que os tornamos pelo batismo. Repito esta frase que é importante: Jesus rezando por mim. Pensa isso. Mas por aqueles que vão crer em mim pela tua palavra, para que todos sejam um. Por isso, aqui está um dos pilares da semana da unidade dos cristãos: que todos sejam um. Senhor, já me coloco em oração porque são tantas as denominações cristãs e precisamos do ecumenismo, Senhor. Precisamos ficar naquilo que nos une, não naquilo que nos divide, como diz o Papa no documento Unitatis Reintegratio. Fiquemos, Senhor, com aquilo que nos une, que todos nós, cristãos, que professamos a fé em Jesus Cristo, sejamos um, que as diferenças não nos separem, que a diferença não nos leve à desunião. Manda teu Espírito, Senhor. Senhor, ainda falas mais claramente: que todos sejam um e eu neles, e que possam chegar à unidade perfeita. Veja que nosso Senhor deseja isso, que deixemos as divisões, as brigas, as pelejas, mas que nos unamos à mesma causa, Jesus Cristo, que numa palavra teológica é ecumenismo. Ajude-nos,
Senhor a viver isso. E tendo claro isso, sei que a união começa dentro de mim, quando cada um deseja estar com o outro. Então me coloco, Senhor, nesta quinta eucarística e peço o Espírito Santo de Deus sobre a igreja, sobre os adoradores, sobre mim, sobre a família. Vem Espírito Santo, vem Espírito Santo, e age em nossas vidas, Divino Espírito Santo, fazendo-nos um só rebanho, um só pastor, que superemos as diferenças e busquemos esta unidade, para que possamos amar, e no amor verdadeiro não há divisão. Vem Espírito Santo de Deus, adorarei. Espírito Santo, terceira pessoa da Santíssima Trindade, nesta semana, nesta preparação para Pentecostes, vem Espírito Santo sobre nós.

0: doce hóspede de nossas almas. Vem, Espírito Santo de Deus. Vem, efusivamente, vem sobre nós. Senhor, hoje te pedimos em plena quinta eucarística, faça-nos verdadeiros adoradores. Faça-nos corações ardentes em adoração a ti, Senhor Deus. Espírito Santo de Deus, fonte de todo bem e de toda graça. Espírito Santo, fruto do amor do Pai e do Filho, inspirai-me sempre o que devo pensar, o que devo querer, como devo agir, o que devo fazer para o bem das almas e minha própria salvação. Vem, Espírito Santo, já é adiantada a semana, nesta quinta eucarística, vem, Espírito Santo, e dai-nos um novo Pentecostes. Eu vou para o intervalo e eu volto já, quero lembrar, estou chegando em Fátima. Então, mande os seus nomes, nome de sua família, para que eu possa levar até a ermida de Nossa Senhora de Fátima e colocar o seu nome lá este ano, 0800-410-6060. Anote ali, ou mande, fale com nossos atendentes, ou mande um WhatsApp, 41-3221-6060. Faça isso agora. Eu vou para o intervalo e volto já. Volte comigo.
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3: 10 horas e 11 minutos.
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0: 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Se você quer testemunhar uma graça, também o faça. Mas, se simplesmente você quer doar e que seu nome esteja lá, mesmo que oculto, filho de Deus, filha de Deus, Deus sabe que você contribuiu. Portanto, faça esse gesto hoje, em pleno mês de maio, mês de Nossa Senhora. Faça esse mimo a Nossa Senhora e a obra evangelizar é preciso. Estou vendo ali, ó, filho de Deus de Nova Serrana, Minas Gerais, filho de Deus de Fé do Sul, São Paulo. A Cirlei Pereira, de Americana, São Paulo, colocou pedindo saúde, Cirlei, e tantos outros dos seus familiares. Filho de Deus de Quilombo, Santa Catarina, Edi Oliveira, de Gravataí, Rio Grande do Sul. Faça como eles. livrouro.com.br. Edinício, falei certo o seu nome ou é a pronúncia diferente?
1: Bom dia, seu padre.
0: Bom dia, Deus abençoe. Tá certo, seja bem-vindo, Edinício.
1: Obrigado, seu padre.
0: Você fala de onde?
1: Falo de Brasília.
0: Brasília, como é que você me acompanha ali em Brasília?
1: É pra Rádio Nova Aliança.
0: Meu abraço, a Rádio Nova Aliança FM, pois não, filho?
1: Seu padre, eu liguei para pedir oração, especialmente para a sua vida.
0: O que está acontecendo, filho?
1: Eu tenho um comércio aí de uns 6 anos, de 2019 para cá, está muito difícil.
0: Tá,
1: desde... A situação financeira, de saúde também.
0: Tá bom.
1: Eu comércio meu aqui andava muito bem, sabe? Eu pagava minhas contas direitinho, dava para mim comprar minhas coisas. Então, 6 anos para cá, tem andado bastante. Depois da Covid.
0: Entendi.
1: Veio a Covid, veio outros problemas também.
0: Tá.
1: Aí não estou conseguindo sobrar as dívidas.
0: Entendi.
1: Não consigo, né? As coisas certinhas, não estou conseguindo manter.
0: Ser uma pessoa honesta, mas na atual circunstância, depois da pandemia, as coisas ficaram difíceis. Vou colocar assim, filho, pedindo para a sua vida financeira, e é justo pedir, por intercessão de São José, providenciai que o meu trabalho possa render o pão nosso de cada dia. Essa é a principal intenção, filho?
1: Sim, eu tenho, às vezes eu tenho medo de ser alguma coisa que não precisa, mas eu não tenho medo de...
0: Eu quero
1: esse
0: negócio, né? Não tem disso não, ninguém fez nada não. Eu quero que você reze comigo agora, exatamente para você ter a certeza que nada vai te abalar. Diga assim: Senhor Jesus,
1: pelas tuas santas chagas,
0: dolorosas e gloriosas, por intercessão de São José,
1: eu peço a graça
0: de poder sustentar minha família,
1: honrar minhas dívidas,
0: que o meu trabalho
1: com muito suor
0: e dedicação
1: possa prosperar,
0: afaste para longe
1: as dívidas,
0: as pessoas más.
1: Senhor,
0: eu creio.
1: Eu confio.
0: E eu espero em ti, Senhor.
1: Eu espero em ti, Senhor.
0: Que Deus abençoe você, Diniz. Você está dentro da sua... O que você tem?
1: Eu tenho um comércio, uma mercearia.
0: Então levanta tua mão direita. Abençoai, Senhor, esta mercearia.
1: Abençoai, Senhor, esta mercearia.
0: Eu não te peço luxo nem riqueza. Mas o pão nosso de cada dia. E o bem-estar da minha família.
1: Por intercessão de São José.
0: Amém.
1: Amém.
0: Que Deus abençoe, Ednício. Vamos rezar, mas já acreditando, pedindo a Deus Nosso Senhor. Minha saudação a Brasília. Ele acompanha pela rádio Nova Aliança FM ao cardeal Dom Arcebispo Dom Paulo César Costa, da Arquidiocese de Brasília. Eu vou direto, Alice, que a paz de Jesus esteja com você, Alice.
2: Bom dia, padre, a benção.
0: Deus abençoe. Você fala de onde, Alice?
2: Cornélio Procópio.
0: Cornélio Procópio, pois não, filha?
2: Eu queria pedir uma benção do senhor, padre. Tô com um probleminha de saúde.
0: Tá.
2: E tá complicado.
0: Você me escuta como aí?
2: Eu acompanho o senhor pelo YouTube.
0: Tá bom. O que que tá acontecendo com a tua saúde?
2: É, tô com sintomas de um cisto no ovário.
0: Tá, um cisto no ovário.
2: Sim.
0: Foi diagnosticado pelo médico, claro?
2: Ainda não. Tá sendo suspeitado.
0: Entendi. Ainda é suspeita.
2: Isso, suspeita ainda.
0: E por que você tá tão preocupada?
2: É que eu quero ter mais filhos, né, padre?
0: Você já tem?
2: Já tenho. Tenho uma menina de 7 anos.
0: Como é o nome dela?
2: Manuela.
0: Manuela. Nome também de uma filha de um sobrinho meu, João Carlos e Ellen. Manuela. Filha. Ah. Coloque Sim. a mão no ventre.
2: Sim.
0: E reza comigo. Jesus.
2: Jesus.
0: Pelas tuas santas chagas.
2: Pelas tuas santas chagas.
0: Dolorosas e gloriosas.
2: Dolorosas e gloriosas.
0: E junto com você, Alice, muitas mães estão colocando a mão no ventre. Então, reze forte. Curai-me, Jesus.
2: Curai-me, Jesus.
0: Deste diagnóstico.
2: Diagnóstico
0: no meu ovário.
2: No meu ovário.
0: Se for de tua vontade, Senhor.
2: Se for de tua vontade.
0: Que se realize, Senhor, o meu desejo.
2: Que se realize o meu desejo.
0: De ser mãe novamente.
2: De ser mãe novamente.
0: Eu te consagro.
2: Eu te consagro.
0: Esta gravidez.
2: Esta gravidez.
0: E me comprometo.
2: E me comprometo.
0: Que eu, meu marido, minha filha.
2: Que eu, meu marido e minha filha.
0: Serviremos ao Senhor.
2: Serviremos ao Senhor.
0: Amém.
2: Amém.
0: Qual o nome do seu marido?
2: Bruno Henrique.
0: Tá certo. Que Deus abençoe, filha. Que Deus
2: Amém,
0: a proteja. Pai. Cornélio Procópio, Paraná. Acompanha pelo YouTube. Mas também tem quem nos transmite lá. A Rádio FM 104, Tiago Alcântara. Também a Rádio Terra Nativa M, Carlos Roberto, Dom Marcos José de Souzas, de Cornélio Procópio. Escute esse testemunho, por favor.
3: É, eu tenho uma filha que teve Covid e ficou com a sequela de dores de cabeça.
0: Certo.
3: Todos os dias ela sentia dor de cabeça, era frequente. Aí eu recebo a capelinha das Santas Chagas,
0: Opa.
3: Uma vez no mês, então... No dia do texto, eu pedi as Santas Chagas para curá-la dessas dores de cabeça. Então, ela foi curada, graças a Jesus das Santas Chagas. Obrigada, Senhor.
0: Graça recebida, graça testemunhada, filha de Deus. 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Eu volto já, volte comigo.
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0: E nós vamos para a leitura orante, mas antes de adentrar em Jó, eu tenho três recadinhos para você prestar bastante atenção. Primeiro, fique atento no Instagram das redes sociais, onde eu anuncio as missas que vão acontecer na peregrinação, aqui na peregrinação. Então fica atento para que você não perca. E perdendo, assista depois no YouTube Padre Manzotti. Segundo, estou no caminho para Nossa Senhora de Fátima. 13 de maio na Cova da Iria. Então convido você, mês de maio, lá vou passar o Pentecostes. Então ligue 0800-410-6060, fale com as nossas atendentes, nossos atendentes, e eles vão anotar e vão me enviar e vou imprimir para levar na ermida. Ou você pode também mandar pelo WhatsApp 41-3221-6060. Amado povo de Deus, terceiro recadinho, sempre, todo dia, a leitura orante, que tá dando o que falar, meu Deus do céu, tá dando o que falar, fica no final, na boca da noite, no YouTube Padre Manzotti. Você perdeu agora, tem o reprise e tem lá, leitura orante, dá tempo de você retomar Jó. E se você estiver gostando de Jó, você vai aí mandar um áudio para mim, 41-3221-6060. Quando eu retornar, vou ouvir tudo e vou colocar. E se você tiver perguntas que tenham ficado perguntas, pode fazer. Se eu não conseguir responder no Experiência de Deus, farei um programa à parte só para essas respostas. Mas agora, sem demora, Bíblia aberta, cartilha de oração. E chegou a hora. A hora do terceiro amigo. Amigo, tá bom. Vamos lá, fica por aí. Terceiro amigo de Jó falar. É a vez de Zofar. O terceiro amigo de Jó, Zofar. Lembremos, três chegaram, sentaram, o primeiro falou, Jó respondeu, o segundo falou, Jó respondeu, agora é a vez do terceiro. Capítulo 11. Agora vamos ver se você sabe anotar. Capítulo 11, então, Jó 11, vírgula, 1-6, ponto, 13-15, ponto, 18-19. Você está vendo no GC, pode copiar ali. Isso mesmo, é assim que a gente escreve quando vai pular de um versículo para o outro. E como o texto é denso, eu vou fazer estes saltos. Jó, capítulo 11, vírgula, do 6-3, ponto, aí você pula, 13-15, ponto, 18-19. Aprenda a escrever sobre os capítulos e versículos. Vamos lá, capítulo 11, versículo 1. Então, Zofar, da região de Naamã, em resposta, disse: Será que todo esse palavrório vai ficar sem resposta? Palavrório de quem? De Jó. Por acaso, quem fala muito é quem tem muita razão? Já chegou provocando Jó, hein? Jó, você pensa que não temos resposta? Provocativo esse, hein? O último veio afiado. Pensa que suas zombarias vão fazer calar a boca? Você diz que o seu modo de pensar está certo e afirma que é inocente diante de Deus. Versículo 5. Eu, porém, gostaria que Deus falasse e lhe desse uma resposta. Versículo 6, veja, olha a continuidade. Eu gostaria que Deus falasse e lhe desse uma resposta. Olha a ousadia desse homem. Ele lhe ensinaria os segredos da sabedoria, pois há mistérios na explicação das coisas. Assim, você veria que Deus o está castigando menos do que você merece. Valei-me Deus, eu não queria um amigo assim, hein? De novo, eu queria que Deus falasse. E ele falaria. E assim, esse é o ponto chave, olha a acusação. Você veria que Deus o está castigando menos do que merece. Uma acusação muito séria. Agora, versículo 13. Jó, vire seu coração para Deus e ore com as mãos estendidas para Ele. Veja o que ele diz agora. Versículo 14. Abandone o pecado que mancha as suas mãos e não deixa que a maldade more em sua casa. Literalmente, disse que Jó tem as mãos sujas. Sujas por algum motivo, de sangue, sujas de maldade. Mas ele disse, você está sofrendo menos do que merece. Jó, vire teu coração para Deus. Ore com as mãos estendidas. Abandone o pecado. Abandone, Jó, versículo 14, o pecado. Não se deixe levar pela maldade. E não deixe que a maldade more em sua casa. Então, você andará de cabeça erguida. Puro, firme, sem medo. Você não lembrará dos seus sofrimentos, que serão como água passadas, que a gente esquece. Faça isso, Jó. Admita seu erro, que você está pagando pelos seus pecados. Admita, Jó, que você está sofrendo menos do que merece. Abandone o pecado, volte teu coração para Deus. Então você andará de cabeça erguida. Primeiro ponto. Segundo, puro, firme e sem medo. Fique no seu coração, ainda falta. Versículo 15. Você viverá seguro e cheio de esperança. Deus o protegerá e você dormirá tranquilo. Quando você estiver descansando, nada o assustará. E muita gente virá lhe pedir ajuda. Porém, os maus olharão em redor desesperados e não acharão lugar para onde fugir. Para eles a morte será a única esperança. Jó, você pecou. Você pecou. Se você abrir agora no livro Inabalável 79-80, é a leitura que eu indico hoje. Faço um pouquinho desta reflexão. Infelizmente, a teologia do silêncio, que era perfeita, não durou muito. Jó, confiante na amizade, finalmente expressou a sua dor. Tão longe um deles, Eliafaz, o mais velho, abriu a boca e o consolo acabou. Eles falharam. E diz ali sobre Jofar, na página 80. Mas eu continuo a reflexão depois e ainda falta a oração do texto. Eu volto já. Volte comigo.
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4: 10:37. 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
1: E refletindo este texto de Jó, do terceiro amigo chamado Zofar, no livro Inabalável, na página 80, diz assim: Zofar, o mais impetuoso, foi além e declarou que Jó merecia até mais do que estava sofrendo. Eles falharam, porque depois do silêncio, tentaram aplicar Deus e a dor de Jó dentro de suas caixinhas de doutrina, culminando em uma afirmação do tipo: você deve ter pecado. Qual foi o erro desses amigos e, de modo particular, o último, Zofar, o mais impetuoso e de língua mais afiada? Transformaram a dor dele em um problema por resolver, e não um mistério a ser acolhido. Trocaram a caridade pela lógica e a amizade pela acusação. Rezemos. Senhor, quantas e quantas vezes nos deparamos com pessoas sofrendo, amigos nossos, conhecidos, familiares, e às vezes nos sentimos na obrigação de dizer algo e não entendemos que o silêncio e a oração na intenção da pessoa é a melhor coisa. Senhor, é tão claro, e falaste tão claramente, que não julgueis para não ser de julgados. Tire, Senhor, essa tentação nossa de julgar, de compreender os mistérios que fogem à nossa razão. Sim, eu sei, Senhor, que nem todos os mistérios nos são revelados nesta vida. Então, quando eu não compreender o sofrimento humano, me cale, Senhor, mas que eu não coloque no ombro do que sofre um peso a mais. Senhor, que eu não transforme a dor, o sofrimento do meu irmão, num problema a ser resolvido quando não há solução, mas é um mistério da vida a ser acolhido. Senhor, que eu jamais troque a caridade pela lógica, que eu jamais troque a amizade pela acusação. Senhor, dai-me esta graça. Amém. Esta foi a leitura orante de hoje. Forte, né, não, gente? Não sei você, mas eu, cada vez que estou nesse texto, eu sinto uma coisa diferente. Jó, para mim, está sendo o texto dos textos. Pode chamar de novela, padre? Pode. Todo dia uma novela e de grande audiência. Isaías, que a paz de Jesus esteja com você, Isaías.
2: Ah, Pai do Senhor, Padre.
1: Deus abençoe. Você fala de onde, meu filho?
2: Eu falo de Matinha, Maranhão.
1: Opa, meu abraço ao Maranhão, Matinha. E como é que você me acompanha aí?
2: Eu me acompanho pela Parabólica Digital, canal 64.
1: Opa, olha aí, gente. Todo mundo que tem Parabólica Digital no Brasil pode sintonizar a TV Evangelizar. Nós temos o sinal lá em Matinha, no Maranhão, canal 64. Pois não, diga lá, Isaías.
2: Eu quero primeiro dizer que seja uma emoção e dizer pro sacristão tocar o sino, que eu já consegui falar com o senhor.
1: Então toca, sacristão. Já é a primeira graça que ele diz, consegui falar no telefone. Diga lá, filho, continua.
2: Eu quero dar um testemunho que ano passado, no dia 2 de agosto, eu sofri um acidente, um motoqueiro completamente bêbado me bateu na minha moto. Eu peguei um corte de 15 pontos no meu pé.
1: Jesus das Santas Chagas, 15 pontos, filho.
2: No meu pé direito. Aí se o meu pé infeccionou, começou daquela doença necrose.
1: Eita.
2: Até que a carne fica podre.
1: Sim.
2: Aí eu voltei de novo para o hospital, fiquei 4 dias internado, padre. Aí ficou aquela cavidade do meu pé. Aí
1: entendo.
2: Fiquei 4 meses tratando a filha do meu pé, 4 meses, graças a Deus. A Jesus da Santa Chagas, que meu pé já encheu a cavidade, graças a Deus. E logo depois, em cima, agora, dia 31 de janeiro passado, eu fiz a minha cirurgia de hérnia.
1: De hérnia?
2: Sim. Sim. Muita,
1: outra cirurgia.
2: Muita graça.
1: E peraí, o teu pé me sarou, filho?
2: Sarou, sim, senhor.
1: Opa! E agora é a cirurgia de hérnia, como é que foi?
2: Ocorreu tudo bem. Mas também acabou quebrando 2 pontos, abriu, mas pela intercessão de Jesus das Santas Chagas, já estou recuperando também.
1: Então diga, obrigado Jesus das Santas Chagas. Ô, meu filho, caiu a linha. Mas tá aí, foi dito. Toca o sino pra ele de novo, sacristão. A corneta também pro seu Isaías. A alegria dele falar conosco. Tá aí, recebeu uma graça no pé que não sarava. Depois fez a cirurgia da hérnia. Deus seja louvado. Isaías de Matinha, Maranhão. Pela Parabólica Digital, canal 64. O bispo é Dom Evaldo Carvalho dos Santos, de Viana. 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E é uma viagem muito orante. Nos Passos da Misericórdia, Budapeste, a capital húngara. Depois iremos a Viena, a capital da Áustria, com a Catedral de Santo Estevão, Jardins Belvedere, Praça dos Heróis, Olomouc, na República Tcheca, onde recebeu o Papa São João Paulo II. Depois iremos para Cracóvia, uma rica história de Cracóvia, uma das cidades mais antigas e lindas da Polônia, patrimônio mundial da Unesco. Visitaremos o Santuário de Jesus da Misericórdia, onde tem os restos e as relíquias de Santa Faustina Kowalska e também o quadro de Jesus Misericordioso. Iremos a um santuário de Nossa Senhora, a Madonna Negra, chamada Tchaistokova, um santuário do século XVII. É algo impressionante, é uma fortaleza, um santuário, algo que eu nunca tinha visto na minha vida. Tenho certeza que você vai se emocionar. Depois vamos a Vadovite, a infância de São João Paulo II, e também a Auschwitz, um campo de concentração onde milhares e milhares de judeus morreram, e também São Maximiliano Kolbe. 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Tem um testemunho bem rapidinho, sacristão, daqueles pequenininho. Vai lá, solta.
3: Eu sou de algum lugar de Minas Gerais.
1: Opa.
3: Vim dar meu testemunho. Há uns 2 anos atrás,
1: sim,
3: eu era usuária de drogas.
1: Olha aí.
3: Fumava muito maconha.
1: Oh, Deus.
3: Usava cocaína. Peguei com Deus, graças a Deus estou liberta.
1: Amém.
3: Não uso mais nenhum tipo de entorpecente.
1: Escuta,
3: estou
1: isso,
3: liberta,
1: gente,
3: de verdade, graças a Deus. Agora estou pegando firme para o meu marido também largar as drogas.
1: Meu
3: e
1: Deus.
3: Tenho fé que Jesus, Nossa Senhora Aparecida, vai me ajudar, assim como me ajudou a sair dessa, vai ajudar com que ele também saia.
1: Com certeza.
3: Saia.
1: Gente, eu tô pasmo, uma filha de Deus de algum lugar de Minas Gerais. Inclusive eu vou pro intervalo e volto soltando o mesmo áudio, o mesmo testemunho. Ah, nós voltamos também, lembrando, com a catequese do Espírito Santo e rezando Santa Rita de Cássia. Volte comigo.
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8: 10 horas e 51 minutos.
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3: De algum lugar de Minas Gerais, vim dar meu testemunho. Há uns 2 anos atrás, eu era usuária de drogas. Fumava muito maconha.
1: Escuta isso, gente.
3: Usava cocaína. Peguei com Deus, graças a Deus estou liberta. Não uso mais nenhum tipo de entorpecente.
1: Amém.
3: Estou liberta,
1: Deus,
3: de verdade, graças a Deus.
1: Pela Santa Chagas.
3: Agora eu estou pegando firme para o meu marido também largar as drogas. E
1: isso.
3: Tenho fé que Jesus, Nossa Senhora Aparecida, vai me ajudar. Assim como me ajudou a sair dessa, vai ajudar com que ele também saia.
1: Deus seja louvado. Toca o sino, sacristão. E hoje, aniversário da Rádio Alvorada FM de Chapadão do Céu, Goiás, Caldas FM, Engenheiro Caldas, Minas Gerais, Ipiranga FM, Palmeira, Paraná, Matel FM, Mateus Leme, Minas Gerais, Sul FM, Nonoal, Rio Grande do Sul, Super Vilhena AM, Vilhena Rondônia, TV Afiliada, Abenete, Jataí, Goiás, Mega Grupo, Afonso Cláudio, Espírito Santo, e as imagens que você vê é do Padre Missão Santa Rita de Cássia. Se você, estamos chegando no dia de Santa Rita, estamos fazendo a novena de Santa Rita, se você quiser saber mais, é Padre Missão Santa Rita de Cássia. Tá aí, pra você. YouTube Padre Manzotti. Agora juntos, catequese do Espírito Santo sobre os sete dons do Espírito Santo. Vamos juntos. Reflita. Os dons do Espírito Santo são graças especiais que ajudam o cristão a viver segundo Deus. Por meio dos dons, o Espírito Santo, pelos seus dons, guia o cristão no caminho da santidade. Vamos entender um pouco mais. Os dons do Espírito Santo são um auxílio divino para que o cristão viva de forma mais plena o Evangelho e produza frutos de santidade na sua vida. Veja, em Isaías, capítulo 11, versículo 2 a 3. Vamos na Bíblia primeiro. Isaías, capítulo 11, versículo 2 a 3, assim fala: sobre ele repousará o Espírito do Senhor, o Espírito da sabedoria, do entendimento, o Espírito do conselho, de fortaleza, o Espírito de ciência e temor de Deus. Vamos refletir um pouquinho sobre cada um, de forma muito rápida, é claro. Se você quiser ver a explicação mais completa, você acompanha as catequeses do Espírito Santo que fiz a parte, está no YouTube. Mas sobre o dom da sabedoria, perceber a presença de Deus em tudo. O dom do entendimento, compreender profundamente a fé. Conselho, escolher o caminho certo. Já o dom da fortaleza, coragem.

e dai-nos, Senhor, o dom do santo temor, para me lembrar da vossa presença e evitar o pecado. Vem, Espírito Santo, e renove a face da terra. Amém. E juntos vamos para a novena de Santa Rita de Cássia. Ó poderosa e gloriosa Santa Rita, chamada Santa das Causas Impossíveis, advogada dos casos desesperadores, auxiliadora na última hora, refúgio e abrigo na dor que arrasta para o abismo do pecado e da desesperança. Com toda confiança em vosso poder junto ao coração sagrado de Jesus, a vós recorro nesse caso difícil e imprevisto que dolorosamente oprime meu coração. Faça teu pedido. Hoje nós estamos no quarto dia. Qual o seu pedido a Santa Rita de Cássia? Peça, filho, clame. Para você, para mim, humanamente está sendo impossível. Para Deus tudo é possível. Confia nesse Deus. Obtenha a graça que desejo, para que me sendo necessária eu a quero. Apresentada por vós, a minha oração, o meu pedido, por vós, que sois tão amada por Deus, certamente serei atendido. Dizei, Santa Rita de Cássia, a nosso Senhor, que me valerei da graça para melhorar a minha vida, os meus costumes, e para cantar na terra e no céu a divina misericórdia. Santa Rita das Causas Impossíveis, intercedei por nós. Santa Rita das Causas Impossíveis, intercedei por nós. Santa Rita das Causas Impossíveis. Oh, meu Deus, intercedei por nós. Amém. O Senhor esteja convosco. Ele está no meio de nós. Abençoai, Senhor, a água, a roupa dos enfermos, as fotos de família. Abençoai os remédios e aqueles que mais precisam da vossa misericórdia. Por intercessão de Nossa Senhora do Carmo, Santa Rita, São Pio, os méritos das Santas Chagas, Pai, Filho e Espírito Santo. Amém. E eu termino com as imagens do Padre em Missão, que você encontra no YouTube Padre Manzotti. Tenha curiosidade de conhecer o lugar. Santa Rita de Cássia, rogai por nós.

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1: 11:02. 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

bom dia. Vamos a mais um momento dos pedidos de orações. Pedindo ao Divino Espírito Santo que ilumine e dê sabedoria para o filho Jonathan, que Nossa Senhora cubra com seu manto sagrado e que o arcanjo Miguel defenda de todas as ciladas do mundo, a pedido de sua mãe. Orações para minhas amigas Sueli e Márcia, que Deus proteja elas, que estão em Curitiba em consulta e que cuide sempre. Também aos doentes e cuidadores e para a mãe Luzia, a pedido de Solange. Oração pela alma da mãe Terezinha, que hoje está fazendo 9 meses de falecimento, para que Deus dê um bom lugar e o descanso eterno a ela. É o pedido da filha Sirlene e também dos netos Fernanda, Matheus e Liliane. Foi amar. Oração pelos 4 anos de falecimento de Dirceu Jacinto dos Santos, que Deus dê o descanso eterno, a pedido da família Siebert. Foi pra amar, amar, amar. Pedindo oração para a alma da mãe Terezinha, que hoje está fazendo 9 meses de falecimento, para que Deus dê o descanso eterno, a pedido da filha Luzia e dos netos Tiago e Ariel Júlio. Oração para João Romildo, que ontem esteve de aniversário. É o pedido da mãe Eteovina e de toda a família de Marumbi dos Elias. Pedindo descanso eterno pela alma de Jane Nevola, Osvaldo Padilha, Valdecir Padilha, a pedido da família. Pedindo orações para nós que hoje completamos 34 anos de casados, pedindo a Deus e a Nossa Senhora que continue nos abençoando sempre, abençoando a nossa união com felicidades, a pedido de um casal. Pedindo a Santa Rita cura e libertação da bebida alcoólica do filho, que afaste das más companhias e que ele volte para a igreja, a pedido da mãe. Pedindo oração, bênçãos para a mãe Dorvalina, que Jesus das Santas Chagas derrama uma gota do seu preciosíssimo sangue sobre ela, que sare. Também para as filhas Amanda Rafaele e Andressa de Fátima, os netos Bernardo Rafael e Maria Cecília, também para Ana Júlia, Sofia, para o pai Antônio, os irmãos e irmãs, pedido de e também o esposo Celso, são os pedidos de Glaci. Oração agradecendo a Jesus misericordioso, ao Divino Pai Eterno, a Nossa Senhora, pelo dom da vida de Jaqueline Longo, que ontem estava de aniversário, e pedindo bênçãos, graças, bastante saúde e paz, que ela seja protegida de todo mal e todos os perigos. É o pedido do esposo Leandro, das filhas Alice e Catarina e dos pais Lúcia e Edgar.

convite para a missa. Hoje faz 4 anos que você partiu e a saudade continua. Você vive em cada lembrança e em nossos corações. Descansa em paz. A esposa de Dirceu Jacinto dos Santos convida a todos para a missa de 4 anos de seu falecimento, que será realizada hoje, às 19 horas, na Igreja Matriz Sagrado Coração de Jesus, de Rio Azul. Por mais este ato de fé cristã, a esposa agradece.

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3: 11 horas e 23 minutos.

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0: 7:34.
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0: 11:47.
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0: meio-dia e 4 minutos.
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8: Dia ensolarado de tempo firme em Rio Azul região. Vamos a mais uma edição do Talento Notícias, a segunda edição desta quinta.

0: Pois é, gente, hoje, por enquanto, né, tempo firme, mas amanhã essa condição deve mudar. Temos previsão de céu parcialmente nublado e pancadas de chuva para amanhã. No sábado também há previsão de chuva e no domingo também um pouquinho de chuva. Gente, hoje a máxima fica na casa dos 17 graus. Neste momento a temperatura em 14 graus em Rio Azul e região. Excelente dia, um bom almoço para você que está fazendo a sua refeição. Nós vamos agora mais uma vez a Curitiba, a nossa capital paranaense, conversar com Gilmar Valença, que traz mais destaques do nosso estado. Gilmar, boa tarde.
1: Alô, alô, muito boa tarde, Thaís Vieira, boa tarde a toda a equipe e a você sintonizado com a Talento Notícias, segunda edição. Hoje é quinta-feira, 21 de maio, máxima, temperatura máxima prevista para Curitiba na tarde de hoje, 15 graus. Londrina vai finalmente ganhar um terminal metropolitano após mais de 3 décadas de espera. O projeto voltou a avançar com articulações entre governo estadual, prefeitura e lideranças da região para viabilizar a nova estrutura de integração do transporte coletivo. A proposta prevê um espaço para conectar linhas metropolitanas e urbanas, melhorar a mobilidade entre cidades da região e organizar o fluxo diário de passageiros. Mesmo com as chuvas registradas nas últimas semanas, várias regiões do Paraná ainda apresentam níveis de seca, segundo o monitoramento climático divulgado pelo CIMEPAR. As áreas mais afetadas continuam concentradas no norte, noroeste e oeste do estado. As chuvas recentes ajudaram a reduzir o impacto imediato da estiagem, mas ainda não foram suficientes para recuperar completamente reservatórios, rios e umidade do solo em algumas regiões. Com previsão de 15 graus para a tarde de hoje em Curitiba, Gilmar Valença com as informações da rede AERP. A todos uma ótima quinta-feira e a gente volta amanhã.
0: Muito obrigada, Gilmar. Nos encontramos amanhã, sexta-feira, na edição da manhã do Talento Notícias. Gente, mais uma residência foi arrombada e objetos furtados no bairro Cristo Rei, em Rio Azul, viu? É, a tranquilidade dos moradores do bairro Cristo Rei, gente, aqui em Rio Azul, tem sido colocada à prova nos últimos dias, viu? Em um intervalo de menos de uma semana, duas residências foram alvos de furto, gerando, é claro, alerta aos moradores, gerando insegurança nos moradores. A ocorrência mais recente foi registrada pela Polícia Militar durante o dia de ontem, quarta-feira. No caso registrado ontem, gente, o proprietário de uma residência relatou à equipe policial que se ausentou do imóvel por volta das 7:30 da manhã para ir trabalhar. Ao retornar para o almoço, por volta das 11:30, o trabalhador encontrou o vitrô da casa arrombado. Do interior do imóvel foram levadas uma esmerilhadeira grande da marca Bosch, de cor azul escura, e uma caixa de som preta. A Polícia Militar lavrou o boletim de ocorrência, realizou as buscas pelos bairros vizinhos, mas nenhum suspeito ou objeto foi localizado. O caso agora foi repassado à Polícia Civil para a investigação. E relembrando, gente, o caso do último domingo, essa nova ação criminosa que aconteceu ontem, aconteceu poucos dias após outro morador do mesmo bairro passar também por um susto. No último domingo, dia 17, uma moradora teve a sua casa invadida no bairro Cristo Rei. Na ocasião, a vítima acionou a Polícia Militar por volta das 8 horas da noite, após retornar para casa e encontrar a porta de entrada arrombada. Daquela residência, os bandidos levaram um aparelho celular da marca Samsung e uma garrafa térmica. A sequência de furtos, né, gente? Essa sequência de furtos em um curto espaço de tempo acende o alerta no bairro, a população fica insegura e, né, tem que reforçar, gente, ficar de olho, reforçar a segurança de portões, janelas e sempre denunciar qualquer movimentação suspeita. E faço aqui o alerta, né, para tentativa de venda de objetos de procedência duvidosa. Se você tiver alguma informação, se alguém oferecer para você, né, esses objetos aí, lembrando, gente, que na situação, nessa casa que foi furtada ontem, foi furtada uma esmerilhadeira da marca Bosch e uma caixa de som preta. E na situação, né, nos objetos que foram furtados no domingo, foi um celular da marca Samsung e uma garrafa térmica. Então fique sempre atento, se alguém oferecer para você esses objetos, né, objetos parecidos, o correto é você informar a polícia militar, né, você pode acabar ajudando a polícia no trabalho dela, na localização desses objetos, né, e também para você não acabar adquirindo produto de furto, tá, gente? Porque, né, os criminosos furtam esses objetos, muitas vezes com a intenção de vendê-los, tá? Então é importante você ficar sempre em alerta. Situação triste, né? Lamentável, gente, porque daí os moradores ficam nessa tensão. Tivemos ouvintes relatando hoje na edição do Talento Notícias durante a manhã que sentem medo, né? Insegurança. Sai para trabalhar de manhãzinha e aí volta ao meio-dia ou volta durante a tarde, fica o dia todo fora e quando volta tem medo de encontrar a sua casa, né, aberta, arrombada e acabar, né, tendo seus objetos furtados. Então é lamentável, né, gente? Uma situação de insegurança que traz muita insegurança aos moradores.

0: E os criminosos não param, viu, gente? Teve também situação de tentativa de golpe em Rio Azul, uma tentativa de estelionato foi registrada no destacamento da PM aqui de Rio Azul. A solicitante informou que havia cancelado o número de um chip celular empresarial devido à falta de inserção de créditos já há algum tempo. No entanto, na data do dia 19 de maio, o referido número enviou mensagens via aplicativo WhatsApp, utilizando a foto de perfil da solicitante, fingindo ser ela. O criminoso solicitou a um funcionário da empresa que realizasse o pagamento de uma conta, alegando que o aplicativo bancário da titular estava fora do ar. O golpe não se concretizou porque o funcionário já havia sido alertado previamente e se recusou a fazer a transferência. A vítima afirmou não ter conhecimento de outras tentativas de golpe envolvendo o nome dela. O caso foi registrado e as devidas orientações foram repassadas. Então fica mais uma vez o alerta, né, gente? Quando você recebe aquela mensagem no seu WhatsApp aí de um contato, às vezes pode ser um familiar, alguém da sua família, um amigo, ou pedindo dinheiro emprestado, ou com alguma conversinha pedindo, ó, você pode pagar para mim essa conta aqui? Às vezes envia o link, né, para você fazer pagamento. Não faça, tá? Não faça. A orientação é você nunca sair fazendo transferência, pagando conta. De preferência, entre em contato pessoalmente com essa pessoa para você confirmar e tirar suas dúvidas. Mas nunca saia fazendo, porque as chances de ser um golpe, gente, são grandes, viu? Doze horas 21 minutos, estamos recebendo participações dos ouvintes aqui. A Luciana está com a gente, está sintonizada. Ela disse que está finalizando agora o almoço e está acompanhando o Talento Notícias, acompanhando aqui as notícias no horário do almoço. Agradeço a sua companhia, viu, Luciana? Um abraço para você.
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6: Gente, em Irati, uma moradora da rua Ipanema, no bairro Jardim Planalto, acionou a Patrulha Maria da Penha, da 8ª Companhia, por volta das 3 horas de ontem, para denunciar o próprio filho. A solicitante relatou que por volta das 9 horas da noite do dia anterior, um homem estourou o cadeado do quarto onde ela guarda os alimentos da casa, uma medida tomada justamente para evitar que o filho furte os alimentos para trocar por drogas. Ele conseguiu levar uma cesta básica de alimentos. A vítima já teve medida protetiva deferida no passado e não havia renovado. Ela manifestou o interesse em solicitar urgentemente um novo documento. Ela foi então encaminhada pela equipe policial até a delegacia para formalizar o pedido e também recebeu as orientações sobre a rede de apoio, canais de emergência. E que situação a gente chega, né, gente? A própria mãe tem que chegar ao ponto de colocar um cadeado, né, num cômodo da casa ali para guardar os alimentos do próprio filho para impedi-lo, né? Impedir que ele troque esses alimentos por drogas, por entorpecentes. Então, a que situação a gente chega, né? Como a gente sempre fala, as drogas destroem vidas, destroem também famílias, né? É cada situação tão triste que a gente vê por aí. 12 horas 29 minutos agora. Daniela Esperon traz esporte pra gente. Marta está de volta à seleção e convocada para jogos contra os Estados Unidos. Confira agora.
7: A seleção brasileira feminina foi convocada nesta quarta-feira pelo técnico Arthur Elias para os amistosos que acontecem em junho no Brasil. A lista conta com as goleiras Lelê do Corinthians, Lorena do Kansas e Kemily do Fluminense. Zagueiras Thaís Ferreira, do Corinthians, Isa Raiz, do América, Tarci, do Lyon, Lauren, do Atlético de Madrid, Marisa, do Tigres e Rafaele, do Orlando Pride. Laterais, Isabela, do PSG, Aline Gomes, do Pachuca e Raíssa Bahia, do Palmeiras. Meio-campistas, Duda Sampaio, do Corinthians, Angelina, do Orlando Pride, Ari Borges, do Angel City, Yaya do PSG, Kailane do Flamengo. Atacantes Caroline do Manchester City, Dudinha do San Diego, Gilge Garbellini do Atlético de Madrid, Marta do Orlando Pride, Bia Zanerato do Palmeiras, Ludmilla do San Diego, assim como Gabi Portilho, Amanda Gutierrez do Boston e Tainá Maranhão do Palmeiras. Após divulgar a lista, o técnico Arthur Elias foi muito perguntado sobre a volta de Marta e a coordenadora de seleções femininas da CBF, Cris Gambaré, falou sobre o momento da seleção, dessa preparação visando a Copa do Mundo fora de data FIFA e também sobre o retorno da rainha.
8: Uma preparação sem ser fora data FIFA para que a gente consiga enxergar e ver mais atletas que não podem ficar fora do cenário e das visibilidades e de toda a preparação da Copa do Mundo. Então, vejo isso muito positivo, né? Quanto a nossa casa CBF fez com que isso acontecesse em curto prazo. Nós temos outros planejamentos até a Copa do Mundo e com outros formatos desse mesmo. E Marta voltando. Marta é um grande nome, é uma pessoa que já marcou a nossa história do futebol feminino, só que ela ainda continua construindo história. Então a comissão sabe o momento que ela tem que estar e o momento que ela não precisa estar.
7: O Brasil enfrenta os Estados Unidos em duas partidas. O primeiro jogo vai acontecer no dia 6 de junho, às 18h30 da noite, na Neoquímica Arena, em São Paulo. Depois, no dia 9, às 21h30 da noite, o Brasil volta a enfrentar os Estados Unidos, mas na Arena Castelão, em Fortaleza. Agência Rádio Web com informações da seleção feminina, Daniela Esperon.
6: E na série que traz as curiosidades sobre as seleções da Copa, hoje Daniela Esperon fala da Coreia do Sul.
7: Na série Curiosidades sobre as seleções da Copa do Mundo de 2026, o episódio vai falar sobre a Coreia do Sul. Quando a gente fala em Coreia do Sul, muita gente lembra logo do K-pop, dos doramas e também da tecnologia. Mas o país vai muito mais além e guarda curiosidades que chamam muita atenção do mundo inteiro. Por lá, a internet está entre as mais rápidas do planeta e é comum encontrar cafés temáticos de todos os tipos, de gatos, cachorros e até cafés inspirados em séries famosas. Em cidades como Seul, a modernidade impressiona com prédios futuristas e metrôs extremamente organizados. Mas, ao mesmo tempo, os sul-coreanos valorizam muito as tradições. Muitos jovens ainda usam o hanbok, roupa típica tradicional, em datas especiais e visitas a palácios históricos. A educação também é muito a sério lá, com estudantes passando horas e horas em escolas e cursos preparatórios. Na culinária, um dos pratos mais famosos é o hinje, uma conserva apimentada feita geralmente com acelga. O prato é tão importante para os coreanos que existe até um museu dedicado a ele. Outra curiosidade muito interessante é que a idade na Coreia já foi contada de forma diferente do resto do mundo. Durante muitos anos, o bebê já nascia com um ano de idade. A regra mudou recentemente para facilitar as relações internacionais. E claro, a cultura pop ajudou a espalhar a imagem da Coreia do Sul pelo planeta. Grupos de K-pop e as séries sul-coreanas, elas conquistaram milhões de fãs e transformaram o país em uma referência mundial no entretenimento. A Coreia do Sul está na Copa do Mundo e vai enfrentar a República Tcheca no dia 11 de junho, data da estreia. Agência Rádio Web com informações das curiosidades da Copa do Mundo, Daniela Esperon.
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0: Muito bem, de volta e de volta com o AERP Entrevista, que é um espaço de conexão entre as emissoras associadas, os ouvintes, né, onde o Paraná ganha voz e conteúdo. E desta vez, nessa entrevista, a rede AERP, conversa com o advogado Dr. Paulo Golambiuk, que fala sobre o Congresso Brasileiro de Direito Eleitoral, né? Já que estamos em ano eleitoral, este é o assunto do AERP Entrevista de hoje.
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2: Mais um AERP Entrevista, esse espaço de conexão, de diálogo, sempre trazendo os assuntos principais que fazem diferença no nosso dia a dia. E hoje vamos falar de como a informação chega cada vez mais elaborada e mais ágil até nós. E algoritmos ajudam a decidir o que a gente lê, o que a gente assiste, o que a gente compartilha e até no que a gente acredita. Em um cenário onde a inteligência artificial, redes sociais e a desinformação influenciam cada vez mais o debate público, cresce também a discussão sobre os limites da tecnologia dentro do nosso processo democrático. E justamente esse tema é o do 10º CBDE, o Congresso Brasileiro de Direito Eleitoral, que acontece em Curitiba de 26 a 29 de maio, com o tema Democracia Algoritma. E para entender como o direito eleitoral está tentando acompanhar essa revolução digital, o nosso convidado é o advogado Dr. Paulo Golambiuk, do Vernalha Advogados e presidente do IPRAD, Instituto Paranaense de Direito Eleitoral. Seja bem-vindo, Dr. Paulo.
3: Muito obrigado, obrigado pelo convite da associação, a todos que estão assistindo a essa entrevista. Espero poder contribuir aqui com alguma informação e também falar desse nosso evento que tem tudo para ser um grande sucesso mais uma vez.
2: Ano eleitoral, e quando a gente fala em democracia algorítmica, ela pode parecer um termo estranho, até novo, né? Mas do que a gente está falando exatamente?
3: Esse termo foi cunhado pelas pessoas que estudam tecnologia e também estudam o direito. Então, a tecnologia está aí avançando, a inteligência artificial começa a nos dominar, ou a gente começa a dominar a inteligência artificial, e nós temos uma percepção ali no IPRAD de que é algo inevitável. Conviver com a inteligência artificial, com essa evolução, é algo que não tem como a gente negar que ela existe ou tentar proibir 100% aquele tipo de conteúdo. E por isso mesmo, ela vai conviver também dentro da política, dentro das redes sociais, das mensagens que são propaladas nesse contexto democrático. E para que a gente consiga filtrar, entender essas informações com qualidade, né, para que o eleitor, sobretudo, que é o protagonista do processo democrático, compreenda como isso conversa, né, como a inteligência artificial conversa com o processo eleitoral, é que nós temos que aprofundar e estudar com quem de fato entende do assunto, né? Por isso do tema do evento, e compreender que a inteligência artificial, por ela existir e não poder ser negada, ela precisa ser interpretada como uma aliada e não como inimiga. Porque se a gente partir de um pressuposto desse e tentando negar que ela existe, a gente certamente vai se dar mal.
2: A gente já vem de algumas eleições com o uso da inteligência artificial, porém essa corrida tecnológica, ela é cada vez mais rápida. Então mudou-se muito da última eleição para cá, da penúltima eleição para essa que a gente vai viver esse ano. Na sua análise, os algoritmos, eles já conseguem influenciar mais o comportamento político das pessoas do que a própria propaganda eleitoral tradicional?
3: Sem dúvida. Eu me recordo que nessa última eleição de 2024 havia um receio dos partícipes do processo, né, especialmente o Tribunal Superior Eleitoral, e houve um primeiro movimento no sentido de proibir inteligência artificial e ponto. Eu lembro que na eleição da Argentina teve um vídeo muito, muito falado ali de um candidato, que era uma coisa inédita, que realmente parecia muito realista. Mas essa expectativa de que a eleição municipal de 24 fosse muito influenciada pela IA não se confirmou na prática. A gente sentiu ali que as representações, né, que são as ações judiciais ali que tramitam na justiça eleitoral, não tinham muito esse objeto. Agora em 26, como você falou, a corrida tecnológica, essa evolução aconteceu muito rapidamente. O TSE, diferentemente de outros tribunais superiores, ele tem uma vantagem na sua competência. Ele pode, entre aspas, legislar. Ele tem uma competência normativa prevista em lei que autoriza que ele edite resoluções para tratar de alguns temas envolvendo o processo eleitoral. Como o Congresso Nacional não dá conta da rapidez com que a tecnologia avança, a lei, mesmo a lei eleitoral, ela não aborda esse tema. Então o TSE, ele coloca nas resoluções, então ele traz para o ordenamento jurídico algumas regrinhas que vão tentar de alguma maneira regulamentar o uso da IA. Não está proibida, mas tem uma série de questões ali que são abordadas na resolução do TSE. Agora eu desafio, na prática, como é que o eleitor vai compreender, absorver esse tipo de informação e até que ponto se consegue, quando aquela pessoa não é identificada, se consegue evitar que um conteúdo ou uma desinformação, né, que é o termo mais apropriado do que as fake news, né, ela chegue de uma maneira sofisticada e influencie de fato a vontade do eleitor.
2: Quando a gente fala em desinformação, como é que a gente vai pensar em combater isso sem correr o risco de limitar a liberdade de expressão, que é um tema muito levantado, principalmente em ano eleitoral?
3: Então, dentro dessa lógica de regulamentação pelo TSE, nós temos lá uma série de medidas que tentam, é claro, como eu falei, na prática a se ver se vai se confirmar ou não, mas que tentam regulamentar esse uso de uma maneira consciente. Então, o TSE, quando ele julga um determinado assunto, e a Justiça Eleitoral tem a característica de ser muito rápida para os julgamentos, né, diferente de outras áreas do direito, aquele conteúdo reputado ilícito vai para um repositório, um banco de dados, que as plataformas, então Meta, Google, etc., elas já sabem que aquilo é proibido. Mesmo que aquele conteúdo tenha sido veiculado no Instagram, por exemplo, o TikTok saberá que aquele mesmo conteúdo não pode ser repercutido na sua rede, na sua plataforma. É uma tentativa, diz o TSE que isso é possível. Então, há uma série de termos de convênios firmados lá do tribunal com essas plataformas para que elas automaticamente, sem precisar de uma nova ação judicial, elimine aquele conteúdo reputado irregular. E esse repositório de decisões também fica à disposição dos TREs e dos juízes eleitorais, por consequência. O juiz eleitoral de primeiro grau, ele não vai ter competência para julgar uma ação judicial numa eleição geral, né, estadual e presidencial, mas ele pode, no exercício do poder de polícia, eventualmente, conferir alguma situação e levar, endereçar aquele assunto para quem tem essa competência e retirar aquele conteúdo. Então, essas decisões daqueles conteúdos reputados e irregulares ficam à disposição das plataformas e da Justiça Eleitoral como um todo para que haja agilidade na remoção do conteúdo. A consequência depois, se aquilo ali foi capaz de desequilibrar a eleição e gerar alguma consequência mais grave, aí é discutido numa ação judicial mais complexa, mais demorada. Mas a remoção em si, ela tem essa característica. Sobre limitar a liberdade de expressão, o TSE também é muito claro, né? Você não pode veicular nenhum tipo de conteúdo ofensivo à honra, então calunioso, difamatório, injurioso, e sabidamente inverídico. Então, sabidamente inverídico é aquilo que você teve o mínimo de checagem antes de publicar. Você tem uma responsabilidade democrática, inclusive o eleitor comum pode ser sancionado pela Justiça Eleitoral. Então, se pressupõe, para veicular alguma informação ou uma pretensa informação, que aquela pessoa conferiu se aquilo era verdadeiro ou não. E para isso também, o TSE também tem uma série de convênios com algumas agências de checagem. Elas estão todas listadas lá no site do TSE. Então, se você ouvir um boato, você quer saber se aquilo é verdadeiro ou não, você pode checar antes de sair compartilhando por aí. A gente sabe que isso é muito difícil na prática, porque o eleitor tem aquilo que alguns estudiosos da matéria vão chamar de viés de confirmação. Então, se eu tenho um lado, né,

0: então lá estarão os maiores operadores do direito eleitoral, mas também do processo democrático como um todo. Teremos uma interlocução com ciência política, com a contabilidade eleitoral, com o próprio marketing, né? Então, os grandes atores desse processo estarão lá ao longo desses 3 dias. Auditório Poti Lazzarotto, mediante inscrição no cbde.iprade.com.br. Mas nós também teremos espaços acessíveis. Então, ali no Salão de Eventos do Museu, é um espaço livre, não precisa de inscrição. Lá vai ter uma sessão itinerante do TRE do Paraná, então uma sessão de julgamento real. E logo em seguida nós teremos as fases finais do MUTI, que é o nosso julgamento simulado ali com os estudantes. E os desembargadores eleitorais que farão a sessão de julgamento real ficarão ali na bancada para avaliarem esses alunos depois. Então eles terão uma experiência completa de assistir uma sessão de julgamento de verdade lá no museu e logo em seguida eles entrarem em campo ali para simular um julgamento com a participação dos magistrados. Aqueles alunos que ainda estão começando e queiram ver essa experiência estão todos convidados, não precisa de inscrição para acessar essa área em específico. E também nesse espaço nós teremos um estilo de um programa de auditório também, que vai fazer um pós-jogo do que foi dito lá no Auditório Poti Lazzarotto. Então, para a imprensa, para os estudantes, esse espaço estará aberto sem precisar de qualquer formalidade maior. Então,
1: e super interativo.
0: Super. A gente vai ter uma arquibancada, assim, uma coisa bem colorida, assim, bem disruptiva, que vai quebrar esse gelo, vai traduzir um pouco o juridiquês lá do auditório para fora. Então, algo inédito, algo que a gente nunca viu, pelo menos nos congressos jurídicos, além de, claro, os estandes, o TRE do Paraná estará lá com toda a sua comunicação, enfim, uma cobertura completa. Para o encerramento na sexta-feira, nós estamos 99% aí confirmado com o ministro Cássio Nunes Marques, presidente, né, recém-possado, vai completar aí uma semana, do Tribunal Superior Eleitoral. Então, a grande autoridade eleitoral deste ano, então é importante ouvir o que ele tem a dizer. E é isso, assim, e aí cada um tira suas próprias conclusões. Então a gente tá com uma expectativa muito bacana de que esse evento consiga, inclusive lá, a gente ter uma discussão que possa nortear o próprio processo eleitoral na sequência.
1: Lembrar, né, doutor, que a soberania ela continua sendo humana. Exato. Que a tecnologia vem para ajudar, mas ela jamais vai conseguir substituir o que é de mais importante, que é a consciência de cada eleitor, de cada cidadão, né, para transformar aí a sua história, a história do país. E a gente só tem a agradecer, parabenizar por esse grande evento. É muito válido que a gente possa passar essas informações, né, para todas as rádios paranaenses e que todos possam de alguma forma participar também, e a gente está aqui sempre à disposição.
0: Eu que agradeço, espero todos lá, todos que puderem, pelo menos dar uma passada alguns dias. A gente sabe que é muita coisa, né? Muito conteúdo, e todos têm suas rotinas, mas se puderem dar uma passada por lá. Esse evento também ele é híbrido, vale dizer, você pode se inscrever online se não puder se locomover para Curitiba. E é uma transmissão mesmo, isso eu acho que é importante dizer aqui já nesse fechamento, porque nós teremos várias câmeras, é um broadcasting, assim, não é uma câmera parada filmando, não. Vai dar close no palestrante, vai pro outro. É realmente uma transmissão online que a gente tem à disposição, em valores bem mais acessíveis também, no mesmo site. Então, se você é do interior, por exemplo, e não pode vir a Curitiba, a gente tem essa opção também, para que todos consigam acessar o nosso evento e contribuir com as discussões.
1: Em cbde.iprade.com.br.
0: Perfeitamente, todas as informações estão lá.
1: Obrigada, doutor Paulo.
0: Eu que agradeço.
1: E mais uma vez, seja sempre bem-vindo.
0: Obrigado.
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3: A segunda edição do Talento Notícias de hoje fica por aqui. Eu agradeço a sua companhia. Até mais.
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3: 13:02.
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4: Tamo chegando, uma hora mais dois minutos, 1:02. Uma boa tarde pra você que tá ligado na Talento 97.9. 21 de maio de 2026. Temperatura na casa dos 17 graus. Durante a madrugada foi registrado 4, 5 até 6 graus. Uma onda de frio chegando, um pouco de chuva também. Vamos que vamos! Não vamos se entregar! Daqui a pouco, os artistas do Lar dos Velhinhos estão por aqui. Daqui a pouco vem o gaiteiro. É. Daqui a pouco vem o gaiteiro. Vai vir mais um também, acho que é o do pandeiro, é isso? Daqui a pouco o pessoal do Lar dos Velhinhos estão por aqui para reforçar também o convite da Expo Tabaco que acontece no final de semana. É a 7ª Expo Tabaco.

nosso WhatsApp é o 99199752. Você vai mandar o seu pedido musical e a gente vai juntos, hein? Junto, levando a melhor programação. Pra começar, matando saudade com o Martini Tchorgel.

hora certa, 1:18, 1:18. Quintou, quintou, meu povo! Essa semana que não passa.

E aí, tudo bem? Tudo legal com você? Tudo ótimo nessa quinta-feira fria? Olha que um trago agora, um pinhão, vai bem, né, coisa? Um abraço aí para todos os pés inchados que já estão desde cedo na bodega. Teve um que essa manhã nem serviu a botina no pé dele, né? 30 centímetros tava o pé do Viverde de inchado. Teve que vir na bodega de chinelo de dia da Havaiana. Atenção, Colônia 5, tô chegando em Malé. Nesse domingo você é o nosso convidado especial na Colônia 5. A grandiosa festa, hein? A tarde dançante será animada pelo grupo Vento Sul. Tá lá o Luiz, o Nestor, toda a piazada lá. Muita gente não sabe, mas se você começar a tomar trago direto, tomar trago direto, o teu pé começa a inchar. Um abraço lá para o bar mais famoso da Palmeirinha, lá do compadre Luiz. O bar do compadre Luiz é igual o horário da cutia, é de noite e de dia. Você pode passar uma da manhã, lá que tá fervendo que suco lá, hein? Aquele atendimento especial, né, garotinho? Tomar aquela cerveja, jogar um snook, tomar uma telecoteca, um jamel, uma caninha 51, né? Uma caninha 22. Ô, Rodrigo, temos que ir no bar desse homem, já tá ficando famoso a bodega dele. Descendo ali pra Palmeirinha, lá do direito, ó. Tem até estacionamento pra você pôr o seu carro. Se alguém for a cavalo, pode encostar o bichinho também por lá.

0: temos que marcar, Rodrigo. Temos que marcar de lá, hein? Tomar uma meia dúzia de cerveja gelada. Jogar umas três fichas de bilhar. Eu tenho mesa lá em casa de bilhar, mas eu não tenho tempo. No YouTube parecia facinho. Você compra a mesa, você joga todo final de semana. Mentira! Eu não tenho tempo nem de cuspir. Mandar um abraço lá para o velho da lancha. Como é que é o nome daquela música lá? Como é que é o nome? É Cabeça Branca, é isso? É isso? Como é que é o nome? Como é que é? Cabeça Branca?
1: Ah, tá valendo?
0: Tá valendo?
1: Então vamos lá.
0: Vamos lá, vamos lá.
2: Cabeça Branca é um cidadão de bem. 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
0: O empresário. É bonito, hein, guri? Eu quando crescer, quero ser empresário também. E

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0: Essa semana que não passa, hein? Céu azul e Rio Azul! 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Vamos sortear um brinde pro povo aí, hein? 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
1: 13:28. 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
1: 13:32.
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1: A hora certa, 1:35, 1:35. Céu azul em Rio Azul. Estamos naquela semana, hein? Aquela semana que antecede aí o evento mais esperado do ano, a sétima Expo Tabaco, que acontece nesse final de semana, 23 e 24 de maio, no Martins Centro de Eventos. Lembrando que meus amigos que estão mandando mensagem, pessoal que está perguntando, pessoal, venha participar. Venha, você é o nosso convidado especial. Paulinho Mocelim vai ser no domingo. Meus amigos do Lar dos Velhinhos estão por aqui. Eles vão também ajudar na divulgação aí, falando, convidando vocês para esse grande evento no final de semana que envolve toda a nossa comunidade e os nossos amigos voluntários do Lar dos Velhinhos, mais alguns voluntários por fora também. E hoje tem dois artistas aqui do Lar dos Velhinhos: meu amigo do pandeiro e meu amigo gaiteiro. Deixa eu abrir os microfones aqui. Boa tarde. Boa tarde, seu Miguel. Boa tarde, Taubi.
2: Boa tarde, Adilson. Boa tarde, ouvintes. Mais uma vez, obrigado por nos abrir os microfones da rádio.
1: A casa é nossa. Taubia, boa tarde.
3: Boa tarde, DJ. Boa tarde, ouvintes. Hoje voltamos com um reforço aqui.
1: Reforçado hoje. Quero agradecer ao Taubia, que eu sempre convidei ele para trazer, né? Novamente, que os artistas do Lar. E eu quero que eu mando um boa tarde ali, fale o nome no microfone pro povo que tá escutando. Pode falar aí mesmo.
4: Boa tarde, amigo DJ. Por nós liberar esse espaço aí, para nós conseguir tocar umas modas aí. Deus, oi, beleza.
1: E fala o teu nome pro povo que tá escutando. Teu nome?
4: Meu nome é José Gaiteiro, mais conhecido por Cinco Pila.
1: Opa, e aqui tá o meu amigo Silas. Boa tarde, Silas.
5: Boa tarde.
1: Tudo bem, Silas?
5: Tudo bem.
1: Hoje.
5: Tá aqui tranquilo?
1: Tranquilo que nem grilo.
5: Que nem grilo.
1: Tá certo. Seu Miguel, como é que vão fazer? Eles vão cantar primeiro ou vocês vão de bom reforçar o convite da Expo? Fica à vontade, seu Miguel, você tá em casa.
2: Ah, vamos deixar a tua vontade, conduza aí da melhor forma que você achar.
1: Beleza, então. Pode pegar a gaita, então, gaiteiro. Vamos abrir aquela música.
5: Pendura a gaita.
1: Ah, aí é bonito, hein? Tobias, fica à vontade.
3: Anunciando a banda do Lar aqui hoje, então. Opa. O Zé da Gaita, o gaiteiro Cinco Pila.
1: Cinco Pila.
3: Tocando a gaita, lógico, uhum. Silas no pandeiro e o Miguel no fervo.
1: Isso, Miguel no fervo.
3: Miguel.
2: Eu canto a Colomega, hein?
3: É isso aí.
1: Estão perguntando aqui se o gaiteiro vai tocar com o Paulinho Mocelim.
3: Vai tocar com o Paulinho Mocelim, com
1: Ai,
3: certeza.
1: Que beleza! Gaiteiro, pode abrir a gaita. Então fica à vontade.

0: já dedicando essa primeira pra turma do Lar dos Elinhos, os funcionários que estão trabalhando, os que estão de folga. Ótimo. E também os residentes do Lar lá que estão todos sintonizados, porque desde que souberam que vinham aqui hoje, os dois não pararam de divulgar e convidar o povo lá pra escutar. Então tá todo mundo sintonizado.
1: Eu quero anunciar a próxima atração que eles vão, vão tocar. Deixa comigo. Então, a grande dupla apresentando Rosa.

0: Muito bem. Tem mais alguma moda pra tocar aí? Fica à vontade.
1: Vamos tocar uma e daí já.
2: Então vamos, acho que falamos da festa e daí toca
3: a saideira.
0: Pode ser então. São Miguel, fica à vontade então. Pra nós reforçar. A gente tava falando essa semana aqui, junto com o José Natal aí da Plantar Agrícola, que veio aqui na rádio, reforçou o convite também da Expo Tabaco, todo mundo abraçando essa causa aí. E aproveitar a grande audiência da Talento que vocês estão hoje aqui. A festa já está chegando. Fica à vontade no convite, São Miguel.
3: Então, hoje nós não vamos nem falar em programação mais, que já foi batido.
0: Já foi batido.
3: Em cima da programação.
0: Sim, sim.
3: A intenção de a gente estar aqui hoje é reforçar aquele convite para você que gosta de uma festa, estar participando conosco no final de semana.
0: Verdade.
3: As empresas que vão expor já começaram a descarregar os equipamentos. Não, já tem equipamento descarregado lá no centro de eventos Martins.
0: Show.
3: As tendas estão armadas, a maioria delas, né? Que são tendas que às vezes as pessoas vão chegando e aí vão montando, mas a coisa já está acontecendo, a sétima Expo Tabaco.
0: Sim.
3: E a gente veio aqui tentar reforçar esse convite para que aconteça e você faça acontecer junto conosco. Porque é você que vai fazer acontecer essa sétima Expo Tabaco. E lembrando mais uma vez, aquele que vai almoçar domingo, no sábado, procura adquirir seu almoço antes. Até amanhã, de preferência.
0: Sim.
3: O domingo, até amanhã, para ver melhores chances de bem preparar esse almoço. Está programado para um determinado número de pessoas. Nós já citamos em outras oportunidades que estivemos aqui, que pode acontecer de faltar no dia.
0: Verdade.
3: Nós temos espaço limitado.
0: Sim.
3: E não podemos ultrapassar de jeito nenhum, DJ.
0: Sim.
3: Então é reforçar esse convite para você estar conosco, se divertindo no sábado, aquele bingo à tarde. Se você não vai fazer nada à tarde, vai lá jogar um bingo. Ótimos prêmios. Estão lá R$1.000 na rodada final. Vai se divertir, vai ver as novidades que teremos aí em termos de expositores. Verão diversas novidades, eu já citei em uma outra oportunidade.
0: Sim.
3: Naquele dia eu falei que não tinha nenhuma máquina aqui em Rio Azul. A Matilde.
0: Opa!
3: Tem duas.
0: Ah,
3: pelo
0: é?
3: Que me informaram depois que eu falei, mas tem duas. E eu já recebi o áudio lá de Aranguaguá, em Santa Catarina. Já recebemos o áudio aqui, já está embarcada, já está a caminho da Expo Tabaco.
0: Opa!
3: Ainda hoje a Matilde estará chegando na festa.
0: Show!
3: E bem como tem outras pessoas, outras empresas que já estão lá, já estão deixando as máquinas, seus equipamentos. Então, reforçar esse convite para você ver as novidades que está acontecendo no seu ramo de atividade. Você é agricultor, o mundo evolui a cada dia.
0: Verdade.
3: E com certeza nós teremos muita ferramenta, muito maquinário e serão apresentados na Expo Tabaco essa evolução. Então, no mais é isso aí, reforçando mais uma vez que vocês estejam conosco. E é o que tudo indica, deverá acontecer tempo bom no sábado.
0: Amém.
3: E no domingo.
0: Amém.
3: Amém.
0: Amém. Amém.
3: Então, nosso muito obrigado e esperamos vocês participando conosco.
2: Mais um recado aí, meus queridos do LAR que estão ouvindo tudo isso aqui, todo esse movimento. O Miguel tá com a garrafinha de água aqui zerada e enchendo a cada pouco, porque todo esse movimento, todo esse empenho que vem gente de fora, vem gente de longe, tem muita gente engajada em fazer como voluntário, né? Mesmo o pessoal da diretoria. Enfim, tudo isso é para vocês, é por vocês, pessoal aí do LAR, vocês estão ouvindo, saibam disso, é com muito carinho, é com muito cuidado, é com muito zelo. E para vocês, ouvintes, toda essa festa é para vocês. A gente depende que vocês compareçam, que vocês vão. Se não dá para ir almoçar, vão lá para ver os stand, para visitar, para estar junto, para socializar, para conversar com o povo. Se de repente der para ir pro baile, vão lá gastar a sola da bota para ouvir o Paulinho Mocelin junto com o nosso gaiteiro lá tocando. Então, pessoal, reforço o convite a todos. Muito importante a presença de vocês. É um evento que todo mundo sai ganhando. E para o evento ser grandioso, a gente precisa de presença.
0: Presença.
2: Beleza? Esperamos todos vocês lá, pessoal do LAR. Mais um forte abraço para todos aí. E agora a saideira, DJ?
0: É, antes, só pra finalizar, Tobian, o pessoal tá perguntando ali a entrada que vai ser pra o show do Paulinho Mocelin, que valor que é?
3: É R$20.
0: Barato, hein? Barato.
3: Tá baratíssimo.
0: Baratíssimo.
3: Show do Paulinho Mocelin, a R$20 não é todo dia que se encontra.
0: Não.
3: Então, pra quem for só no show, R$20.
0: Beleza, R$20 então. Pessoal, R$20 tá barato, domingão, beleza? E o Gaiteiro vai tocar qual que é a última?
1: Última, vamos tocar...
0: Opa!
1: Baile na Serra.
3: Adilson, vamos fazer o seguinte, depois você anota e passa pra mim. Sorteia aí entre teus ouvintes o ingresso pro Paulinho Mocelin.
0: Show, vou sortear então, vou sortear. É, eu quero dizer pro Gaiteiro, quero dizer pro Silas, que vocês moram no meu coração. Mesmo que demore daqui um ano para acontecer a Expo, eu quero que vocês venham antes novamente aqui na rádio, com essa energia que vocês têm, tocar as musiquinhas, aumentar a audiência do meu programa. E eu quero que Deus abençoe grandemente vocês, tá bom? Pode abrir a gaita, Gaiteiro. Toma.

0: Obrigado, obrigado de coração que vocês vieram. É, eu acredito que Deus é muito bom, Deus é muito generoso com a gente para poder vivenciar Miguel, Taubian, esses momentos que são marcantes na nossa vida, e fazer parte aí de uma instituição aí, o Lar dos Velhinhos. É, a gente fica muito feliz que lá atrás a gente começou como voluntário, hoje fazendo parte da diretoria, e hoje poder viver esse momento aí com os nossos amigos que lá moram, os residentes, e vim dar um show aqui na rádio. Obrigado, espero vocês em breve no futuro. Valeu, seu Miguel, Taubian.
1: Abração para todos.
2: Abraço, abraço.
3: Aí, mais uma vez. Mais uma vez agradecendo a Adilson e dizer da oportunidade que vocês sempre nos dão.
0: Sempre.
3: Trazer a programação da festa, a divulgação, você através do teu programa, outros que vieram aqui no seu programa também. Uhum. Então, de coração agradecer ao Malojo também, né?
0: Sim.
3: Proprietário da rádio, que sempre disponibilizou a rádio para essas oportunidades, e também de dar essa oportunidade para os nossos artistas do lar.
0: Sim.
3: Para os talentos residentes no ar. Então, nosso muito obrigado e contamos com vocês na festa.
0: Ok.
2: Tá ok.
0: Valeu então. Tchau, tchau.
2: Tchau, tchau.
0: Tchau, tchau.
4: 13 horas e 52 minutos.
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3: 13:53.
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5: Certa, 1h56, meus amigos do Lar dos Velhinhos estavam por aqui. Os artistas vieram dar um show aí, que beleza, hein? Que beleza, garotinho! Olha o Orquidário São Pio comunicando que sábado e domingo estará fechado. Eles estarão presentes aí na 7ª Expo Tabaco nesse final de semana no Martins Centro de Eventos, hein? Passe lá visitar o stand, conferir as novidades de orquídeas floridas. Lindas orquídeas esperam por vocês lá no na Expo Tabaco nesse final de semana. No stand aí do Orquidário São Pio, muitas orquídeas floridas. Venha conhecer, venha visitar o stand. É o recadinho aí da Janete e do Ademir. O Orquidário São Pio estará presente sábado e domingo na Expo Tabaco lá no Martins Centro de Eventos. 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

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Arraiado Divino em louvor ao Divino Espírito Santo. No Barracão da Capela, em Água Quente dos Rosas, dia 23 de maio. A programação do Arraiá, missa em louvor ao Divino Espírito Santo, às 4h30, com a primeira Eucaristia das Crianças da Comunidade. Logo após a missa, será acesa a fogueira. Haverá dança de quadrilha, os grupos que queiram se apresentar serão bem-vindos. Haverá serviço de bar e cozinha, vai ter quentão, xixo, pastel, sonho, bolo, pipoca, doces em geral. Pescaria, botequim completo e o grande bailão com o grupo União Fandangueira, o grupo do Xandão. Haverá segurança no local, não será permitido vendedores ambulantes, nem sons de terceiros. Desde já a comissão organizadora agradece. 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Adilson, toque a música Você Mudou com Cristiano Araújo. A indicação da Elizabeth. Duas horas em Rio Azul. Boa tarde. Quintou.

2:05, tá chegando por aqui a indicação da Daniele. Ahá! Take on me. Um abraço lá para o Luiz, a Camila, a Cirlei, o rei da linguiça. Tamo junto, garoto! Aumenta o som, fique na talento!

0: 14h11.
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1: A hora certa, 2:12, 2:12. 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A Camila, quando fizer 15 anos, o DJ vai tocar a festa dela, hein? Rei da linguiça atende toda a região. 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

0: muito bem atendendo o povo aqui. Deixa eu mandar um abraço para o Rogério Stemposki. Tem áudio que chegou.
1: Oi, você pode tocar a música Velho Peidô para me escutar? Faz dias que não toca.
0: Vamos ver se eu acho aqui essa música da Ana Castela. O povo tá ligado na talento, hein? Lembrando que hoje eu vou fazer o sorteio lá da inscrição do Tratoraço. Ontem não deu tempo. O pessoal que mandou a mensagem ontem deixou o nome. Eu vou fazer o sorteio hoje, tá bom? O sorteio para a inscrição do Tratoraço, que acontece no sábado no Martins Centro de Eventos. Duas e vinte, uma boa tarde para você que tá ligado na Talento. Ô DJ, toque lá Peixe com Gigi Agostino, valeu, é a Rosângela. O povo tá ligado na Talento, hein? Na cidade, no interior, em qualquer lugar, em todo lugar. Tá todo mundo ligado aqui.

Essa música com Eduardo Costa, Amor de Violeiro, ofereço para o aniversariante do dia de hoje, ao meu netinho João Luiz, desejando toda a felicidade do mundo e que Deus abençoe muito, muito nosso bebê. Oferecimento da vó Odete, da mãe Érica, do vô Jorge, da irmã Ana e do tio Paulo. Um abraço, Odete Gomes de Rebouças.

Fala, meu amigo Adilson, tudo bem? Como é que tá? Tô animado? Adilson, manda um abração pra nós aí da Renove Material de Construção, pra nós do bairro Mercearia Batista. Falando em bairro, rapaz, hoje eu tô fazendo uma cafta assada no bar de tardezinha, a partir das 16h30, você tá convidado pra chegar aí, comer aquela caftinha maravilhosa. Tiazinho, toca pra nós o Renan e Raí, Parei no Sinal. Essa musicona aqui é de parar o coração, né? Abraço, meu amigo, ó, tudo de bom. Quase sexta-feira, né? Estamos no quase.

hora certa, 2:35, 2:35. 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
1: 14:43. 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
3: 14 horas e 45 minutos.
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4: Ai, ai. E essa semana que não desembucha? Sabe aquele vizinho que não se dá com você? Manda ele desembuchar. Tem um ditado que fala que parente é só os dentes, tá bom? Você sabia que às vezes tem pessoas da sua família que torcem contra você? Que é mais fácil um estranho torcer pelo teu sucesso? Então é o seguinte, se afaste de pessoas negativas, tá bom? Ah, quinta-feira, hein? Quinta-feira o filho chora, a mãe não vê. Falar em chorar, deixa eu mandar um zap pra minha mulher, como é que tá o piazinho lá em casa. Tamo acordando de 3 em 3 horas. No YouTube parecia passinho. Um abraço lá para o meu piazinho. Já mandaram um vídeo pra mim aqui, ó. Tá escutando o papai lá, né, Anthony? Bonito igual a mãe. E vai ser falador igual o papai. Um abraço lá para a equipe da TKZ Assessoria. Tá lá o Alcides, a Ana Cláudia, o Cassiano, a Jaine. O povo tá ligado, o povo tá ligado aqui na melhora. O Adilson, toque Rihanna, Adilson, fã de Love. A indicação da Márcia lá de Irati. Obrigado, Márcia. Vem pra cá, Rihanna. Bora que bora.
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0: A hora certa, 2:55.
1: Triste, velho tropeiro, quase morto de saudade.
0: Tropeiro velho, a indicação da Alzira Pawlowski, lá da Serra Azul. Boa tarde, querida.
1: 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Seu corpo velho, cansado, às vezes fica caducando e começa a gritar com o gado. Era boi, era boiado.

Pedir a música Caminhonete Branca, quero oferecer para meus amigos na Vera Linha, Sodom Preste da Leila e Sabiá, e para nós que estamos na escuta, eu, Sebastião, Márcio, Wagner, somos de Blumenau, Santa Catarina, valeu, meu grande amigo. Até.

0: 15 horas e 2 minutos.
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0: horas e 16 minutos.
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1: 3:15, 3:15, meu povo! Tica aí na área, pitch que é pênalti! Passou por aqui, grito de amor com Felipe Falcão. A indicação da Joana da Silva. Ô, Joana! A hora que Deus preparar, a gente vai visitar você, vamos levar o Anthony. Vamos tomar um cafezinho com vocês aí. Obrigado, querida, pela amizade. Deus abençoe, querida! Passou por aqui o Panda com o embaixador Calcinha de Renda. A indicação da Sônia. Corpo e Alma com o Vanderlei Rodrigo Catiaqueira. Passou por aqui lá para o meu amigo que tá sempre, sempre ligado na Talento. Valeu, valeu, valeu. Lá para o pé de pano. Ô pé de pano, você não vai passar frio porque o pé de pano. Um abraço aí para a Luciana, o povo tá ligado na Talento, hein? Nosso programa cada dia tem mais gente ouvindo. Só não ouve quem não tem rádio. 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
6: 15:24.
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10: A
1: hora certa, 3h25. Uma boa tarde, manda um abraço lá para o meu irmão Ronival de Carvalho. Ligado na Talento, valeu, garoto! Também tem áudio, fala Irineu, fala guri!
12: Boa tarde, Diadilson. Toque a música Loira Casada com Robertucci. Quem pede é Irineu de Curitiba, sempre na escuta.
1: Valeu, garotito! Ô DJ, tudo bom? Aqui é o Lucas Cassiano Sus, lá de Paulo Frontin. Tamo na escuta, colhendo feijão com o Christian Soica. Manda uma pra nós, o Chiquito e Bordoneio. Valeu, valeu, garoto! Valeu, Lucas! Tamo junto, guri! Aumenta o volume, bora que bora!
13: Pediu? Tocou!

0: A hora certa, 3h38. Não perca a hora do Shima. A temperatura 18 graus. 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
2: E
1: 8h44.
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7: A hora certa, 3:48. Vai lá para a Jô de Ponta Grossa, a mãe Sebastiana, a irmã Joelma. Estão ouvindo o programa. Obrigado, Jô! Deus abençoe você, tá passeando em Rio Azul, ouvindo a Talento lá com a sua mãe, a Sebastiana. Ela pediu Gustavo Lima, 3:48, boa tarde.

0: Gótica, eu já demonstro.
1: Como que é?
0: Ó, DJ Adilson. E daí, você faz um favor pra mim tocar a música do Renan e Raí, Chorei no Sinal, e oferecer aqui pro meu esposo, que hoje ele chegou cedo da tarefa de erva. Daí ele tá aqui na casa, na escuta. Daí eu oferecer pra vocês aí da rádio, pra quem tudo estão na escuta. É a Adriana Gonçalves da Vila Jimbaroski. Mas daí toque o Renan e Raí, Chorei no Sinal. Boa tarde, gente. E daí a Adriana de novo. Ou toque o Renan Raí, ou se não a Morena do Vestido Preto, que eu adoro essa música. Ô, Morena do Vestidinho Preto, dança pra mim, me pegar de jeito.

A indicação do Jaciel Cules. Os Fazendeiros, Pranto Amargo.

0: 16:02.
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2: Olha a hora, 4 horas 5 minutos, 4 e 5. 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

Direto do túnel do tempo, John Secada, o nome dele, a canção Angel. Pra você matar a saudade, hein? Aqui na Talento, a rádio da família. Tá chegando mais uma. Direto do túnel do tempo, Elton John, Sacrifice. Já já tem Toto Africa. Um show de rádio na sua vida.

0: Matando saudade com ele, hein? Ei, Elton John! Saudade de você, meu irmão. Elton John encerrou a carreira, né? Aos 93 anos, ele fez recentemente, ele fez o último show dele, mas as músicas ficaram, né? Elton John na Talento! E tem a canção Nikita também, que é top, hein? Vem pra cá, Toto! Bora que bora, 4:18! Vou falar com o patrão aí pra gente fazer um programa Love de noite, hein? Fazer um programa de música romântica aí na parte noturna da Talento. Só aquelas românticas internacionais. Pra você dormir escutando o DJ. Enquanto o Piazinho dorme lá em casa. Quatro e 18, boa tarde, guri! Ô, Márcia, aumenta o som aí, Irati, Márcia!
1: Pediu? Tocou!
0: Um abraço lá para o meu irmão Jaciel Surmas, mais conhecido como Jaspion. É.

4:22, 4:22. Daqui a pouco tem o Rick Astley. Essa daqui, ó. Eu era piazinho. 1900, lá vai pancada. Tocava essa aqui lá na rádio, aonde eu ganhei o teste no ano de 1996, na minha cidade natal. Cry for help. Já, já, você ouve essa aqui na Talento.

0: Bora, bora!
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0: Jamais vai sair, jamais. E essa semana que não passa, hein? Engraçado que os boletos chegam e a semana não passa. 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Pra você viajar, dia 13 de junho pra Curitiba. 4h26, eu volto já.
2: 16h26.
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1: 4:28. Rick Astley, Cry for Help. Boa tarde.

0: 16:34.
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6: Muito bem, olha a hora, 4:35. 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Tá chegando a indicação aí do Zé Kovaleski. Bora que bora, garoto!
7: Ô DJ, toca a música Amor de Primavera, beleza? Manda pra nós que estamos descansando. Terminamos o serviço agora. Sextou praticamente, agora é só segunda-feira.
6: Show, show!
7: Quem tá falando aqui é o Zé Kovaleski. E manda lá pra minha esposa, Josiane Martins, que eu amo muito.
6: Valeu, garoto!

Boa tarde, DJ. Aqui é o Everaldo da Cruz do Cachorro dos Paulista. Toca a música com o Léo Magalhães pra mim, curtinho aqui. É Andorinha Machucada. Beleza?

0: 16:45.
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2: Olha a hora, 4:47. Adilson, toque aquela música.
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2: Como é que é o nome da música, garoto?
3: Foi
2: Caçador do Invenhama, isso? Invenhama, isso? Estamos enfardando fumo, DJ. O Ademar, o Sandro. Caçador de Invenhama, isso? Breno Reis e o Marco Viola. Ô, garoto, ô, Ademar, aumenta o som aí, guri. Ô, Zé Maria, você tá na corda, Zé Maria. Nem apareceu no emboque, né, guri?

Olha a hora, 4h50, 4h50. Essa semana que não passa. Ô DJ, manda, como é que é? DJ, manda um salve para os pés inchados, DJ. Mais um, não desinchou ainda? Ô DJ, como é que é? DJ, quando vai desinchar os pés, nós calibra de novo, DJ. Piazada, piazada. Vai devagar, vai devagar. Um abraço lá para o Cazu, o Zé Kowaleski. A piazada na peleia, valeu. Agora a sua segunda, Cazu. Ô DJ, toque ponto final, é a Lídia Santos. Um abraço lá para minha irmã também, a Lídia Rosário da Vila Veronês, que mora aqui no meu coração. 4h52 de Paulo e Paulino, ponto final.

0: falecido.
1: César Oliveira, Rogério Melo.
0: Meu amigo, desde os tempos de guri, se agora me encontro aqui pra te dizer.
1: Lá para o meu irmão Marcos Antônio Stanicheski. Alô, Marcos!
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2: Não chora, linda, não chora, minha querida.
1: Mandar um abraço lá para o pessoal da Palmeirinha, estarei lá dia 28 de junho, hein?
2: Não chora, linda, não chora.
1: Também o pessoal ali da Colônia Duas.
2: A gente acha o que procura.
1: Monte Claro, estarei na festa fazendo o leilão e o bingo.
2: Porque
1: lá em Malé, e no dia 14 de junho, estarei também na Igreja Sagrado Coração de Jesus, lá em Malé. Bastante festa chegando. Bora que bora, guri!
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1: 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Mandar um abraço lá para o professor que já está aposentado, Jaspion. Tamo junto, guri.

O Jaciel Surmas não perde o programa, hein? Obrigado, garoto, obrigado. Também o Keller. O Keller que estará com o som aí, né? Montado na Expo Tabaco final de semana. Deus abençoe você, garoto. Tamo junto, meu irmão. Eia, eia, eia, não tá morto quem peleia. Temperatura 16 graus, pessoal, tô chegando no finalzinho do programa. Temos que vazar, temos que vazar. Adenilson Passos está chegando para marcar o seu talento. Eu quero que vocês, quero que vocês fiquem com Deus, estou indo com ele. Eu volto amanhã a partir da 1 hora. Deus, Deus é bom o tempo todo Deus é bom. Eu quero que Deus prospere na vida de vocês. Eu sou Adilson Rodrigues, o pai do Anthony. Volto amanhã. Na sequência, ele, Adenilson Passos, marcando o seu talento. Um abraço e até o futuro. Tchau, tchau.

0: 17:04.
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2: 3 da madruga,

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0: Olha, desconfio que eu estou, hein? Já são aí 17 horas mais 11 minutos, já são 5:11. Uma excelente tarde pra você, meu compadre. Pra você, minha comadre, você, meu amigo, você, minha amiga. Você tá chegando essa tarde gostosa, né? Aguardo uma quinta-feira. É, quintamos, 21 de maio de 2026. Dá pra sentir o cheirinho já, né? Dá pra sentir o cheirinho do final de semana. 1711-999-19-9752 é o telefone. Pra você participar comigo até às 19. Melhor da moda sertaneja, da moda gaúcha, vai estar rolando pra vocês aqui, ó. Na sequência da programação, tá bom? Calma aí, corte, Wilson Rodrigues, agora o seu amigo Edilson Passos. Vamos fazer sua companhia até às 19. Temperatura gostosa, né? 16 graus aí em Rio Azul nesse momento. Bom pra dormir, né? É, pra quem tá em casa, descansando. Ah, meu Deus do céu, né? 17:12. Simone Mendes. Madame! Dois positivos, assim, ó.
1: Simone Mendes. Eu fiquei com uma pessoa.
2: Adenilson Passos.
1: Foi sem pretensão de traição.

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0: também já são aqui, deixa eu dar uma olhadinha.
1: 17h24, não? 17h24,
0: abração pra você que tá sintonizado comigo. Essa tarde gostosa. Oh, quinta-feira. 21 de maio de 2026. Do ano se passaram 141 dias, nós estamos na 21ª semana. Falou de hoje aquecente, né? Dia da Língua Nacional, Dia do Afiliado, Dia Internacional do Chá também, né? Dia Mundial da Diversidade Cultural para o Diálogo e também o Desenvolvimento. E Dia Mundial da Proteção do Aleitamento Materno, né? Coisa, que coisa! 17h24, pode mandar sua mensagem lá pra mim, 99919-9752 é o telefone pra você mandar a sua participação. Daqui a pouquinho eu vou trazer a previsão aí, ó. Só tá perguntando se vai acontecer lá. E vai chover ou não vai? É, já dá pra contar pra vocês. 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Que hora que é? Deixa eu ver, 17h26.
2: Ia deixar de cantar essa marquinha.
0: Legal. Luana mandou assim, Denigo Som. Fica uma bem bonita, daqui a pouquinho sai, tá bom, Luana? Um pouquinho nós achamos uma bem bonita aqui, ó. Especial da primeira. 17h26, meu amigo fumicultor, você que tá ouvindo o radião aí. 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

0: Boa tarde, Nilson. Toque a música do outro lado da cidade.
1: É você.
0: A Elizabeth, né? Ô, Elizabeth, como é que tá? Tudo bem? Tudo certinho? Um abração pra esse povão lá do Lajeado que estão escutando a gente.
1: Hein? Seu endereço.
0: Já, já vai sair aí o do outro lado da cidade, tá bom? Elizabeth, quem mais? Oi, boa tarde.
2: Boa tarde, meus bichos velho. Aqui é o Toninho da Gilbaroski, hein?
0: Fala, Toninho.
2: Trabalhei também de hoje, fiz uma carguinha de erva mate.
0: Sim.
2: Tudo bom. Agora eu quero que você toque uma música pra nós aqui, ó.
0: Diga, homem, qual?
2: Não, rap do Guasco. Tá acostumado pra Guasco.
0: Sim.
2: E ofereço pra quem esteja escutando, eu quero que você toque uma música pra mim, ó.
0: A qual?
2: Aceita que dói menos.
0: Aceita que dói menos?
2: Você sogra a música. Ofereço pra Adriana, ofereço pra mim, pra todos que estão escuta aí.
0: Certo.
2: Eu tô linha, sabe que nós somos nossos pais, né? Falou, Piazinho. Você é o cara, cara. A tua voz vale mil, rapaz. Você é muito bom. Você, Denilson, quer dizer, todo locutor da talento são tudo bicho velho.
0: Que maravilha.
2: Se você tocar essa música pra nós, aceita que dói menos, nós agradece. Pra quem tá escuta. Beleza, Piazinho? Um abraço.
0: Valeu, Toninho. Obrigado, viu? Obrigado pelo carinho, obrigado pelos elogios também. Ah,
1: nem te conheço.
0: Seria de nós aqui do outro lado do rádio se não fosse vocês aí, tá bom, Toninho? Eu aqui agradeço. Eu que agradeço aí a audiência de todos vocês, tá bom, irmãozinho?
1: Quem é você?
0: Eles pediram. Eles vão vir, claro, aqui, ó. Aceita que dói menos. Marília Mendonça é trio parada dura assim, ó.

0: Calcinha de renda. Pra vocês aqui, o Panda e o Gustavo Lima, né? Ai, meu Deus! Olha, já são 17h40. Vamos conversar com eles, vamos? Eles estão por aqui, pessoal das lojas Quero Quero, né? Por aqui o Alex, também tá por aqui a Érica. 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
0: Imagina, eu que agradeço a atenção de vocês, né? Um abração aqui pro meu amigo Alex, pra Erika. Vamos que vamos, já são 17h45 por aqui, ó. Mandar tua mensagem lá pra mim, 999-19-9752. Sabe, né? Até às 19h, tô por aqui, ó. Trazendo o melhor da moda sertaneja e também da música gaúcha pra vocês aqui, ó. 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Atenção aqui, meu compadre, dá uma olhadinha. 17h47, né? Temos áudio. Oi, boa tarde, oi.
3: Boa tarde, Denilson.
0: Boa tarde.
3: Eu peço a música Parabéns Gaúcho. Ofereço pro meu netinho João Luiz, que tá de aniversário hoje.
0: Sim.
3: Homenagem do vô Jorge, da mãe Érica, da irmã Ana Heloísa, do tio Paulo, do tio Márcio e da vovó Odete Gomes de Rebouças, desejando toda a felicidade do mundo pra ele.
0: Que maravilha, né? Parabéns então pro pequeno aí, ó. Vamos trazer já esse parabéns gaúcho então? Wilson, canta pra nós assim, ó.

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7: 18 horas e 15 minutos.
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0: 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Estamos olhadinho em quais são aqui, ó. 18h20, né? São 6 horas mais 20 minutos. Vai perder o horário do seu compromisso, meu compadre. Ah. 999-199752 é o telefone. Quando você mandar sua mensagem pra mim, tá?
1: Ai, está num galpão. Até o vento.
0: 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Aliás, para o meu amigo tio Chico, né? 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
1: 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Alô, Rogério, aquele abração pra vocês aí, ó.
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1: Boa noite, tudo bem? Mande a música pra mim que estou em casa já, né? Pro Miguel que tá na estrada ainda. Que Deus abençoe sempre ele. E todos nós, amém, amém, né? O Tonina, um abração pra você aí, ó. Um abração pro Miguel que tá na estrada também. Pra Barandinha curtindo a programação, isso é bom demais, não é? Isso é maravilhoso. Um abração, meu amigo Miguel. Todos os meus amigos motoristas que estão ali, na, olha, estão na boleia, gurizada. Bom trabalho pra vocês aí, ó. Um bom retorno pra casa, pessoal que tá voltando já pra descansar lá. Laura Domingues mandou um positivo. Laura, boa tarde pra você. Obrigado por estar sintonizadinha. Meu grande amigo Vanderlei Lopes. Fala, Vanderlei.
3: Boa noite, Adnilson Passo. Boa noite a todos os ouvintes da Talento FM. Meus amigos aí, Vanderlei Lopes, sintonizado e curtindo a programação. Aquele abraço pra você, Adnilson. Grande amigo, hein? Uma boa noite pra todos, hein?
1: Um abração, meu amigo Vanderlei. Aquele abração pra você. Obrigado pelo carinho. Por estar sintonizadaço com a gente aí, né? Grande Vanderlei Lopes. Quem mais? Olha, tem muita mensagem aqui, ó. A Bruna mandou, Denilson. Toque uma romântica, se for possível. Tá bom, né? Daqui a pouquinho uma chama uma mais chonada, é? Ai, ai, ai. Um abração aqui pra Cris, que tá ouvindo, que mandou um positivo aqui. Cris, um abração pra você. Obrigado por dar sintonizadinha. Quem mais? Deixa eu dar uma olhadinha. Boa noite, olha, para você. Olha, será que é pra mim mesmo? Ô, meu amigo Eliseu, um abração pro Eliseu Bubignac, né? Lá no Rio Vinagre, tá ligadaço com a gente, mandou uma foto nos pinhão aqui. Olha, se for pra mim, mas é Deus o livre. Quero comer pinhão até. Quero não querer mais, né? Abração, meu amigo Eliseu. Obrigado pelo carinho e pela audiência. Olha, eu vou ficar esperando o pinhão, hein? Vai, sabe que é verdade que é pra mim esse pinhão aí, ó? Será que é verdade esse bilhete? Aí bem o pinhãozinho agora, né? Ainda mais aqueles dias mais frios aí, se coloca pra assar o pinhãozinho. Ou algumas pessoas preferem cozido também, né? É, o pinhão é bom do que é tipo, mas não. Eu já experimentei até fritar pinhão uma vez. Não deu muito efeito, né? Mas é bom, né? O pinhão combina com tudo, né? Mandou um gole aqui também, né? Mandou uma cerveja. Tá tomando cerveja. Mandou até uma foto, uma latinha de cerveja. Grande, Eliseu. Obrigado pelo carinho e pela audiência. Esse povão do Rio Vinagre aí, ó. E é bonito, né? Combinou, né? Pinhão, cerveja. Aí se senta do ladinho no fogão, ó. Por aqui, né? Muita gente tomando cafezinho agora também, comendo um bolinho. Muita gente aí já tá jantando também. Seria muita gente aí, muita pessoa. E as pessoas que jantam cedo, né? Você nem imagina, às vezes 8 horas da noite a pessoa tá indo dormir, né? É, tem gente que é assim, rapaz, ó. Um abração pra vocês que estão curtindo a programação, tá bom? Meu amigo Nhonho, ele pediu uma moda aqui, ó. Deixa eu ver o que você pediu, hein, Nhonho. Fala.
4: Ô, meu amigo Denilson, toca pra mim a música aí. Não sou convencido com Gildas de Freitas, beleza? Quem tá falando aqui é o seu amigo Nhonho, beleza?
1: Tá bom.
4: E manda pra nós que estamos ouvindo aqui na Cristo Rei.
1: Que maravilha. Oi, oi, oi. Vamos fazer o seguinte, meu. Vou trazer com os serranos, que é um pouco mais animado, tá? Tá chegando, não sou convencido aqui lá pro Nhonho.

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1: Nilson Passos.
2: Bagual e meio pra cima dos peitos de bom, né?
1: Bagual e tranque.
2: Que bom, gurizada, né? Vamos que vamos. Olha, são 6h45 já no meu relógio por aqui, ó. Um abração especial pra esse povão que tá sintonizado. Pra você que tá mandando o seu WhatsApp aqui, ó. Cunhada e mensagem, já vou atender vocês aí, ó. 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Que barbaridade, né? 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
2: 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São 6h48. Meu amigo Jorginho Solda. Tá escutando, bicho velho. Boa noite, meu amigo Edmilson Passos. Estou na lida. Em casa e na sintonia. Isso é bom demais, né, Jorge? Mandou até uma fotocópia aqui, né, agora?
4: Escutando, né?
2: Ah, e o Jorge tem um recadinho importante, gente. 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
4: Jorge!
2: 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Olha, eu assino embaixo, meu compadre velho. Quem é que tá mandando áudio para mim? Seu Jaciel Cordeiro, que será que o seu Jaciel? Deve estar bravo comigo, já fala, seu Jaciel. Oi. Alô, oi.
3: Ô, Denilson, nem anos azul, nem preto, nem branco. A lua pra mim, Pia.
2: Verdade, ele pediu a música do ônibus azul, né? Eu falei pra ele que tocarem que fosse no, um preto, um verde, um amarelo. Mas é muito triste essa música, Sr. Social, né? Eu fui ouvir aqui no retorno. Eu quase chorei, ó. Deus o livre! Um abração, seu Jaciel. Obrigado pelo carinho e pela audiência. Sempre ouvindo. A gente brinca com quem a gente tem liberdade de brincar, né? Quem mais tem áudio aqui hoje?
5: Tarde, Denilson.
2: Tarde.
5: Peço pra você rodar a música Cuida de Mim, Meu Amor. Um abraço. Quero oferecer para o Jaciel.
2: Que maravilha, né? Eita, um abração lá pra Leonilda. Também, tá, então, estão juntos lá, ela e o Jaciel, né? Estão curtindo a programação, isso é bom demais, né? Quem mais? Oi, quem?
6: Boa tarde, meu amigo Adenilson, tudo certo?
2: Tudo certo, você.
6: Toque a música aí, Foguete Não Tem Ré, pra nós aí da Academia de Dança JSLA. Que daqui a pouquinho estamos iniciando segundo dia de uma nova turma.
2: Ah, que tal?
6: Quem quiser aprender com nós aí, o curso é totalmente gratuito. Lá na antiga Vanda S, hoje às 8 horas da noite.
2: Que maravilha. Um abração, meu amigo Josley. Josley, que por coincidência estava no último bailão que nós tocamos lá no Pesque Pague Santo Antônio, lá em Rebouças também, né? É bom, vem quem sabe dançar, né? Mas é, um dia danço metade da metade da metade que vocês dançam, né? Um abração, Josley. Tá dado recado, né, Josley? Boa noite, tô ouvindo o programa. Tá bom demais. Ricardo Robasqueves de Marumbi dos Elias. Ricardo! Um abração pra ti, Ricardo, velho. Sintonizadão com a gente por aqui, ó. Participação. Boa noite pra você. Toque a música Antigamente Lá na Roça. Antigamente Lá na Roça. É o Odilon Silva. Ou é com o Odilon Silva? Agora fiquei em dúvida. Quem tá mandando a mensagem acho que é o Jorge, né? Ô, Jorge Bazieves, é isso que fala? Assim que se fala seu nome, seu Jorge? Um abração, obrigado pelo carinho e pela audiência. Vamos ver se achamos essa moda e depois na sequência, tá?
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2: 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Olá, amigo, tô na escuta, confirmando a audiência. Meu amigo Sérgio Jankowski, como é que tá, Sérgio, velho? Lá em Rio de Azul de Cima, curtindo a barba ali. É bonito, né, Jorge? É nóis, um abração pra você, meu amigo Sérgio. Gaiteiro dos Bão. Um abração, meu amigo Sérgio Jankowski. A Irene mandou boa noite. Tô na escuta. A Irene Ferreira de Terra Nova. Alô, Irene. O pessoal da Terra Nova tá curtindo a gente aqui também, né? Olha, deixa eu falar aqui bem rapidão aqui. Previsão do tempo atualizado para você, segundo informações atualizadas do Clima Tempo. Para amanhã, gente, amanhã é sexta-feira, né? Amanhã tá marcando 7,9 milímetros. Sol com muitas nuvens, passando o dia chuvoso durante a tarde. E a chuva não deve parar à noite, né? Porém, o que eu tava analisando aqui, até ontem marcava 35 milímetros de chuva, né? Aí caiu bastante, hein? Caiu para 7,9 milímetros. Isso quer dizer que caiu muito mais do que a metade, né? Caiu lá para quase 8 milímetros de chuva. É o tempo, né, gente? Vai mudando de um pro outro aí, ó. Por isso que de uma semana para outra já nem faço previsão aí, porque muda bastante. Mas durante a semana a gente sempre fala para vocês aqui, ó, as previsões atualizadas. Então para amanhã tá marcando 7,9 milímetros. Devemos ter assim um dia chuvoso, né? Principalmente no período da tarde e também da noite. Tá bom? A máxima fica nos 13 graus, vai estar friozinho amanhã. E a mínima fica nos 9 graus. Para sábado não é diferente, porém apenas 5 milímetros marcando por enquanto. Só com pancadas de chuva na parte da manhã. À tarde também deve chover. E no finalzinho da noite o tempo deve firmar, né? Essa previsão para sábado. Aí domingo não marca chuva, a temperatura fica nos 18, a máxima e a mínima nos 12 graus. Para a segunda-feira deve voltar a chover mais bem pouquinho, né? Por enquanto 2 milímetros, tá bom? Certinho? Mas que barbaridade.
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2: 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Vamos trazer música. Vamos trazer música na sequência. Já já eu volto pra dizer tchau pra vocês, que tá quase no final do programa aqui já, rapaz. Daniel Hack canta.

bem, já são 7 horas, né? Tem que ir embora. Quero agradecer de coração a vocês aqui, ó. Enorme audiência. Amanhã tô de volta. A sequência, Vozes do Brasil, e vocês sabem, né? Depois tem Claudinho Cordeiro com o Super Parado Tal. Beijão pra vocês. Um abração pra Zoana, um abração pra Sônia. Um abração pra Lenice, pro Jailson. Aliás, pra todo esse pessoal que mandou mensagem que não conseguia abrir aqui, né? Vamos que vamos! Beijão pra vocês. Fui!

compartilhado com outras famílias. Então, o foco do Periferia Melhoria é entrar na comunidade, nas favelas brasileiras, né? Em áreas que são regularizáveis, áreas já regularizadas, levando o banheiro. E já que a gente está indo até a casa da família construir um banheiro novo ou reformar um banheiro que está precário, a gente aproveita e também trata de outras

0: 1%, porque R$40 mil é o teto máximo. Então, assim, se uma família fizer uma reforma de R$30 mil, ela vai pagar R$300. É um valor único que vai dar o benefício dela, além de ter um banheiro novo, ela poder também ter alguns outros tipos de reforma na casa dela. A exemplo do que eu dei aqui para o Luciano, a questão de resolver infiltração, de resolver o telhado, de resolver algum problema na janela.
1: E aí está incluído tudo, né? Mão de obra.
0: Exatamente, mão de obra, material e tudo mais.
2: E como é que as famílias se candidatam ao programa, ministro? Elas devem procurar os agentes promotores? Devem fazer algum tipo de cadastro junto ao governo?
0: Quando a entidade fez essa proposta pro governo federal, pro Ministério das Cidades, ela já tinha mapeado qual o bairro, qual é a comunidade que ela vai atuar, né? E claro que tem uma organização dessa demanda para levantar agora a necessidade de cada família, e casa a casa, né? Pegar certinho nome, verificar todo o imóvel, o que ele precisa, além do banheiro, vamos checar aqui o telhado, precisa ajustar o piso. Mas essa comunidade, ela está de antemão mapeada para que agora a gente possa contratar essas obras e executar a reforma desses banheiros.
1: Ministro, o senhor começou falando então que a gente tem o Minha Casa Minha Vida para oferecer casa para quem não tem. O Reforma Casa Brasil para oferecer melhorias em casas que precisam de adequações, e o Reforma, eu preferia Viva Reformas, então, para oferecer.

0: oferecer esse tipo de necessidade mais básica, mais premente. Vamos falar do Reforma Casa Brasil agora, porque ele é um pouco diferente. Eu queria que o senhor explicasse a diferença entre ele e esse programa lançado agora, e que tipo de melhorias podem ser feitas pelo Reforma Casa Brasil.
1: Certo. Então vamos lá. Como eu estava falando, o programa Minha Casa Minha Vida, ele foca na habitação, para quem não tem. O programa Periferia Melhoria, a gente vai nos bairros periféricos, os bairros mais simples, carentes, né? Pessoas extremamente carentes, que a gente resolve e que não tem condição de pegar um financiamento, não tem condição de fazer um banheiro com recursos próprios. No caso do Reforma Casa Brasil, a gente potencializa resolver questões de inadequações em moradias para aquela família com renda até 13 mil, que pode acessar o crédito, um financiamento, com uma taxa de juros de 0,99%, com um empréstimo máximo e um valor para financiar de até 50 mil reais, e que ela pode tá reformando um quarto, ampliando um quarto, reformando o banheiro que ela já tem, reformando um telhado, fazendo instalação elétrica, hidráulica, e dando uma melhor qualidade para a sua casa.
0: Às vezes ampliando também.
1: Às vezes ampliando. A gente tem cerca de disponível para o programa Reforma Casa Brasil cerca de 30 bilhões de reais. Para o programa Periferia Melhoria, que a gente falou agora há pouco, a gente selecionou 9 mil moradias e a gente potencializou, na verdade, esse 9 mil, desculpe, 9 mil era a meta, e a gente triplicou, foi para 30 mil. Mas são formas de atender a população brasileira, aquelas famílias que mais precisam, cada qual de acordo com sua necessidade. Para quem não tem casa, programa Minha Casa Minha Vida. Para quem tem sua habitação e precisa resolver uma adequação, o Reforma Casa Brasil. E para quem realmente é uma família extremamente carente, a gente chegar com Periferia Melhoria.
2: O senhor fez referência às faixas e aos valores que podem ser financiados neste programa. Esses valores podem ser financiados dependem da faixa de renda da pessoa ou do custo da reforma que ela quer fazer?
1: Como nessa situação nós estamos falando de um financiamento, então vai ser feita uma análise de crédito, de capacidade dessa família de pegar um empréstimo. Claro que um empréstimo é com a taxa menor que 1%, então a taxa facilitada, que ela traz mais famílias para o programa. Ela é mais atrativa e ela oportuniza a família aí a poder de fato tá melhorando sua unidade habitacional, sua moradia, com as reformas que a gente falou aqui agora há pouco, né?
0: E o programa aceita pessoas que estiverem com o nome sujo, negativado por dívida, como cartão de crédito, por exemplo, cheque especial?
1: Numa situação dessa aqui, uma análise de crédito, Mariana, assim, então é importante que as pessoas vão ter que reunir as documentações, né, os documentos com prova em renda e tudo, para que seja feita uma avaliação aí pelo agente financeiro e ela possa estar acessando um financiamento com a taxa facilitada pelo governo do Brasil, pelo governo do presidente Lula, né?
2: Ok, nós conversamos com o ministro das Cidades, Vladimir Lima. Muito obrigado, ministro, por sua entrevista aqui à Voz do Brasil.
1: Obrigado, pessoal.
0: Iniciativas para fortalecer a cultura popular no país.
2: O governo do Brasil entregou hoje 90 equipamentos culturais itinerantes que podem ser adaptados para bibliotecas, estúdios e oficinas de cinema.
0: A entrega foi feita durante a sexta Teia Nacional dos Pontos de Cultura, que contou com a participação do presidente Lula.
3: Um desfile de estandartes representando os estados brasileiros marcou a abertura da sexta Teia Nacional dos Pontos de Cultura em Aracruz, no Espírito Santo. Depois de um intervalo de 12 anos, o evento foi retomado, reunindo agentes culturais, coletivos, mestres e mestras das culturas populares, povos tradicionais, representantes da sociedade civil e gestores públicos. A iniciativa faz parte do Cultura Viva, programa criado há 22 anos para movimentar o setor. A ministra da Cultura, Margarete Menezes, destacou os avanços do setor nos últimos 3 anos.
4: Tem em torno de 400 milhões sendo aplicados por ano na produção cultural de base comunitária. E nós passamos nessa gestão para 23.121 iniciativas fomentadas até agora.
3: Durante o evento foram distribuídas placas de identificação aos pontos de cultura. Todos os mais de 16 mil mil pontos certificados em todo o país vão receber o material. Uma outra entrega feita em Aracruz foi a de 90 unidades dos Movicéus. Os Movicéus são equipamentos culturais itinerantes, adaptados com biblioteca, estúdio audiovisual, recursos tecnológicos, material para oficinas e cinema ao ar livre. Essa estrutura permite que municípios desassistidos possam ter acesso a atividades culturais. O presidente Lula destacou a importância do investimento em cultura.
5: O investimento em cultura movimenta uma indústria potente, estimula a economia, transforma vidas e cidades. Por isso, a cultura será sempre prioridade no nosso governo. Contará sempre com políticas públicas capazes de ajudá-la a exercer todo o seu potencial simbólico e econômico.
3: Para celebrar a cultura nacional, foram assinadas portarias que regulamentam a Rede Nacional de Mestras e Mestres das Culturas Tradicionais e Populares e o Programa Festejos Populares do Brasil. Também foram assinados o decreto de renovação do Conselho Nacional de Política Cultural e o decreto que cria a política nacional para as culturas tradicionais e populares. De Aracruz, no Espírito Santo, Luana Cara.
2: Também em Aracruz, o presidente Lula entregou 12 micro-ônibus do programa Agora Tem Especialistas Caminhos da Saúde e 11 vans do Programa Especial de Saúde do Rio Doce.
0: Os micro-ônibus são equipados com ar-condicionado e plataformas de acessibilidade e beneficiam 12 municípios capixabas.
2: Eles vão fazer o transporte sanitário seguro e gratuito de pacientes do SUS que precisam se deslocar para outras cidades para realizar consultas, exames, tratamentos especializados e procedimentos de média e alta complexidade.
0: Já as vans foram entregues para 11 municípios e serão utilizadas no transporte de pacientes para consultas, procedimentos e cirurgias fora do domicílio.
2: Seja como transporte de pessoas ou movimentação de cargas, as hidrovias do Brasil funcionam como principal acesso em diversas regiões.
0: E hoje o governo fez um balanço de ações desenvolvidas pela Secretaria Nacional de Hidrovias e Navegação, criada há 2 anos.
6: Mais hidrovias para transporte de pessoas e produtos pelo país. Essa é uma das metas alcançadas pelo Ministério de Portos e Aeroportos. Esse modal cresceu mais de 12% entre 2024 e 2025. O ministro da pasta, Tomé Franca, ressaltou as vantagens que esse tipo de transporte oferece.
7: Que as hidrovias é um caminho seguro para que a gente possa reduzir o custo logístico, que a gente possa fazer a integração do desenvolvimento regional. Nós vivemos num país que são vários Brasis e as regiões do Nordeste, do Norte, da Amazônia, ela precisa das hidrovias para o seu desenvolvimento. E finalmente um transporte que é sustentável, um transporte que preserva o meio ambiente.
6: O Ministério de Portos e Aeroportos apresentou também um planejamento que prevê leilões para concessão de 6 hidrovias no primeiro semestre de 2027 em diferentes regiões do país. Entre os trechos incluídos no plano estão os rios Paraguai, Madeira, Tocantins e Tapajós. Já no segundo semestre deste ano está previsto o leilão de concessão de um trecho do São Francisco. O secretário nacional de Hidrovias e Navegação, Otto Bourlier, destaca que as hidrovias devem ajudar a vida de quem vive perto dos rios.
8: Ribeirinhos, pescadores, indígenas, ou seja, a população que muitas vezes não tem acesso de forma em longo prazo de serviços públicos. Então é uma agenda de Estado que a gente está iniciando agora, em que a gente vai trazer ganhos sociais, ganhos logísticos e ganhos ambientais.
6: Desde 2023, R$1,5 bilhão foram investidos para fortalecer a navegação no país. Só neste ano, a previsão é de um investimento total que supera R$500 milhões. Com locução de Raquel Mariano, reportagem Márcia Fernandes.
2: De janeiro a abril deste ano, o Brasil registrou a melhor movimentação da história nos aeroportos, ultrapassando os 44 milhões de passageiros.
0: Um crescimento de 7,6% na comparação com o mesmo período do ano passado.
2: A aviação doméstica com voos pelo país registrou mais de 33 milhões de viajantes.
0: De acordo com o Ministério do Turismo, o fortalecimento de destinos domésticos contribui para o cenário.
2: E essas foram as notícias do Governo do Brasil.
0: Uma realização da Secretaria de Comunicação Social da Presidência da República.
2: Com produção da empresa Brasil de Comunicação.
0: Fique agora com as notícias do Poder Judiciário e do Congresso Nacional. Boa noite.
2: Boa noite para você e até amanhã.
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11: STF valida lei que reduziu área protegida no Pará para viabilizar ferrogrão.
12: STJ identifica tentativas de fraude com comandos ocultos em petições e determina a apuração dos casos.
11: Presidente do TSE defende a atuação contra o uso abusivo da inteligência artificial nas eleições.
12: Boa noite, eu sou Marcela Luiza.
11: E eu sou Walter Lima.
12: O Supremo Tribunal Federal declarou constitucional a lei que autorizou a redução de área protegida no Pará para viabilizar a construção da Ferrogrão, ferrovia projetada para ligar o norte do país ao Mato Grosso.
11: A ação foi apresentada pelo PSOL contra uma lei de 2017. A legenda sustentava que a Constituição exige a edição de lei formal para a redução de áreas protegidas.
12: No julgamento, prevaleceu o entendimento do relator ministro Alexandre de Moraes. Segundo ele, não houve irregularidade no processo legislativo, nem retrocesso ambiental, já que a construção da ferrovia continua condicionada à obtenção de todas as licenças solicitadas pelos órgãos competentes.
11: O plenário também aderiu à proposta de autorizar o Poder Executivo para compensar por decreto a área de retirada do parque.
12: STJ detecta uso de prompt injection em processos e anuncia medidas de segurança e responsabilização dos envolvidos.
11: O mecanismo tenta manipular sistemas de inteligência artificial por meio de comandos invisíveis inseridos em documentos judiciais. Tiago Gomide.
13: O Superior Tribunal de Justiça informou ter identificado petições com técnicas de prompt injection usadas para enganar modelos de inteligência artificial com comandos ocultos. Segundo o presidente da corte, ministro Herman Benjamin, o sistema STJ Logos possui barreiras de segurança capazes de neutralizar as tentativas de fraude. O tribunal determinou que os casos sejam certificados nos autos e anunciou a instauração de inquérito policial e procedimento administrativo para apurar responsabilidades criminais e disciplinares de advogados e escritórios eventualmente envolvidos.
12: Presidente do TSE defende a atuação contra o uso abusivo da inteligência artificial nas eleições.
11: A declaração do ministro Nunes Marques foi feita durante a abertura do seminário Seta Debate. Mariana Fabre.
14: O presidente do TSE, ministro Nunes Marques, afirmou que o uso de inteligência artificial para enganar eleitoras e eleitores ou para atacar o sistema eleitoral não deve ser tolerado. Para ele, o avanço tecnológico que interfere na vontade popular deve ser respondido com inteligência democrática. O ministro lembrou que o uso irregular de IA, que viola as normas eleitorais, pode ser enquadrado como uso indevido dos meios de comunicação e até como abuso de poder político ou econômico.
12: Moradores da Ilha do Marajó recebem serviços básicos de cidadania.
11: Esse foi o quarto dia de itinerância da Justiça do Trabalho. Luma Soares.
15: Movimentação intensa que em breves, escolas lotadas e pátios cheios de moradores em busca de justiça, cidadania e saúde. Mesmo na reta final, as ações da Justiça do Trabalho não param. Hoje o TRT da 8ª Região deu curso de Libras para profissionais de instituições públicas e inaugurou uma biblioteca temática com doação de livros infantis. O mutirão do Justiça Itinerante é coordenado pelo CNJ com mais de 50 entidades parceiras. Os atendimentos gratuitos em breve, Sportel e Melgaço, vão até amanhã, sexta-feira, dia 22.
12: Após a ação do MPF e de órgãos parceiros, IBGE lança censo da população em situação de rua em Belém, no Pará.
11: Os dados vão servir para a criação de políticas públicas para essa população. Tatiana Castro.
16: Segundo dados do CadÚnico contabilizados até 2025, em Belém existem 1.952 pessoas em situação de rua. No entanto, por estarem desvinculados da rede assistencial básica, uma grande parcela desses cidadãos sequer constava nos registros oficiais da prefeitura. Após a ação do MPF e de órgãos parceiros, o IBGE lançou o portal oficial da pesquisa, que vai reunir os dados coletados.
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12: Uma boa noite.
11: E até amanhã.
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17: Eu sou Paula Groba.
18: E eu sou Ricardo Nakaoka.
17: E estes são os destaques de hoje do Jornal do Senado, que começa agora.
18: Congresso derruba vetos e libera recursos federais para pequenos municípios endividados com a União.
17: Sugestão legislativa prevê isenção de imposto de renda para militares.
18: Chega ao Congresso medida provisória que cria crédito de 30 bilhões para taxistas e motoristas de aplicativo trocarem de carro.
17: Boa noite.
18: Boa noite.
17: O Congresso derrubou os vetos do presidente Lula que impediam municípios com até 65 mil habitantes, mesmo endividados com a União, de receber recursos federais.
18: Com a decisão, essas cidades voltam a ter acesso a verbas de programas do governo e de emendas parlamentares. Os detalhes com o repórter Márcio Maturana.
19: Municípios com até 65 mil habitantes que estejam inadimplentes com a União poderão firmar convênios e receber recursos federais por meio de programas e emendas parlamentares. Isso porque senadores e deputados derrubaram os vetos do presidente Lula a quatro dispositivos da Lei de Diretrizes Orçamentárias, em sessão conduzida pelo presidente do Congresso, Davi Alcolumbre.
20: Vossas Excelências sabem que cerca de 90% dos municípios brasileiros, exatamente 92%, possuem menos de 165 mil habitantes. Também é do conhecimento de Vossas Excelências e de todos que o atual quadro de desafios orçamentários e fiscais que as prefeituras por todo o país têm enfrentado para implementar políticas públicas e, por isso, neste cenário, esta sessão congressual, com esta pauta previamente estabelecida, esta deliberação é de extrema importância para que os pequenos municípios brasileiros possam ter acesso aos convênios.
19: Segundo Davi, a medida pode beneficiar mais de 3 mil municípios brasileiros. Ele disse que a derrubada desses vetos atende a um pedido de prefeitos feito durante a 20ª Marcha a Brasília em defesa dos municípios.
17: E pedidos pela instalação da CPMI do Banco Master marcaram a sessão do Congresso Nacional nesta quinta-feira. Parlamentares da base e da oposição defenderam a investigação de negociações suspeitas envolvendo a instituição financeira.
18: O presidente do Congresso, Davi Alcolumbre, afirmou que a leitura dos requerimentos para a criação de CPMIs é prerrogativa da presidência, conforme o regimento do Senado. Ele destacou que a sessão foi convocada para analisar vetos presidenciais relacionados a repasses a municípios inadimplentes.
20: Em resposta à questão de ordem levantada por vários parlamentares na sessão do Congresso de hoje, que requereram a leitura do requerimento de criação da Comissão Parlamentar Mista de Inquérito, a presidência esclarece que as matérias do expediente serão objeto da leitura a juízo do presidente. Portanto, o momento da leitura é um ato discricionário da presidência da mesa do Congresso Nacional.
17: A Comissão de Educação do Senado debateu os impactos da militarização das escolas públicas brasileiras.
18: Pesquisadores, representantes de entidades educacionais e estudantes criticaram a presença de agentes militares na gestão escolar e defenderam mais investimentos em políticas educacionais. Repórter Henrique Nascimento.
1: Segundo os participantes, ainda não existem evidências conclusivas de que a militarização melhore o desempenho escolar. A presidente da Comissão de Educação, senadora Tereza Leitão, do PT de Pernambuco, afirmou que especialistas defendem avaliações mais rigorosas sobre os impactos pedagógicos e sociais das escolas cívico-militares.
21: Há um conjunto de setores e segmentos da sociedade que tem alertado para a ausência de evidências conclusivas que associem a militarização à melhoria consistente da aprendizagem, defendendo avaliações rigorosas sobre seus efeitos pedagógicos, sociais e financeiros.
1: O professor da USP, Salomão Barros Ximenes, afirmou que entidades ligadas à ONU demonstram preocupação com esse modelo.
22: Todos condenam o Brasil pelo processo de expansão da militarização. Na verdade, nos dá vergonha, né? Essa é a verdade. Nos dá vergonha que o Brasil esteja se inserindo gradativamente num rol bastante pequeno de países que militarizam escolas como política institucional.
1: O tema também está em debate no Senado. Projetos em análise pelos senadores defendem o fortalecimento das escolas cívico-militares e a criação de uma frente parlamentar sobre o tema.
17: E militares das Forças Armadas podem ganhar isenção do imposto de renda.
18: Uma sugestão legislativa aprovada pela Comissão de Direitos Humanos e Legislação Participativa avançou no Senado com essa proposta. Repórter Rodrigo Rezende.
23: Uma sugestão legislativa que será agora analisada no Senado como projeto de lei isenta os militares do pagamento do imposto de renda. O relator da sugestão na Comissão de Direitos Humanos e Legislação Participativa, senador Hermes Klan, do PL de Santa Catarina, afirmou que os militares merecem o benefício pelas condições diferenciadas do trabalho.
24: O militar não cumpre jornada de trabalho ordinária, não percebe horas extras nas mesmas bases dos seletistas e estatutários civis, não tem direito de greve, está sujeito a regime disciplinar próprio que pode importar privação da liberdade e pode ser convocado a qualquer tempo para o cumprimento da missão.
23: O projeto também beneficiaria os militares das chamadas forças auxiliares, como bombeiros e policiais militares estaduais e distritais. De acordo com a Hermes Klan, os efeitos financeiros da medida deverão ser debatidos nas comissões temáticas do Senado.
17: A Comissão de Assuntos Sociais aprovou a inclusão da vacina nonavalente contra o HPV no calendário nacional de imunização do SUS.
18: Essa vacina amplia a proteção contra o câncer de colo de útero e diversos outros tipos da doença. Repórter Patrícia Oliveira.
25: A proposta amplia a cobertura vacinal contra o HPV, o papiloma vírus humano, que está relacionado principalmente a casos de câncer de colo do útero, além de diversos tumores nas regiões genitais. O Programa Nacional de Imunizações já oferece a quadrivalente, que protege contra 4 subtipos do HPV. A inclusão da vacina nonavalente busca aumentar essa proteção. A autora do projeto, a senadora doutora Eudócia, do PSDB de Alagoas, afirmou que a implementação da vacina pelo SUS custará menos ao governo federal do que as despesas com a doença.
26: Enquanto que a quadrivalente protege a mulher 70%, contra o vírus HPV, a nonavalente protege 90%. Nós iremos economizar 3,8 bilhões de reais em um único ano, porque nós não teremos as mulheres com câncer de colo de útero.
25: Se não houver pedido para votação no plenário, a matéria segue para a Câmara dos Deputados.
17: E motoristas de táxi e de aplicativos poderão ter acesso a uma nova linha de crédito para trocar de carro ou comprar o primeiro veículo próprio.
18: O Congresso Nacional vai analisar a medida provisória que destina 30 bilhões de reais ao financiamento de automóveis de até 150 mil reais, com critérios de sustentabilidade ambiental, social e econômica. Repórter Alexandre Campos.
27: Pelo texto da MP editada pelo Executivo, os beneficiários terão carência de 6 meses para o início do pagamento das prestações e de 6 anos para quitar o empréstimo. Os juros serão diferenciados para as mulheres de 11,5% ao ano, enquanto que para os homens de 12,6%. O governo vai destinar 30 bilhões de reais para o programa e exigir das montadoras que a ele aderirem a obrigação de conceder um desconto mínimo de 5% para os motoristas. Ao lembrar que depois da pandemia muitas pessoas optaram por se deslocar por meio de transporte individual compartilhado, o senador Rogério Carvalho, do PT de Sergipe, elogiou a iniciativa do governo.
0: O governo acerta ao atender milhões de trabalhadores brasileiros e brasileiras que trabalham nesta área, dando uma condição semelhante a outros trabalhadores e outros segmentos da economia que têm acesso a crédito, que têm estímulo para poder melhorar a sua condição de trabalho e melhorar a sua renda.
27: Também do PT, o senador Camilo Santana, representante do Ceará, lembrou que a MP vai beneficiar ainda os motoristas que, por não terem carro próprio, alugam veículos para transportar os passageiros pelas ruas do Brasil.
2: A iniciativa pode beneficiar cerca de 1,4 milhão de trabalhadores brasileiros, homens e mulheres que acordam cedo, enfrentam trânsito, insegurança, jornadas exaustivas e que muitas vezes comprometem boa parte da renda no aluguel de um carro para poder trabalhar.
27: De acordo com a medida provisória, quem aderir ao programa poderá incluir no valor das prestações os gastos com seguro e equipamento de segurança do veículo, desde que não ultrapassem 10% do valor do carro. Antes de ser votada pelos plenários da Câmara dos Deputados e do Senado, a MP será discutida por uma comissão mista de deputados federais e senadores.
18: Com edição de Paula Groba e trabalhos técnicos de João Lira, o Jornal do Senado fica por aqui. Acompanhe agora as notícias da Câmara dos Deputados. Boa noite.
17: Boa noite e até amanhã.

0: Câmara dos Deputados. Congresso derruba veto que proibia repasse a municípios inadimplentes.
1: Deputados tornam crime o aumento abusivo de preços dos combustíveis.
0: Hugo Mota destaca a atuação da Câmara no enfrentamento ao feminicídio.
1: Plenário muda regras para a atuação dos órgãos de fiscalização ambiental.
0: Boa noite. Os deputados aprovaram um projeto que altera a legislação ambiental para impedir a suspensão de empreendimentos rurais sem notificação dos órgãos de fiscalização. Saiba mais detalhes sobre a proposta com o repórter Antônio Vital.
2: O plenário da Câmara aprovou o projeto que altera a lei de crimes ambientais para proibir o embargo de empreendimentos rurais com base exclusivamente em ferramentas de detecção remota, como imagens de satélite que apontem desmatamento. O projeto apresentado pelos deputados Lúcio Moschini, do PL de Rondônia, e Zé Adriano, do PP do Acre, estabelece novas regras para a atuação dos órgãos de fiscalização ambiental. Na prática, antes da aplicação de medidas mais severas, como embargos ou paralisação de atividades, o autuado deverá ser notificado e ter prazo razoável para apresentar esclarecimentos quanto à infração tiver sido identificada apenas por monitoramento remoto. O texto aprovado também determina que, se for constatado dano ambiental, a fiscalização poderá adotar medidas administrativas cautelares para impedir o agravamento desse dano ou para garantir a recuperação ambiental. Mas essas medidas não poderão ser utilizadas para antecipar punições aos empreendimentos. Relatora da proposta, a deputada Marussa Boldrin, do Republicanos de Goiás, argumentou que a proposta fortalece o direito à ampla defesa e ao contraditório, sem retirar o poder de fiscalização dos órgãos ambientais. Para ela, imagens de satélite não podem substituir o direito de defesa e até fumaça de fogão a lenha pode ser confundida com queimada. O autor da proposta, Lúcio Moschini, disse que o objetivo é apenas garantir o direito de defesa antes do embargo do empreendimento.
3: Nós queremos que o satélite continue fiscalizando, sim. Antes, porém, que dê o direito de defesa ao produtor rural. Detectou? Perfeitamente. Então notifique o produtor. O ônus da prova hoje é todo do produtor. O satélite não sabe se você tem uma licença de desmatamento. O satélite não sabe se houve uma tempestade e caiu uma árvore. Mas o que o satélite faz, através de IA, é embargar.
2: A deputada Marina Silva, da Rede de São Paulo, ex-ministra do Meio Ambiente, disse que o projeto dificulta medidas imediatas de proteção em áreas remotas e pode colocar fiscais de órgãos ambientais em risco.
4: O que estão querendo é voltar ao tempo da impunidade. Não é para corrigir injustiça. Injustiça é expor o fiscal do IBAMA, do ICMBio, aí para uma operação corpo a corpo e ser recebido com bala por pessoas que invadem, que fazem grilagem em terra pública, em terra indígena, em área do governo federal. Isso sim é injustiça. A justiça é usar a tecnologia.
2: O projeto que proíbe o embargo de empreendimentos rurais com base apenas em infrações detectadas por imagens de satélite seguiu para análise do Senado. Da Rádio Câmara de Brasília, com informações de Daniela Lessa, Antônio Vital.
1: Nilton Tato, do PT de São Paulo, critica iniciativas apoiadas pela Frente Parlamentar da Agropecuária. Ele afirma que os projetos defendidos podem fragilizar mecanismos de proteção ambiental, favorecer mudanças em áreas de conservação e enfraquecer o combate ao desmatamento ilegal.
0: No entendimento de Nilton Tato, parte da bancada ruralista adota posições contraditórias ao apoiar compensações por perdas climáticas, enquanto, por outro lado, defende medidas que agravam a crise ambiental.
5: Educação.
1: O plenário da Câmara aprovou novas regras para reajuste do piso nacional dos professores do ensino básico público. Quem tem mais detalhes sobre o tema é a repórter Daniela Lessa.
6: A Câmara dos Deputados aprovou a medida provisória que altera as regras de atualização do piso salarial nacional dos professores da educação básica pública. A partir da medida, o piso salarial dos professores do magistério passou a ser de R$5.130 para professores com formação em nível médio. Antes da medida provisória, o aumento anual do piso era calculado com base no crescimento do valor anual por aluno do Fundeb. Segundo o governo, esse modelo gerava distorções, porque dependia apenas da variação do valor mínimo por aluno definido nacionalmente. Com a medida provisória, o reajuste passará a considerar a inflação do ano anterior, medida pelo INPC, somada a 50% da média de crescimento real das receitas do Fundeb nos últimos 5 anos. Segundo o Ministério da Educação, pela regra antiga, o reajuste de 2026 seria de apenas 0,37%. Já com a nova fórmula, o aumento ficará em 5,4%, com ganho real acima da inflação. Relatora da proposta, a senadora professora Dorinha Seabra, do União Brasil de Tocantins, argumentou que a medida busca garantir valorização dos profissionais da educação sem provocar mudanças bruscas nas contas de estados e municípios. Outra mudança aprovada amplia o alcance da política para incluir professores contratados por tempo determinado, ponto defendido pela deputada Maria do Rosário, do PT do Rio Grande do Sul.
5: Não há professores de primeira ou de segunda categoria na escola. Nós queremos concursos públicos, mas ao mesmo tempo reconhecemos que ao longo dos últimos anos, praticamente 50% do efetivo dos educadores e educadoras das escolas públicas são de professores com contrato emergencial.
6: O deputado Hildo Rocha, do MDB do Maranhão, destacou que a proposta iguala a remuneração de professores do ensino infantil e fundamental.
7: Isso aqui agora, os professores do magistério serão tratados todos iguais, professor do ensino infantil, professor do ensino fundamental, todos serão tratados igualmente. Agora, até mesmo os professores contratados por tempo determinado. Todos terão o mesmo piso salarial.
6: O deputado Kim Kataguiri, do Missão de São Paulo, votou contra a proposta, argumentando que o atual piso salarial do magistério ainda não é pago corretamente em muitos municípios.
8: Os tribunais de contas apontam que mais de 80% já não paga o piso atual. Aí o Congresso Nacional, sem fazer nenhum sacrifício próprio, porque dinheiro não falta, o que falta é cortar na carne do próprio Congresso, dos privilégios, inclusive dos próprios parlamentares, para de fato ter esse recurso para os municípios e para os estados.
6: A medida provisória, que altera as regras do piso salarial nacional dos professores da educação básica, seguiu para análise no Senado. Da Rádio Câmara de Brasília, Daniele Lessa.
0: Segurança Pública. Paulo Marinho Júnior, do PL, critica a situação da segurança pública em Caxias, apontada por ele como a cidade mais violenta do Maranhão. O deputado questiona a ausência de representantes do Judiciário, do Ministério Público e da Polícia Federal em audiência pública realizada no município sobre o tema.
1: Paulo Marinho Júnior afirma que agentes de outros estados têm sido mais eficientes no combate ao crime do que as forças de segurança do Maranhão. Ele ainda cobra esclarecimentos sobre denúncias de atuação do crime organizado e a possíveis irregularidades envolvendo agentes públicos de Caxias.
0: Presidência. O presidente Hugo Mota ressaltou a atuação da Câmara com a aprovação de mais de 70 propostas para fortalecer políticas de enfrentamento ao feminicídio e à violência contra as mulheres. A reportagem é de Luiz Gustavo Xavier.
9: O presidente da Câmara, Hugo Mota, destacou que desde a assinatura do Pacto Nacional Brasil contra o Feminicídio, os deputados aprovaram um conjunto de 73 propostas voltadas ao enfrentamento da violência contra a mulher e ao combate ao feminicídio no país. A declaração foi feita durante cerimônia, que marcou os 100 dias da iniciativa, ao lado do presidente Luiz Inácio Lula da Silva e de autoridades dos três poderes.
10: O feminicídio é um flagelo que nos envergonha como nação, mas a união entre os poderes demonstrada neste pacto e a determinação do Parlamento brasileiro em legislar com rigor e sensibilidade apontam o caminho para que em um futuro próximo nenhuma cidadã precise temer por sua vida apenas pelo fato de ser mulher.
9: Hugo Mota reforçou que a Câmara tem priorizado medidas de prevenção, proteção e acolhimento às mulheres vítimas de violência. Entre as iniciativas citadas está o programa Antes que Aconteça. A proposta prevê a implantação de salas lilás, casas-abrigo e a atuação de defensoras populares capacitadas em direito das mulheres.
10: A iniciativa contempla a implantação de salas lilás, casas-abrigo e a atuação de defensoras populares, lideranças comunitárias capacitadas em direitos das mulheres. A educação também será um dos pilares desse esforço, porque é assim que transformamos o país. A partir da base.
9: A coordenadora da bancada feminina, deputada Jaque Rocha, do PT do Espírito Santo, destacou os avanços na legislação brasileira, desde a assinatura do Pacto Nacional Brasil de Enfrentamento enfrentamento ao feminicídio.
11: Para nós é um motivo de muito orgulho nesses 100 dias mostrar o tamanho da colaboração do Poder Legislativo, também junto aos outros poderes, Poder Executivo e Judiciário, de que nós temos aqui uma bancada comprometida a colocar as mulheres como protagonistas e prioridade.
9: O presidente da Câmara mencionou ainda projetos aprovados recentemente pela Casa, que já se transformaram em lei, como o uso da tornozeleira eletrônica por agressores e a tipificação da violência vicária e do vicaricídio. A Câmara também aprovou a quebra de sigilo bancário em ações de alimentos, quando houver suspeita de ocultação de patrimônio, entre outras propostas. Da Rádio Câmara de Brasília, Luiz Gustavo Xavier.
1: Política. Leonardo Monteiro, do PT de Minas Gerais, registra a cassação do prefeito de Governador Valadares, Coronel Sandro. O deputado afirma que a decisão ocorreu após denúncias de irregularidades em contratos da área da educação, incluindo transporte escolar e aquisição de kits para estudantes.
12: Leonardo Monteiro parabeniza a atuação da Câmara Municipal e de lideranças políticas de Governador Valadares para dar continuidade ao processo. Para o deputado, a votação que resultou na cassação representa um esforço de enfrentamento à corrupção no município mineiro.
13: Votação.
1: Deputados e senadores derrubaram o veto presidencial à proibição de que municípios inadimplentes recebam recursos federais. A repórter Silvia Munhato acompanhou sessão do Congresso e tem outras informações.
14: O Congresso Nacional derrubou 4 vetos do Executivo à Lei de Diretrizes Orçamentárias de 2026 para permitir repasses de recursos federais para obras de estados e municípios e para convênios com municípios que estão inadimplentes. A sessão também foi marcada por pedidos de parlamentares por uma CPI mista sobre o Banco Master. 2 dispositivos mantidos na LDO prevêem recursos para obras de rodovias estaduais e municipais destinadas à integração de modais de transporte ou escoamento produtivo e para despesas relativas à malha hidroviária. Mas o Executivo argumentou que os recursos federais não poderiam custear despesas locais. Outro dispositivo permite a doação de bens, valores ou benefícios pela administração pública em período eleitoral, mas o governo federal alegou que a medida é inconstitucional. Também foi mantido o dispositivo que permite convênios com municípios de até 65 mil habitantes que estão inadimplentes. Apesar dos vetos iniciais, vários parlamentares que apoiam o governo declararam que votariam contra apenas o dispositivo sobre doações em período eleitoral. Foi o que disse o deputado Chico Alencar, do PSOL do Rio de Janeiro.
15: Porque ele permite a compra de votos. Na verdade, você poder doar em período eleitoral bens, uma série de equipamentos utilitários, benesses para a população, significa descumprir a lei eleitoral, que tem essa vedação muito sadia.
14: A deputada Bia Kicis, do PL do Distrito Federal, defendeu a derrubada dos vetos porque eles estariam prejudicando a população.
16: Para impedir o escoamento da produção, para impedir que aquelas pessoas que moram nos rincões mais distantes do nosso país, as pessoas mais simples, pobres, vulneráveis, miseráveis, não tenham acesso à produção.
14: No início da sessão, vários deputados e senadores pediram ao presidente do Congresso Nacional, senador Davi Alcolumbre, do União do Amapá, que lesse requerimentos de abertura de CPIs mistas para investigar denúncias relacionadas ao caso do Banco Master. Um dos que pediu a CPI foi o senador Flávio Bolsonaro, do PL do Rio de Janeiro, que aparece em conversas gravadas com o dono do Banco Master, Daniel Vorcaro. Nas conversas, ele busca recursos para o financiamento do filme sobre seu pai, o ex-presidente Jair Bolsonaro.
17: Do outro lado está o filme do presidente Bolsonaro, que recebeu investimento privado de alguém que na época não tinha absolutamente nada que pudesse desabonar sua conduta, inclusive premiado, as suas empresas premiadas como exemplos de compliance. Esse lado não tem nada de errado. E é por isso, presidente, que a gente precisa urgentemente dessa CPMI.
14: O deputado Lindbergh Farias, do PT do Rio de Janeiro, disse que o senador poderia aproveitar a tribuna para responder os questionamentos sobre sua relação com Vorcaro.
18: O senhor foi visitar ele um dia depois que ele sai da prisão com tornozeleira eletrônica? Quer dizer que não sabia dos envolvimentos dele? Vossa Excelência não sabia da aplicação do Rio Previdência, governado pelo seu partido? no seu estado, pelo PL, Cláudio Castro, 970 milhões.
14: O senador Davi Alcolumbre ouviu as reivindicações, mas indeferiu os pedidos, afirmando que a decisão sobre o aumento da leitura dos requerimentos de CPI é da presidência. Da Rádio Câmara de Brasília, Silvia Minhato.
0: Economia. A Câmara aprovou projeto encaminhado pelo governo que pune com prisão aumento injustificado no preço dos combustíveis. O repórter Antônio Vital acompanhou a votação e tem mais informações.
2: A Câmara dos Deputados aprovou o projeto do governo que prevê pena de 2 a 4 anos de prisão, além de multa, para quem aumentar sem justa causa o preço de combustíveis, considerados bens de utilidade pública. A proposta altera a lei dos crimes contra a ordem tributária, econômica e contra as relações de consumo. O projeto considera sem justa causa o aumento de preços que não tenha relação com a elevação dos custos de produção, distribuição e importação dos combustíveis. As penas poderão ser aumentadas até a metade se o aumento injustificado ocorrer durante calamidade pública ou crise de abastecimento. Para apurar a existência do crime, o Ministério Público deverá firmar acordos de cooperação com o Conselho Administrativo de Defesa Econômica, o CAD. A proposta original do governo previa pena de até 5 anos de prisão, que foi reduzida para 4 pelo relator, deputado Merlong Solano, do PT do Piauí, após negociação com os diversos partidos. De acordo com a justificativa do governo, os combustíveis possuem importância estratégica para o funcionamento da economia e a proposta corrige uma lacuna legal nas relações de consumo. O projeto foi criticado por deputados da oposição. Para o deputado Kim Kataguiri, do Missão de São Paulo, criminalizar o aumento de preços vai provocar desabastecimento de gasolina e óleo diesel. Já o deputado Lafayette de Andrada, do PL de Minas Gerais, diz que já existem instrumentos administrativos para penalizar quem aumentar os preços para ferir a concorrência e o consumidor.
13: Nós entendemos que é um projeto inócuo. Está criando na prática mais uma possibilidade de incriminar posto de gasolina e prender dono de posto. Hoje, nós já temos um sem número de leis que defende a liberdade econômica, que defende o consumidor, que dá um conjunto de ferramentas para o Ministério Público, para a Polícia Federal, que na prática, no mundo real, no dia a dia, vai chover no molhado, porque as ferramentas já estão aí.
2: O relator Merlon Solano defendeu a necessidade de punir empresários que aumentarem preços sem justificativa. Segundo ele, foram registrados aumentos abusivos e injustificados mesmo depois das medidas adotadas pelo governo desde o início da guerra entre os Estados Unidos e o Irã.
19: A gente está tendo aí um subsídio para o setor de R$3 por cada litro. Ainda assim, se mantiveram os aumentos. Diante deste quadro, da persistência do setor de combustível em elevar seus preços de maneira injustificada, porque o Brasil só consome de gasolina importada 15% de toda a sua demanda. De óleo diesel, a parte importada só chega a 30% de todo o nosso consumo.
2: O projeto do governo, que prevê pena de 2 a 4 anos de prisão para quem aumentar sem justa causa o preço de combustíveis, seguiu para análise do Senado. Da Rádio Câmara de Brasília, Antônio Vital.
0: Transportes.
1: Ricardo Aires, do Republicanos do Tocantins, denuncia a precariedade e a curta durabilidade de pontes estratégicas na região norte. Ele cita como exemplo a ponte sobre o rio Araguaia, que liga seu estado ao Pará, interditada com menos de 15 anos de uso e prejuízo de R$76 milhões.
0: Outro caso citado pelo deputado ocorre em Pedro Afonso, onde uma ponte de R$100 milhões entregue em 2014 está parcialmente interditada. Ricardo Aires exige a atuação imediata do TCU para investigar os métodos construtivos e o processo de execução dessas obras.
1: Bebeto, do PP do Rio de Janeiro, pede agilidade na remoção de uma torre de energia que, segundo ele, está impedindo o avanço de obras de duplicação na rodovia Presidente Dutra e a construção de um acesso viário na Baixada Fluminense.
0: Bebeto também cobra providências de órgãos reguladores diante do atraso nas intervenções viárias. Além disso, ele defende a continuidade de obras de mobilidade urbana, incluindo a construção de viadutos considerados estratégicos para reduzir congestionamentos.
1: Termina aqui o jornal Câmara dos Deputados, com trabalhos técnicos de Everson Urani e apresentação de José Carlos Andrade e Luciana Vieira. Uma boa noite para você.
0: Uma ótima noite. A Voz do Brasil está de volta amanhã. Você ouviu A Voz do Brasil. Boa noite.
20: 20 horas.
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0: hoje entre mordido e apaixonei. É a canção da banda Rota 3. Às 20 horas e 4 minutos está começando o nosso programa, o programa Super Parada Total da Noite. É a noite de quinta-feira, salve, salve quinta-feira, 21 de maio de 2026. Hoje é dia da língua nacional, dia do afilhado. Alô, meus afilhados!
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0: é.
1: E emoções.
0: Genésio, lá da Vila Gibaroski. O meu afilhado Alex Júnior.
1: Com certeza vou.
0: Isso, as minhas afilhadas.
1: Felizes, certamente vou chorar.
0: A Mariana, a.
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0: Quem mais? Quem mais? Quem mais?
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0: A Mariana e a Priscila, que são as irmãs, né?
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0: E deixa eu ver quem mais.
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0: Ah,
1: me apaixonei,
0: sim.
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0: Bom, todos os afiliados e afiliadas, né? A gente não vai lembrar o nome de todos, né? Mas hoje é dia do afiliado, viu? Dia do afiliado.
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0: Grande abraço do padrinho Cláudio aos meus afilhados e afilhadas. Ah, tem a minha afilhada Hilda. Isso, quero ver mais.
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0: Ah, minha afilhada Márcia.
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0: Quem mais? Bom.
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0: Não vou lembrar de todos, né? Mas todos os afiliados hoje em dia não afiliado, viu? Hoje também é dia internacional do chá. Chá é bom para esquentar o frio. Dia Mundial da Diversidade Cultural para o Diálogo e o Desenvolvimento. Dia Mundial da Proteção ao Aleitamento Materno. Noite da Super Parada Total do Cláudio. Seja bem-vindo, gente, boa noite. Hoje você pode participar do programa, pedir a sua música. Amanhã nós temos o Gaitaço, mas é o Conexão Gaitaço. É o gaiteiro que grava a sua música, seu modão, lá em casa e manda aqui pra Talento. Mas é amanhã. A partir das 20 horas. E eu já tenho o gaiteiro já confirmando aí que vai mandar um áudio do gaitaço dele, né? Então, gente, alô, gaiteiros de plantão, músicos de plantão, cantores. É amanhã para você mandar o áudio da sua, do seu gaitaço aqui pro programa, viu? Prepare já hoje, deixa preparadinho para amanhã às 20 horas e manda para nós aqui, viu? 20 horas e 8 minutos. Me apaixonei a música do Andinho e Eliana Destemida.

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0: 20h18.
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0: moçada, são 20 horas 20, um minuto, a gente já começa a atender o povão aqui, né? Alô, meu amigo Jacião Cordeiro, boa noite.
1: Ô, Cláudio, manda corrida de viado pra nós e amor virtual pros amorais, um abraço.
0: E amor virtual, isso. Ô, Daniel, boa noite, Cláudio Cordeiro, toca a música Tio Mederico para o irmão que está de aniversário hoje, a pedido aí do pai Nestor, da mãe Elsa e a pedido aí do irmão Daniel Gruchevski de Água Quente dos Beires. E também a música Encostado o Pé da Serra com o tio Jaciel.

moçada, e vamos que vamos. Vamos atender os demais aí, ouvintes que estão ligados no programa. Vamos ver quem aqui, o senhor já, seu Cordeiro já falou, Daniel também tá pedindo a música do tio Benderico. É, quem mais? Que boa noite, Cláudio. Peço a música Delícias de Amor com Teodoro Sampaio. Só para curtir é a Ju. Valeu, Ju. É o Jailson Barros dos Santos. Alô, Jailson. Amanhã tem gaitaço, viu? Amanhã é pelo WhatsApp. Mande para nós aí uma música aí, tá certo, Jailson? Que nós vamos colocar no ar, viu? Tá certo, Jailson? Deixa eu ver quem mais participando. Bom, seria isso por enquanto, né? Certinho, 20 horas 24 minutos. Então vamos trazer aqui primeiramente a música do Nelson Janete, Corrida de Viado. Boa noite.

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4: 20 horas e 48 minutos.
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5: Beleza, moçada. 20 horas e 49 minutos. Temperatura da casa dos 11 graus centígrados. Tá friozinho.

0: muito bem, moçada. Nós estamos dando uma olhadinha aqui na previsão do tempo. Como é que está aí o clima, tempo informando-nos.
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0: Hoje indicava que não chovia e não choveu mesmo, né? E para amanhã, sexta-feira, sol com muitas nuvens passando. A chuvoso à tarde, a chuva não para à noite, mas é 7 milímetros só, 7, 8 milímetros só de chuva, viu? Não é nada, não é nada demais. E no sábado, sabadão, com sol, com pancadas de chuva de manhã e muitas nuvens à tarde, à noite o tempo fica firme. Para domingo não tem previsão de chuva, viu? Para segunda-feira, 0,5 milímetro. Nem vai chover, né?
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0: Muito bem, 20h50. Quem tá participando agora, Elizabeth do Nascimento, pedindo a música Poeira da Estrada Coronel e a música Eu Mereço com Rick Renner, só pra curtir a Elizabeth que tá pedindo. E o meu amigo Fernando Tchernikovsky Gursky. Alô, meu amigo Fernando Tchernikovsky. É Tchernikovsky. Tchernikovsky Gursky. Tá, ele, ó, oh, Fernando. Fernando. Eu vou tocar a música Ausente de Ti, do saudoso Teixeirinha. Eu sei que você gosta das músicas do saudoso Teixeirinha. Vamos tocar essa linda canção aí, Ausente de Ti. E aqui nós temos mais participações. Leonides Sava, esse é irmão do Hélio. Um abraço, Leonides. Boa noite, amigo Cláudio. Sou Leonides, pedindo a música com Renan Raí, Droga de Vida. E tenha uma excelente quinta-feira. Certinho. Obrigado, grande abraço, Leonides. Aí, família Sava, estão ligados com a gente, né? Muito bem, então, alô, Fernando, a música do saudoso Teixeirinho. E essa música, quem gosta de curtir também é minha irmã, a Neuzira. Ô, comadre Neuzira, minha irmã.